0: Sociais Eletrônicas do MDS, Ana Lúcia Alonso, fala sobre a quantidade de vales disponíveis para cada tamanho de família.
1: O período é definido pela quantidade de pessoas na família. Famílias com mais de 4 pessoas, a cada 2 meses tem um novo vale. Família de 2 ou 3 pessoas, a cada 3 meses. E todo dia 10 tem vale novo. Então é só ficar atento com a data fim e receber a nova recarga do gás, garantindo assim a alimentação do dia a dia e a qualidade de vida, dignidade para as famílias brasileiras.
0: Os vales garantem a recarga do botijão de gás de cozinha de 13 quilos. Para fazer a recarga, a família deve levar o botijão vazio até a revenda credenciada. Para trocar o vale pela recarga, os beneficiários podem usar o cartão do Bolsa Família com chip, o cartão de débito da Caixa ou o CPF da pessoa responsável familiar. Neste caso do CPF, o responsável familiar vai receber um código enviado por SMS para o celular cadastrado na Caixa Econômica. O código recebido por SMS deve ser utilizado somente no momento da validação da recarga. O MDS orienta que o código não seja compartilhado por WhatsApp, telefone ou com outras pessoas. Acesse gov.br/MDS e saiba quem pode ser beneficiário do Gás do Povo. Reportagem Érica Brás.
2: Nesta semana, comemora-se o Dia Mundial da Alfabetização, fase do ensino que é a base para o desenvolvimento de um indivíduo.
3: Ela garante o acesso a informações básicas e aos direitos fundamentais e abre portas para o futuro, mesmo quando ocorre depois da idade recomendada.
2: E é sobre a educação de jovens e adultos que vamos falar nessa reportagem, a partir da história de Nelma Maria, que nasceu no interior de Pernambuco.
3: Para que essa modalidade de ensino chegue a mais pessoas, foi criado um cadastro online acessível a qualquer um que quer voltar ou começar a estudar.
4: Filha única, na infância, Nelma Maria não teve outra opção que não trabalhar para ajudar em casa. Uma fase da vida que ficou marcada na memória.
5: Eu nasci e me criei na roça trabalhando. Com 7 anos tomava conta de um monte de bicho e dali não era para sair para lugar nenhum.
4: Foi na terceira idade, aos 65 anos, que Nelma conseguiu enfim sentar em uma sala de aula. Ela é aluna da educação de jovens e adultos no Centro de Ensino Médio 3 da Ceilândia, cidade que fica a cerca de 35 quilômetros do centro de Brasília.
5: Era o meu sonho estudar. E depois que eu vim para essa escola, pronto, foi a minha felicidade, foi a minha alegria. E quando eu entrei, eu não sabia de nada. Eu errava tudinho. Agora não, tá tudo mais fácil para mim. Prova de português, passei, ganhei 9,5, na outra ganhei 7. Matemática, só errei 3. Eu fiquei tão feliz que eu saí daqui, eu tava flutuando.
4: A educação de jovens e adultos atende pessoas dos mais diferentes níveis de alfabetização e é um direito garantido por lei. Como lembra a secretária de Educação Continuada, Alfabetização de Jovens e Adultos, Diversidade e Inclusão, do Ministério da Educação, Zara Figueiredo.
6: Quando a gente tem, por exemplo, na Constituição, o artigo 205, dizendo que a educação é um dever do Estado e um direito do indivíduo, esse direito é para todos aqueles que estão na idade educacional, mas também aqueles que não tiveram acesso na idade considerada recomendada. Portanto, a EJA está dentro desse bojo constitucional.
4: Segundo o Censo Escolar de 2025, o país tinha mais de 2 milhões e 200 mil estudantes matriculados na EJA em quase 30 mil instituições de ensino. Fernando Lourenço, diretor do Centro de Ensino Médio 3 da Ceilândia, onde estuda a Nelma Maria, que conhecemos no início desta reportagem, explica que a escola se preparou para acolher as diferentes realidades dos alunos. Mais da metade das 64 turmas da instituição de ensino são turmas da educação de jovens e adultos.
7: São dois mundos diferentes. O ensino médio regular é uma coisa e a educação de jovens e adultos é outra. O público é diferente, os professores são diferentes, todo planejamento é diferente.
4: Professora da instituição, Etienne Melina, afirma que aprende todos os dias com os alunos da EJA. Ela diz que para manter o aluno dentro de sala de aula, a motivação precisa ser constante.
8: É um trabalho diário, porque todos os dias para eles vem alguma coisa diferente que acontece na vida deles, uma situação ou uma promoção no trabalho que modifica toda a rotina deles. Então é sempre um trabalho diário de manter aquele aluno ali.
4: Para facilitar o acesso de pessoas que não tiveram a oportunidade de concluir a educação básica na idade regular, foi criado o Cadastro da Educação de Jovens e Adultos. A plataforma é um auxílio para o aluno encontrar a oportunidade de matrícula mais adequada à sua realidade. O endereço é cadeja.mec.gov.br. Reportagem Luana Karen.
2: Uma solução inovadora para um problema grave e bastante comum, o chamado pé diabético.
3: Cientistas da Universidade de Brasília uniram látex natural e luz de LED em uma tecnologia que acelera a cicatrização de feridas causadas pela doença.
2: Os curativos desenvolvidos pelos pesquisadores prometem reduzir o caminho da recuperação dos pacientes.
3: Saiba mais no quadro Ciência na Prática.
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10: Uma tecnologia desenvolvida no coração do Brasil promete transformar o tratamento de feridas crônicas. Uma combinação de látex e luz de LED acelera a cicatrização do chamado pé diabético.
11: Eu sou o professor Adson da Rocha, professor e pesquisador da Universidade de Brasília e coordenador adjunto do projeto RAFA, desenvolvido especialmente para auxiliar no tratamento de feridas associadas ao pé diabético. O projeto RAFA nasceu a partir da experiência e das pesquisas voltadas para o tratamento de feridas de difícil cicatrização. A ideia fundamental foi combinar dois elementos que já são reconhecidos por seu potencial de favorecer o processo de cicatrização. O primeiro é uma película produzida a partir do látex natural e o segundo é a luz vermelha emitida por LED. No projeto RAFA, esses dois elementos são utilizados de maneira combinada.
10: A pesquisa alia o poder regenerativo da borracha natural e a capacidade de recuperação de tecidos pela luz de LED. O projeto caminha para se tornar um tratamento disponível para toda a população.
11: Os resultados obtidos até agora foram bastante positivos. Nesses estudos, nós observamos uma melhora significativa no processo de cicatrização e uma redução de tempo necessário para a cura das feridas quando comparado ao tratamento convencional. Atualmente, a tecnologia passou já por testes clínicos, né? E ele foi licenciado para uma empresa. A expectativa é que, concluídas essas etapas regulatórias necessárias, essa tecnologia possa chegar à população e tornar-se mais uma alternativa para o tratamento das complicações do pé diabético.
10: Acompanhe a pesquisa na página da Universidade de Brasília. E esse foi o Ciência na Prática, com produção de Warby Calil e edição de Edinaldo Júnior. E nosso encontro com o saber científico volta na próxima semana. Até lá.
2: Só em 2025, a Polícia Rodoviária Federal registrou mais de 22.700 infrações por motoristas não estarem usando cadeirinha e equipamentos de retenção, como o Bebê Conforto.
3: O Bebê Conforto é um dos primeiros equipamentos onde a criança fica e é colocada após o nascimento. Por isso, deve oferecer segurança aos pequenos.
2: Na hora de comprar, é importante ficar de olho se o equipamento está dentro das regras e possui o selo do Inmetro, o Instituto Nacional de Metrologia, Qualidade e Tecnologia.
12: Na hora de comprar o Bebê Conforto, segurança deve vir antes do preço ou da aparência. Para escolher o modelo certo, pais e responsáveis precisam observar as características da criança e as orientações do fabricante. Um dos primeiros itens a conferir é o selo de identificação da conformidade do Inmetro. No Brasil, os dispositivos de retenção para crianças têm certificação obrigatória e precisam atender os requisitos técnicos definidos pelo Instituto. O chefe de divisão de regulamentação e qualidade regulatória do Inmetro, Hércules Souza, explica que o selo significa que o produto passou por todos os testes de segurança.
13: O selo do Inmetro, né? Ele é a evidência de que, de fato, esse objeto, componente, esse equipamento, o bebê conforto, de fato, passou pelos ensaios, né, estabelecidos pelos requisitos técnicos do Inmetro e atendem, portanto, a esse requisito estabelecido de maneira compulsória no país. Então, dispositivo de retenção para criança, incluindo aí bebê conforto, é um produto que tem que ser certificado compulsoriamente no Brasil.
12: Também é preciso conferir no produto e no manual os limites de peso e altura indicados pelo fabricante. As informações são importantes para saber se aquele modelo é adequado para criança. A Diana Carajá, empresária de uma loja de bebês em Brasília, destaca que os pais precisam

0: ficar atentos à segurança e o conforto dos aparelhos.
1: É um dos primeiros ambientes que o recém-nascido vai ter que se adaptar. Segurança, conforto são prioridade. A marca é algo que você pode considerar como um ponto mais secundário.
0: Para bebês de até um ano ou com até 13 quilos, dentro do limite definido pelo fabricante, o bebê conforto deve ser usado no banco traseiro e de costas para o movimento do veículo. Em caso de dúvida ou irregularidade, o consumidor pode procurar os canais oficiais do Inmetro. Reportagem Pablo Mundim.
2: Não são só os bebês conforto que precisam de selo de conformidade. São 600 produtos que passaram a receber o selo do Inmetro, que atesta a qualidade e a confiabilidade do produto.
3: E para reformar a segurança, capacete, gás veicular e extintor de incêndio contam também com um QR Code, onde o consumidor pode checar na palma da mão se o selo é verdadeiro ou se houve falsificação.
2: Nós conversamos com Márcio Oliveira, presidente do Instituto, sobre essas inovações e o trabalho de testagem e garantia realizado pelo Inmetro. Acompanhe.
3: Presidente, bem-vindo à Voz do Brasil, um prazer ter o senhor com a gente aqui. Vamos falar sobre essa nova exigência dos capacetes para motociclistas, que agora eles têm que ter o selo de conformidade do Inmetro, né? O que que esse selo garante em relação aos capacetes?
4: Obrigado pelo convite, é uma grande satisfação poder falar um pouco das ações do Inmetro a toda a população, a todos os consumidores. Bom, na verdade, o capacete, ele é um dos 600 produtos regulamentados pelo Inmetro. Isso significa que capacete, brinquedo, gás natural veicular, cilindro, só pode ser fabricado ou comercializado no Brasil se for certificado. Nós criamos uma plataforma chamada Inmetro na palma da mão. E na primeira etapa, nós envolvemos os capacetes, daí a nova exigência, capacetes, cilindros de gás natural veicular e extintores de incêndio. Esses três produtos foram escolhidos face às grandes denúncias e às grandes notificações de acidentes. Criamos essa nova marca, que é o selo digital do Inmetro, onde possui 5 itens de segurança que o consumidor pode identificar na hora, no simples fato de movimentar o capacete. Então, quando o consumidor movimenta o capacete, o selo aparece aprovado, ou então aparece a marca do Inmetro. Se não aparecer nessa logomarca, já é um indício de reprovação. Mas o item de maior segurança é exatamente o QR Code. Então, o consumidor, por meio de um aplicativo chamado Inmetro na palma da mão, que pode ser baixado no Android e iOS, de forma muito simples, sem muitas etapas, ele vai pegar a câmera, fazer a foto no QR Code e imediatamente vai ser direcionado para nossa atendente virtual, chamada A Medida. A Medida, com uma linguagem muito simples, vai perguntar: está com dúvida na compra desse capacete? O consumidor vai falar sim. Ato contínuo, ela vai dizer selo falso, ou vai dizer produto aprovado.
3: O Inmetro realiza testes que atestam a segurança. A gente está falando aqui dos capacetes, mas a gente poderia estar falando, por exemplo, de brinquedos, ou o senhor falou dos cilindros de gás natural, ou seja, coisas muito sensíveis do ponto de vista do estrago, né, que podem causar. Então, eu queria que o senhor falasse um pouco mais sobre esses testes de segurança, como que eles são feitos, como que o Inmetro atesta a segurança dos produtos.
4: Além do fortalecimento da economia do nosso país, porque deixa a concorrência de forma competitiva, eliminando exatamente a pirataria, a concorrência desleal, mas além de toda essa questão econômica, existe o principal, que é a segurança. Nós temos, nos anos anteriores, registros de acidente doméstico com brinquedo, por exemplo. Brinquedo que, ao cair de uma altura pequena, solta a parte pequena. É muito comum uma criança até 3 anos de idade colocar na boca e causar um sufocamento. Então, são situações que jamais esse brinquedo seria aprovado pelo Inmetro. Nós temos ensaios em nossos laboratórios que simulam a garganta da criança. Então, são realizados vários ensaios, nós identificamos material tóxico na tinta. Também é comum a criança colocar o brinquedo na boca e ali estaria sendo contaminada. Brinquedos elásticos, já aconteceram casos de sufocamento, de enforcamento. Então são riscos que são eliminados quando existe a marca do Inmetro. Daí a grande relevância desse projeto. O consumidor levar para casa um produto certificado achando que está aprovado e na verdade o selo é falso é um risco realmente em potencial. Mariana, são 600 produtos regulamentados pelo Inmetro, fora os instrumentos de pesar e medir, como a balança, que você paga em função do peso, os radares no Brasil, que você paga em função da velocidade que foi medida. O radar está mostrando que você a limite da via 80 quilômetros e você recebe uma multa dizendo que você ultrapassou essa velocidade. Será que esse radar está verificado pelo Inmetro? Isso é a população que tem que tomar conhecimento, solicitar do órgão de trânsito as informações ou visitar o nosso site do Inmetro. Então lá existe todas as informações. Ao abastecer seu veículo, aparece na bomba 20 litros. Será se saiu esses 20 litros, foi colocado no seu tanque? Então nós temos toda essa infraestrutura da qualidade no país, são mais de 12 mil técnicos realizando de forma preventiva esse trabalho em todo o país.
3: Muito bem, nós conversamos com Márcio André Oliveira, presidente do Inmetro. Muito obrigada, presidente, pela sua entrevista à Voz do Brasil.
4: Uma vez agradecemos muito a oportunidade e no caso de dúvidas, reclamações, denúncias, também nós temos à disposição da população a nossa ouvidoria. O número é o 0800-285-1818. 0800-285-1818. Muito obrigado.
3: E o Inmetro alerta sobre uma mensagem falsa que vem sendo enviada em nome da instituição.
2: O comunicado tem como alvo empresas e cidadãos e simula uma comunicação oficial relacionada a uma suposta inspeção.
3: A mensagem apresenta dados como número de processo, data de fiscalização, possíveis penalidades e prazo para regularização.
2: E inclui um botão com a indicação acessar notificação. O recurso pode ser utilizado para induzir o destinatário a clicar em links maliciosos ou fornecer informações.
3: O Inmetro esclarece que não emitiu o documento e reforça que a mensagem não deve ser considerada uma comunicação oficial.
2: Qualquer dúvida, a ouvidoria do Instituto pode ser acionada pelo site gov.br/Inmetro ou pelo telefone 0800-285-1818.
3: Uma operação do Ministério do Trabalho e Emprego resgatou mais de 400 trabalhadores de condições análogas à escravidão.
2: Desse total, mais da metade foram registrados apenas em Minas Gerais.
5: A operação resgatou 479 trabalhadores de condições análogas à escravidão. Entre os resgatados estavam 75 mulheres, 13 crianças e adolescentes e 66 migrantes, vindos de países como Argentina, Uruguai, Venezuela e Guiné-Bissau. Para realizar esse resgate, foram feitas 231 ações de fiscalização. As ações se concentraram principalmente no meio rural, no cultivo de café, cebola e batata inglesa. Houve resgate também no meio urbano, sobretudo nas construções. Há ainda casos de trabalho doméstico forçado. Em uma das situações, uma mulher de 51 anos era mantida trabalhando para uma família desde os 10 anos de idade, sem salário regular. Os empregadores foram notificados a rescindir os contratos de trabalho e a pagar aos trabalhadores um total de mais de R$1.400.000 em verbas trabalhistas e rescisórias. Os resgatados também receberão um seguro-desemprego especial. Se você desconfia de alguma ação de trabalho forçado, faça sua denúncia de forma sigilosa pela internet no sistema IP, no site ip.cit.trabalho.gov.br. Márcia Fernandes, para a Voz do Brasil.
3: E o Ministério do Trabalho e Emprego estabeleceu prazo de 60 dias para que todos os nutricionistas, empresas beneficiárias, empresas fornecedoras e empresas facilitadoras realizem o recadastramento integral no PAT, o Programa de Alimentação do Trabalhador.
2: O prazo termina em 9 de novembro e o não cumprimento resulta na exclusão automática do cadastro no programa.
3: O recadastramento deve ser realizado em novopat.trabalho.gov.br.
2: E essas foram as as informações, as notícias do governo federal.
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6: Fique agora com as notícias do Poder Judiciário e do Congresso Nacional. Boa noite.
2: Boa noite, até amanhã.
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9: Ministro Flávio Dino, do Supremo Tribunal Federal, o STF, retira sigilo da investigação de repasse de emendas ao filme em homenagem ao ex-presidente Jair Bolsonaro.
10: Terceira turma do Superior Tribunal de Justiça, o STJ, veda a interrupção repentina de cobertura de tratamento a paciente com TDAH após encerramento de contrato.
9: Justiça do Trabalho reforça a campanha Setembro Amarelo sobre a saúde mental nas empresas.
10: Boa noite, eu sou o Arthur Filho.
9: E eu sou Walter Lima.
10: O ministro Flávio Dino, do Supremo Tribunal Federal, retirou o sigilo da decisão proferida que autorizou a operação da Polícia Federal realizada nesta quinta-feira no âmbito de ação que investiga o repasse de emendas parlamentares para empresas ligadas ao filme Dark Horse, que retrata a trajetória do ex-presidente Jair Bolsonaro.
9: De acordo com a Polícia Federal, as investigações apontam a existência de uma organização criminosa formada por agentes públicos e privados, suspeita de direcionar verbas públicas para empresas subcontratadas de forma irregular, sem comprovação da efetiva prestação dos serviços contratados.
10: Entre os alvos dos mandados de busca e apreensão da operação estão o deputado federal Mário Frias e a da produtora de Dark Horse, Karina Gama.
9: Na decisão, o ministro Flávio Dino destacou que, por envolver autoridades com fórum por prerrogativa de função, impõe-se a remessa imediata ao Supremo Tribunal Federal.
10: A terceira turma do Superior Tribunal de Justiça, o STJ, decidiu que o plano de saúde não pode interromper de forma repentina o tratamento multidisciplinar de um paciente com TDAH.
9: Essa regra se aplica mesmo quando a operadora tenha exercido regularmente o direito de rescindir um contrato coletivo. Kátia Gomes.
11: O caso envolveu uma criança que fazia acompanhamento multidisciplinar para TDAH quando o contrato do plano de saúde foi rescindido. A operadora alegou que o acompanhamento não seria indispensável à sobrevivência da paciente. O colegiado deu parcial provimento ao recurso. Segundo a relatora, ministra Nancy Andrighi, a legislação prevê a necessidade de acompanhamento integral de pessoas com TDAH, inclusive com equipe multidisciplinar. Ela ressaltou que a proteção não significa assistência vitalícia, mas a cobertura deve durar por tempo razoável até a alta médica, estabilização clínica ou uma alternativa que garanta a continuidade do tratamento.
10: A campanha Setembro Amarelo reforça a importância de falar sobre saúde mental também nas empresas.
9: A Justiça do Trabalho tem acompanhado de perto essa realidade. Larissa Batista.
12: Em 2025, mais de 546 mil benefícios por incapacidade temporária foram concedidos pela Previdência Social, relacionados a transtornos mentais e comportamentais. Em um caso recente, o TST determinou indenização a um bancário após reconhecer que a pressão por metas, os anos em cargos de chefia e os afastamentos médicos contribuíram para agravar o seu quadro depressivo. Atenta a esse cenário, a Justiça do Trabalho promove ações em defesa da saúde mental por meio do programa Trabalho Seguro. Se precisar de ajuda, ligue 188.
10: Ministério Público Federal fecha acordo que destina mais de R$1.800.000 ao Sistema Único de Saúde, o SUS, no Rio Grande do Sul.
9: O acordo prevê ainda 12 meses de prestação de serviços à comunidade. Vanessa Pereira.
13: O acordo de não persecução penal foi firmado entre o Ministério Público Federal e duas investigadas, a sócia proprietária e a supervisora comercial de uma empresa fornecedora de materiais médico-hospitalares por corrupção ativa e associação criminosa em esquema de pagamento de propina a médicos do SUS no município de Passo Fundo, no Rio Grande do Sul. Segundo o acordo, os mais de R$1.800.000 serão repassados ao SUS, Além das obrigações financeiras, cada investigada deverá prestar 4 horas semanais de serviços à comunidade durante um ano.
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10: A você, uma boa noite.
9: E até amanhã.
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1: Eu sou Paula Groba.
2: E eu sou Humberto Pinheiro.
1: E estes são os destaques de hoje do Jornal do Senado, que começa agora.
2: Sancionada lei que acaba com taxa das blusinhas para compras internacionais de até $50.
1: União terá fundo para ampliar acesso gratuito à justiça.
2: Setembro Amarelo. Senado debate prevenção do suicídio e valorização da vida.
1: Boa noite.
2: Boa noite.
1: Foi sancionada a lei que acaba com a chamada taxa das blusinhas sobre compras internacionais de até $50.
2: A norma acaba com a cobrança de 20% de imposto de importação. O texto foi aprovado pelo Congresso Nacional na semana passada. Senadores defenderam que a medida deve beneficiar os consumidores com menor poder de compra. Repórter Lana Dias.
3: Foi oficializado em lei o fim do imposto de importação de 20% sobre compras internacionais de até $50, a chamada taxa das blusinhas. A norma também diminui de 60% para 30% a tarifa sobre mercadorias de até $3.000. A lei altera a cobrança do imposto de importação, mas as compras ainda continuam sendo tributadas pelo ICMS, imposto que pode variar de acordo com o estado. Quando a proposta foi aprovada no plenário do Senado, a relatora, senadora Leila Barros, do PDT do Distrito Federal, afirmou que a medida deve beneficiar os consumidores com menor poder de compra.
4: E nós sabemos quem são muitos dos brasileiros que utilizam essas compras de pequeno valor. São pessoas que procuram um produto mais barato, são famílias que precisam fazer o orçamento caber no final do mês, são trabalhadores que pesquisam preços, comparam alternativas e encontram no comércio eletrônico uma maneira de ampliar o seu poder de compra.
3: A princípio, as regras foram determinadas por medida provisória do Poder Executivo, que estava em vigor desde maio. Mas o texto recebeu modificações no Congresso Nacional. Uma delas foi a isenção da tarifa sobre medicamentos importados para tratamento de doenças raras ou negligenciadas que não tenham similar nacional. Também foi incluída a avaliação periódica pelo Ministério da Fazenda para verificar os efeitos econômicos da medida. A primeira deverá ser feita no prazo de 3 meses e as próximas em um intervalo de até 6 meses cada, abrangendo setores de têxteis e vestuário, calçados, acessórios, brinquedos e cosméticos. O regime de tributação também deve passar por avaliação anual do Congresso Nacional. O Poder Executivo fica autorizado a estabelecer limites de frequência nas compras, para evitar o fracionamento de remessas e a utilização da isenção para fins comerciais.
1: Uma nova lei também sancionada mudou as regras da relação entre contribuintes e o fisco. Na prática, a ideia é ter multas mais proporcionais e dar mais caminhos para resolver divergências sem precisar ir à justiça. A regra geral agora é que a multa não ultrapasse 75% do imposto devido e quem regularizar a situação por conta própria poderá ter desconto na penalidade. O desconto é maior para quem paga ou parcela a dívida logo no início da discussão. Em casos mais graves, como fraude ou sonegação, a multa poderá chegar a 100%. Para quem é reincidente, pode chegar a 150%.
2: A lei também amplia a possibilidade de acordos entre o contribuinte e o fisco por meio de mediação e transação tributária e prevê a arbitragem especial tributária em que um terceiro imparcial poderá decidir o conflito sem que a disputa precise chegar ao judiciário. Para o relator da proposta, senador Efraim Filho, do PL da Paraíba, as mudanças reduzem a burocracia e dão mais segurança jurídica ao bom contribuinte.
5: O objetivo não é enfraquecer a administração pública, também não é criar privilégio para o contribuinte. O objetivo é construir equilíbrio, cobrar corretamente de quem deve, combater fraude e sonegação, mas preservar garantias mínimas para o contribuinte de boa fé.
1: O senador Flávio Arnes, do PSB do Paraná, destacou a importância da proposta que permite o saque do FGTS quando o trabalhador ou seu dependente for diagnosticado com esclerose múltipla ou esclerose lateral amiotrófica, conhecida como ELA. O projeto já foi aprovado pelo Senado e atualmente está em análise na Câmara dos Deputados.
2: O parlamentar enfatizou que a medida reconhece que as consequências do diagnóstico não se limitam a questões de saúde, mas atingem outras áreas da vida do paciente. Dados da Associação Brasileira de Esclerose Múltipla apontam que cerca de 40 mil brasileiros convivem com a condição autoimune, que afeta o sistema nervoso central e pode gerar desde dificuldades motoras até problemas cognitivos e visuais.
6: Essa proposta reconhece que o diagnóstico de uma doença crônica produz impactos que ultrapassam a dimensão clínica e atingem toda a organização familiar e financeira.
1: E uma nova lei criou um fundo para ampliar o acesso gratuito à justiça para pessoas que precisam de assistência.
2: A norma ainda determina que a execução dos recursos do fundo seja divulgada em um portal público de transparência. Repórter Patrícia Oliveira.
7: Para fortalecer a Defensoria Pública da União, um novo fundo deverá promover a prestação de assistência jurídica gratuita a quem não tem condições de pagar. O fundo teve origem em projeto de lei aprovado no Senado e de iniciativa da própria Defensoria. Entre as fontes de recursos estão dotações do orçamento e 5% das custas recolhidas na Justiça da União. Em plenário, o senador Eduardo Gomes, do PL de Tocantins, destacou que o fundo deve aumentar a capacidade de atendimento à população,
8: contribuindo para ampliação e qualificação do acesso à justiça e para a promoção dos direitos fundamentais, especialmente das pessoas em situação de vulnerabilidade.
7: A nova lei também determina que a execução dos recursos do fundo seja divulgada em um portal público de transparência. A lei entrará em vigor em outubro, 45 dias após a publicação.
1: E as futuras polícias municipais poderão ter mais autonomia para serem criadas. O Senado analisa uma mudança na PEC da Segurança Pública que retira a exigência do aval dos conselhos estaduais para a criação dessas corporações.
2: A emenda será analisada na próxima reunião da Comissão de Constituição e Justiça. Repórter Bruno Lourenço.
9: A PEC da Segurança diz que os municípios poderão constituir polícias para o policiamento ostensivo e comunitário e que essas corporações passarão por uma certificação periódica pelo Conselho Estadual de Segurança Pública e Defesa Social. O senador Alessandro Vieira, do MDB de Sergipe, apresentou um pedido para retirar o dispositivo.
10: Ao criar uma nova instância política de controle e fiscalização, de um ente federado por outro, porque observe, esse Conselho Estadual, ele vai interferir na autonomia de um órgão municipal. E isso não faz sentido do seu ponto de vista jurídico.
9: O relator Rogério Carvalho, do PT de Sergipe, defende a chamada acreditação para buscar padronização e qualidade.
11: É para garantir que as normas federais únicas, ou seja, um sistema de referência, uma norma federal, se aquelas normas estão ou não sendo aplicadas por aquela corporação que está nascendo.
9: A emenda que retira a acreditação das polícias municipais por um conselho estadual deve ser analisada na próxima reunião da CCJ.
1: O silêncio também pode ser um sinal de alerta quando o assunto for depressão e ansiedade. No Setembro Amarelo, a Comissão de Direitos Humanos debateu formas de prevenir o suicídio e de fortalecer a valorização da vida.
2: Especialistas destacaram a importância de identificar situações de fragilidade emocional e apresentaram redes de apoio que podem ajudar quem enfrenta momentos de crise. Repórter Douglas Castilho.
12: Amarelo é a cor que representa um sinal de alerta. São 720 mil pessoas no mundo todo ano, segundo a OMS, vítimas de uma dor às vezes visível só para quem sofre. A presidente da Comissão de Direitos Humanos, senadora Damares Alves, do Republicano do Distrito Federal, destacou que a questão é mais complexa do que a depressão e precisa de uma abordagem também complexa.
13: Prevenir significa, portanto, atuar também nas escolas, nas famílias, nas comunidades, enfrentar o bullying, o cyberbullying e as violências, promover competências socioemocionais e identificar precocemente sinais de sofrimento e garantir acesso oportuno ao cuidado.
12: O representante do Centro de Valorização da Vida, CVV, Alan Teixeira Lima, apresentou o trabalho da instituição, que é referência internacional no tema.
14: Nós somos mais conhecidos pelo telefone 188. No último ano, a gente fez 2 milhões de apoios emocionais. Uma pessoa pode ligar quantas vezes

0: quiser para o CVV.
1: Outro canal de apoio é a rede Pode Falar, voltada ao apoio a jovens que tenham de 13 a 25 anos, período em que o suicídio figura entre as principais causas de morte. Se precisar, peça ajuda.
2: Com edição de Paula Groba e trabalhos técnicos de Eliseu Caires, o Jornal do Senado fica por aqui. Acompanhe agora as notícias da Câmara dos Deputados. Boa noite.
3: Boa noite e até amanhã.
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5: Câmara pode incluir sardinha em lata na lista de produtos da cesta básica.
6: Proposta prorroga bolsas de ensino superior por nascimento de um filho.
7: Projeto cria política para acompanhar tecnologias criadas pela sociedade.
8: Boa noite. Avança na Câmara a proposta que institui uma política nacional para o acompanhamento de tecnologias desenvolvidas pela sociedade. A repórter Mônica Tati tem os detalhes.
9: Proposta em análise na Câmara institui a Política Nacional de Tecnologia Social. O projeto, apresentado pela deputada Jandira Fegali, do PCdoB do Rio de Janeiro, define a tecnologia social como um conjunto de processos coletivos, colaborativos e interdisciplinares que priorizam a inovação tecnológica voltada à democratização do desenvolvimento. Jandira Fegali fala sobre a importância de criar uma política para o setor, aproveitando a criatividade da sociedade.
10: Por exemplo, nas comunidades, nas favelas, em todo canto, período da enchente semiárido, que tecnologia o povo usa para dar suas soluções. A moeda complementar foi uma solução popular que começou no Ceará. E muitas outras soluções, inclusive medicinais. Então, a tecnologia social é aquela que vem inovado pelo povo e que precisa estar regulamentado em lei para que seja valorizada, reconhecida, fomentada e que a gente consiga inclusive dar a propriedade intelectual, que para eles é coletiva, para que essa inovação seja de fato respeitada.
9: As iniciativas previstas na proposta incluem áreas como água, alimentação, educação, energia, habitação, saúde, meio ambiente, inclusão digital e de assistência para pessoas com deficiência. A proposta prevê a prioridade na análise de pedidos de patente ou de registro dessas tecnologias no INPI, o Instituto Nacional da Propriedade Industrial. A titularidade dos direitos de invenção será decidida nos próprios contratos de fomento, garantindo que as comunidades que ajudaram a criar a solução também participem dos benefícios. Também estão previstos mecanismos que permitem que estados e municípios possam aderir às ações e que recebam apoio técnico do governo federal. A deputada Jandira Fegali explica que a construção do projeto envolveu vários setores da sociedade e governamentais.
10: Fizemos uma construção com o Ministério de Ciência, Tecnologia e Inovação e com os movimentos que representam essas várias tecnologias que surgiram no mundo, inclusive com alguns bancos de fomento, como o Banco do Brasil, como a Embrapa, Caixa Econômica, também participaram dessa construção. E finalmente a gente aprovou um projeto que identifica esse conjunto de contribuições, essa comunhão de contribuições que nós fizemos aqui na Comissão de Ciência, Tecnologia e Inovação.
9: O texto aprovado pela Comissão de Ciência, Tecnologia e Inovação da Câmara retirou o repasse de recursos do Fundo Nacional de Desenvolvimento Científico e Tecnológico para a Política, mas manteve a possibilidade de apoio através de dotações orçamentárias e por instrumentos de fomento já existentes. O projeto que institui a Política Nacional de Tecnologia Social ainda será analisado pelas comissões de Finanças e Tributação e de Constituição e Justiça. E se for aprovado, pode seguir direto para a votação no Senado. Da Rádio Câmara de Brasília, Mônica Tati.
4: Desenvolvimento Regional.
5: A Comissão da Amazônia aprovou o projeto que prevê a criação de cooperativas têxteis comunitárias. Relator do texto no colegiado, Zezinho Barbarido, PP do Acre, acredita que com a medida famílias vulneráveis financeiramente terão mais renda e trabalho nas regiões Norte e Nordeste.
8: Zezinho Barbarido informa que os órgãos federais vão dar preferência à compra de uniformes feitos por essas associações locais. Além disso, o deputado acrescenta que o programa incentiva o reaproveitamento reciclamento ecológico de tecidos.
5: Proposta de Paulo Alexandre Barbosa, do PSD, quer o reconhecimento de Ibirá, cidade do noroeste de São Paulo, como capital nacional das águas medicinais. Em sua justificativa, ele afirma que o poder terapêutico das águas termais do município é conhecido desde 1909.
8: Segundo Paulo Alexandre Barbosa, as condições geológicas locais determinam os altos índices de vanádio, de ação antioxidante e controle glicêmico e o pH alcalino das águas. Para ele, a concessão do título busca também estimular o turismo e a preservação do patrimônio natural.
4: Consumidor.
5: Saulo Pedroso, do PSD de São Paulo, defende a criação de um sistema para rastrear e autenticar bebidas alcoólicas importadas. A medida prevê selos físicos e digitais com informações sobre origem, produtor, importador e lote, além de um aplicativo para que o consumidor possa verificar a autenticidade do produto.
8: Para Saulo Pedroso, a proposta ajuda no combate à falsificação de bebidas e aumenta a segurança dos consumidores. O sistema também deverá integrar informações com os órgãos de fiscalização e permitir a identificação de irregularidades ao longo de toda a cadeia de distribuição.
4: Direitos Humanos.
5: Eros Biondini, do PL de Minas Gerais, apresentou o projeto para assegurar a livre manifestação de crenças religiosas, incluindo pregações e citações de textos sagrados. A proposta determina que a simples expressão de dogmas ou convicções religiosas não seja enquadrada como crime.
8: O texto de Eros Biondini também pede que plataformas digitais retirem conteúdos exclusivamente por reproduzirem textos sagrados ou ensinamentos religiosos. A remoção poderá ocorrer por ordem judicial quando houver intenção comprovada de incentivar a prática de crimes violentos.
4: Educação.
5: Avança na Câmara a proposta que permite a prorrogação de bolsas de ensino superior por nascimento de um filho. A repórter Silvia Munhato tem os detalhes.
0: A Comissão de Educação da Câmara dos Deputados aprovou o projeto de lei que garante a pesquisadores e estudantes do ensino superior o direito de prorrogar o prazo de suas bolsas de estudo em caso de nascimento de filho. Pelo texto, bolsas de estudo com duração mínima de 12 meses poderão ter seus prazos estendidos por até 180 dias se houver comprovação de afastamento por nascimento, adoção ou obtenção de guarda judicial. A legislação atual já permitia a prorrogação dos prazos de vigência das bolsas de estudo em caso de adoção. A proposta também permite que dois bolsistas usufruam do benefício simultaneamente pelo mesmo evento de adoção ou guarda. O relator, deputado professor Alcides, do PSDB de Goiás, diz que o texto é do interesse do sistema educacional.
11: Do ponto de vista educacional, a proposição é meritória, uma vez que apresenta medidas concretas para favorecer, de um lado, a participação dos pais no cuidado dos filhos, desde o nascimento ou adoção, ao mesmo tempo em que favorece a continuidade e conclusão de estudos e pesquisa dos estudantes pai. Ademais, na hipótese de ambos os pais da criança, nascida ou adotada, serem bolsistas, a matéria tem o mérito de assegurar aos dois o direito do afastamento das atividades acadêmicas e a prorrogação da bolsa de estudos.
0: O projeto que permite a prorrogação de bolsas de estudo do ensino superior pelo nascimento de filhos dos estudantes será analisado agora pelas comissões de Previdência, Assistência Social, Infância, Adolescência e Família e de Constituição, Justiça e de Cidadania. Da Rádio Câmara de Brasília, Silvia Minhato.
8: Tarcísio Mota, do PSOL do Rio de Janeiro, apresentou o projeto que garante tempo de planejamento para professores da educação básica. O texto estabelece que, quando a jornada for organizada por horas-aula, o limite de atividades em sala deve ser calculado pelo mesmo critério.
12: Tempo de planejamento para professor é decisivo para que a educação de qualidade aconteça. E nós não podemos deixar a covardia que alguns governos estão fazendo de contar o tempo de forma a obrigar o professor a pegar mais turmas sem receber um centavo a mais por isso. Esse projeto, portanto, garante a proporcionalidade. 3 aulas dadas, 1 aula de planejamento.
5: Tarcísio Mota sustenta que a regra mínima de proporcionalidade permite ao professor preparar aulas, elaborar provas e cuidar da saúde mental. Ele reforça que condições mais justas de trabalho para docentes asseguram melhor qualidade aos estudantes.
4: Trabalho.
8: Bibo Nunes, do PL do Rio Grande do Sul, é favorável ao projeto que amplia a licença paternidade para pais de recém-nascidos prematuros ou que precisem de internação hospitalar após o parto. O deputado explica que a prorrogação seria equivalente ao período de internação do bebê.
5: Ele acrescenta que para ter direito ao benefício será necessário comprovar a prematuridade ou a internação por meio de documentação hospitalar. Bibo Nunes explica que a ideia é garantir a presença do

0: de atenção especial. E o pai tem que estar junto com a mãe nesses momentos difíceis. Não é fácil ter filho prematuro. Imagine gêmeos, que normalmente são prematuros. E como é que ficam os pais se não tem o pai ao lado da mãe o tempo todo? Se o recém-nascido precisa de um mês, dois meses, três, quatro, o tempo que for, isso é fundamental, isso não é regalia nenhuma, é simplesmente reconhecer a parte humana de quem está vindo ao mundo, que é o nascituro.
1: Fábio Garcia, do União de Mato Grosso, propõe criar uma política nacional de gestão de desempenho e eficiência para o serviço público. O projeto prevê avaliações periódicas dos servidores com base em critérios objetivos, como produtividade, qualidade do trabalho e atendimento ao público.
2: A proposta também reconhece o bom desempenho com bônus, capacitação e prioridade para ocupar funções de confiança. Fábio Garcia afirma que a intenção é melhorar a qualidade dos serviços públicos sem alterar os planos de carreira dos servidores.
3: Economia.
1: O plenário da Câmara pode votar projeto que inclui a sardinha em lata na lista de produtos da cesta básica isentos de impostos. Quem explica os detalhes é o repórter Antônio Vital.
4: Ganhou o regime de urgência e pode ser votado a qualquer momento no plenário da Câmara projeto que inclui a sardinha em lata na lista de produtos da cesta básica. Se a proposta virar lei, a sardinha passa a ter alíquota zero no pagamento de dois novos impostos criados pela reforma tributária e que passam a ser cobrados no ano que vem: o Imposto sobre Bens e Serviços, o IBS, e a Contribuição sobre Bens e Serviços, a CBS. O IBS será distribuído a estados e municípios. Já a CBS será o imposto federal. Eles vão incidir sobre mercadorias e serviços, inclusive importados. A reforma criou ainda outro tributo, o Imposto Seletivo, que será cobrado sobre produtos que fazem mal à saúde. Esses tributos vão substituir o PIS, a COFINS, o IPI, o ICMS e o ISS. A reforma tributária, aprovada no ano passado, isentou da cobrança do IBS e da CBS os artigos da cesta básica, inclusive carnes, o que não estava no texto e foi acrescentado durante a votação. Outros produtos com alíquota zero são alimentos como arroz, leite, manteiga e queijos. O projeto que ganhou o regime de urgência foi apresentado pelo deputado Luiz Nishimori, do PSD do Paraná, presidente da Frente Parlamentar da Pesca. A proposta será analisada junto com outra, parecida, apresentada pela deputada Ana Paula Lima, do PT de Santa Catarina. Ainda será designado um relator para apresentar um texto único. A justificativa dos autores é que a sardinha em lata é uma fonte de proteína importante para pessoas com menor renda, além de relevante para o setor pesqueiro nacional, que por ano produz mais de 100 mil toneladas do produto. O deputado Pedro Lupion, do Republicanos do Paraná, coordenador da Frente Parlamentar da Agropecuária, defendeu o regime de urgência para a proposta.
5: No dia da votação da reforma tributária, nesse plenário, a questão da sardinha estava no texto. Nós trabalhamos isso junto com as carnes, da mesma maneira que foi feito em relação às outras carnes, com a inclusão na cesta básica, e uma questão de texto prejudicou o setor inteiro pesqueiro, justamente nessa questão da sardinha.
4: Com o regime de urgência, o projeto pode ser votado diretamente no plenário, sem passar pela análise das comissões permanentes da Câmara. Mas a medida não foi unânime no plenário. O deputado Hildo Rocha, do MDB do Maranhão, criticou a urgência, que pode acelerar a análise do projeto e alterar a reforma tributária.
6: Essa matéria, além de não tramitar nas comissões, o que já está errado, essa proposta de lei complementar, ela altera uma regulamentação da reforma tributária que fizemos recentemente. Reforma tributária que entra em vigor a partir do ano que vem, de 2027. Ou seja, ainda nem entrou em vigor e já estamos mudando para beneficiar interesses particulares, não interesses da nação brasileira.
4: Ainda não há data para votação no plenário da Câmara do projeto que inclui a sardinha em lata na lista de produtos da cesta básica. Da Rádio Câmara de Brasília, Antônio Vital.
3: Segurança Pública.
2: Delegado Palumbo, do Podemos de São Paulo, defende criminalizar a transmissão intencional de treinamento operacional a organizações criminosas. O deputado explica que a proposta também alcança agentes públicos que repassarem esse tipo de conhecimento.
1: Delegado Palumbo argumenta que facções têm atuado de forma cada vez mais profissional com o apoio de agentes que se corrompem. Essa prática, segundo ele, eleva o grau de letalidade das ações criminosas, comprometendo a efetividade das políticas públicas de segurança.
7: O indivíduo que faz isso tem que ficar preso. A pena é estipulada em 12 anos e tem que ficar preso mesmo. Todos aqueles que se corrompem, sejam policiais, agentes públicos, se corrompem e ensinam criminosos a matarem usando um fuzil, que é uma arma de guerra, tem que ficar preso sem benefício. Nós estamos lutando.

0: contando com o apoio do meu partido, que é o Podemos, para que esse projeto vire lei. Porque hoje os criminosos não estão mais agindo de forma amadora, não. Eles estão treinando e com a ajuda, infelizmente, de agentes que se corrompem.
1: Luiziane Lins, da Rede do Ceará, defende aumentar a pena para quem submeter trabalhadores a condições semelhantes à escravidão. Ela explica que a punição passaria a ser de 10 a 20 anos de prisão, além de multa, e o crime seria considerado hediondo e inafiançável.
2: Luiziane Lins também propõe detalhar na lei as situações que caracterizam esse crime, como trabalho forçado, jornada exaustiva, condições degradantes e restrição da liberdade por dívida. Pela proposta, a pena deve ser aumentada quando a vítima for criança ou adolescente.
1: Kiko Seleguin, do PT de São Paulo, quer proibir que pessoas que cometeram crimes hediondos recebam pagamento pela divulgação de seus delitos. A proposta prevê nulidade de contratos com produtoras, editoras e plataformas de streaming para livros, séries, filmes ou entrevistas sobre os crimes.
2: Pelo texto de Kiko Seleguin, os valores pagos aos criminosos ou a seus herdeiros deverão ser revertidos ao Fundo Penitenciário Nacional ou ao Fundo Nacional de Segurança Pública. Segundo o deputado, o objetivo é evitar que condenados lucrem com a violência e com a dor das vítimas.
1: Projeto de Pedro Lucas Fernandes, do União do Maranhão, determina que as unidades da Casa da Mulher Brasileira ofereçam acesso facilitado à perícia médico-legal para as vítimas de violência doméstica. O deputado explica que o exame poderá ser feito na própria unidade.
2: A ideia, segundo Pedro Lucas Fernandes, é evitar que a vítima se desloque para diferentes órgãos e enfrente novos constrangimentos, além de reduzir o risco da perda de provas. O texto também prevê atendimento humanizado e cooperação entre União, Estados, Distrito Federal e municípios.
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4: Justiça.
1: Marcelo Crivella, do Republicanos do Rio de Janeiro, destaca a promulgação de lei que responsabiliza civilmente pais ou mães por abandono afetivo dos filhos. O parlamentar afirma que o pagamento de pensão não substitui a presença familiar na rotina da criança.
5: Não basta pagar a pensão para o filho. É preciso que o pai ou a mãe participem da vida dele. Uma criança adoece, então o pai não vai estar lá para dar apoio a ela. Uma criança passa numa prova ou fica reprovada, ela não vai ter o carinho do pai. E uma criança que vai disputar uma competição na escola, os pais dos outros estão presentes e o dela ausente. Essa lei do abandono afetivo tornou um ilícito civil. Eu gostaria que fosse crime, mas o Congresso assim não aprovou. Ficou apenas o ilícito. Portanto, terá que pagar indenização pelo abandono afetivo.
2: Marcelo Crivella avalia que a nova lei pode reeducar responsáveis que cumprem obrigações financeiras, mas se afastam da vida dos filhos. Ele observa que a indenização passa a ser aplicada quando a ausência afetiva causar prejuízo à criança ou ao adolescente.
1: Termina agora o jornal Câmara dos Deputados, produzido pela Rádio Câmara, com trabalhos técnicos de Wellington Teles e apresentação de Luciana Vieira e Val Monteiro. Boa noite.
2: A Voz do Brasil está de volta amanhã. Uma boa noite para você.
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2: Ouvintes da Cultura, muito bom dia. 23º dia da nossa quaresma dedicado ao príncipe do céu, São Miguel Arcanjo, protetor da igreja e das nossas famílias. Nós nos reunimos nesta manhã em nome do Pai, do Filho e do Espírito Santo. Amém. Oração inicial. São Miguel Arcanjo, defendei-nos no combate e sede o nosso refúgio contra as maldades e as ciladas do demônio. Ordene-lhe Deus, instantemente o pedimos, e vós, príncipe da milícia celeste, pela virtude divina, precipitar no inferno a Satanás e aos outros espíritos impuros que andam pelo mundo para perder as almas. Amém. Sagrado coração de Jesus, tende piedade de nós. Sagrado e bondoso, misericordioso coração de Jesus, tende piedade de nós. Sagrado coração de Jesus, tende piedade de nós. Salmo 52. A perdição dos arrogantes. Por que você se gloria na maldade, ó homem? A misericórdia de Deus é para sempre. Mas se você medita maldade, sua língua é como uma navalha afiada para dizer mentiras. Você ama o mal mais do que o bem, mais a falsidade do que a franqueza. Você ama palavras que corroem, ó língua. Por isso Deus colocará você à prova. Os justos, porém, verão e sentirão alegria. Eis aqui um orgulhoso que não colocou Deus como seu refúgio, mas confiou na grandeza da sua riqueza. Eu, porém, como oliveira verdejante no interior da casa de Deus, coloco minha confiança na misericórdia divina. Ele vai me dar a vitória. Eu proclamarei o seu nome diante dos fiéis, porque ele é bom. Glória ao Pai, ao Filho e ao Espírito Santo, como era no princípio, agora e sempre. Amém. Antífona, São Miguel Arcanjo, apresentai ao Altíssimo as nossas orações e súplicas para que depressa desçam sobre nós as misericórdias do Senhor. Que nunca deixemos de trilhar o caminho de Deus. Afasta de nós todo perigo, ó príncipe da milícia celeste. Amém. A palavra de Deus, que é luz para o nosso caminho e lâmpada para os nossos pés, está em Sabedoria 9. Deus dos pais e Senhor da misericórdia, que tudo fizeste com tua palavra e com tua sabedoria, preparaste o ser humano para dominar sobre as criaturas que fizeste existir. E para governar o mundo com santidade e justiça, e para realizar o julgamento com retidão de alma. Concede-me a sabedoria que se assenta contigo no trono, e não me excluas do número de teus filhos, pois eu sou teu servo e filho de tua serva. Um homem fraco e de vida breve, incapaz de entender os julgamentos e as leis. Ainda que alguém dos humanos fosse perfeito, se lhe faltar a sabedoria divina, é considerado um nada. Contigo está a sabedoria, que conhece tuas obras e está presente desde quando fizestes o mundo. A sabedoria sabe o que é agradável aos teus olhos e o que está de acordo com os teus mandamentos. Manda esta sabedoria que está no santo céu e envia do teu trono de glória, para que esteja comigo no trabalho e eu conheça o que é agradável a ti. A meditação é de Cipriano de Cartago. As boas obras e as esmolas são grandes e numerosos os benefícios divinos que a generosidade e grande clemência de Deus Pai e do Cristo operou e sempre vai operar para a nossa salvação. O Pai do Céu enviou Jesus para que pudesse nos curar, nos conservar, nos dar a vida. O Filho quis ser enviado e tornar-se Filho do Homem para nos fazer filhos e filhas de Deus. Jesus se abaixou para levantar-nos, porque antes estávamos por terra. Foi ferido para curar as nossas feridas. Tornou-se servo para nos conduzir à liberdade. Aceitou a morte para nos conduzir à imortalidade. São grandes e numerosas as obras da misericórdia divina. Mas tal é essa providência e tão grande a clemência que, por desígnio salutar, ainda cuida de nós a fim de que, com maior atenção, nos preserve. Com efeito, quando o Senhor veio para curar as chagas que Adão trouxera e destruir os antigos venenos da serpente, deu uma lei ao que fora curado e ordenou-lhe que não mais pecasse, a fim de que algo de mais grave não acontecesse ao pecador. Estávamos, portanto, em uma situação angustiante, coagidos por essa prescrição de inocência. A enfermidade e a fragilidade da debilidade humana não teriam o que fazer se não viesse novamente a misericórdia divina e abrisse um caminho para conservar a salvação, indicando as obras de justiça e misericórdia para lavarmos com esmolas quaisquer manchas que venhamos a contrair. Para concluir esse dia da nossa quaresma dedicada a São Miguel Arcanjo, defensor da glória de Deus, rezemos a ladainha a São Miguel Arcanjo. Senhor, tende piedade de nós. Cristo, tende piedade de nós. Senhor, tende piedade de nós. Jesus Cristo, ouvi-nos. Jesus Cristo, atendei-nos. Pai Celeste, que sois Deus, tende piedade de nós. Filho Redentor do mundo, que sois Deus, tende piedade de nós. Espírito Santo, que sois Deus, tende piedade de nós. Santíssima Trindade, que sois Deus, tende piedade de nós. Santa Maria, Rainha dos Anjos, rogai por nós. São Miguel, rogai por nós. São Miguel, cheio da graça de Deus, rogai por nós. São Miguel, perfeito adorador do Verbo Divino, rogai por nós. São Miguel, coroado de honra e de glória, rogai por nós. São Miguel, poderoso príncipe dos exércitos do Senhor, rogai por nós. São Miguel, porta-estandarte da Santíssima Trindade, rogai por nós. São Miguel, guardião do paraíso, rogai por nós. São Miguel, guia e consolador do povo israelita, rogai por nós. São Miguel, esplendor e fortaleza da igreja militante, rogai por nós. São Miguel, honra e alegria da igreja triunfante, rogai por nós. São Miguel, luz dos anjos, rogai por nós. São Miguel, baluarte dos cristãos, rogai por nós. São Miguel, força daqueles que combatem pelo estandarte da cruz, rogai por nós. São Miguel, luz e confiança no último momento da vida, rogai por nós. São Miguel, socorro muito certo, rogai por nós. São Miguel, nosso auxílio em todas as adversidades, rogai por nós. São Miguel, arauto da sentença eterna, rogai por nós. São Miguel, consolador das almas que estão no purgatório, rogai por nós. São Miguel, a quem o Senhor incumbiu de receber as almas que estão no purgatório, rogai por nós. São Miguel, nosso príncipe, rogai por nós. São Miguel, nosso advogado, rogai por nós. Cordeiro de Deus, que tirais o pecado do mundo, perdoai-nos, Senhor. Cordeiro de Deus, que tirais o pecado do mundo, atendei-nos, Senhor. Cordeiro de Deus, que tirais o pecado do mundo, tende piedade de nós. Rogai por nós, ó glorioso São Miguel, príncipe da Igreja de Cristo, para que sejamos dignos das suas promessas. Amém. Senhor Jesus, santificai-nos por uma bênção sempre nova e concedei-nos por intercessão de São Miguel a sabedoria que nos ensina a juntar riquezas no céu e a trocar os bens do tempo presente pelos da eternidade. Vós que viveis e reinais pelos séculos dos séculos. Amém. Queridos ouvintes, rezemos então um Pai Nosso em honra a São Miguel Arcanjo. Pai nosso, que estais no céu, santificado seja o vosso nome, venha a nós o vosso reino, seja feita a vossa vontade, assim na terra como no céu. O pão nosso de cada dia nos dai hoje, perdoai-nos as nossas ofensas, assim como nós perdoamos a quem nos tem ofendido. E não nos deixeis cair em tentação, mas livrai-nos do mal. Amém. Um Pai Nosso em honra a São Gabriel Arcanjo. Pai nosso, que estais no céu, santificado seja o vosso nome. Venha a nós o vosso reino, seja feita a vossa vontade, assim na terra como no céu. O pão nosso de cada dia nos dai hoje, perdoai-nos as nossas ofensas, assim como nós perdoamos a quem nos tem ofendido. E não nos deixeis cair em tentação, mas livrai-nos do mal. Amém. Rezemos um Pai Nosso em honra a São Rafael Arcanjo. São Rafael Arcanjo, defendei-nos no combate. Sede o nosso refúgio contra os embustes e as ciladas do demônio. Ordene-lhe Deus, instantemente o pedimos. E vós, príncipe da milícia celeste, pelo poder divino, precipitai ao inferno a Satanás e a todos os espíritos malignos que andam pelo mundo para perder as almas. Amém. Rezemos três Ave Marias em honra à Santíssima Mãe de Deus, Nossa Senhora Virgem Puríssima. Ave Maria, cheia de graça, o Senhor é convosco. Bendita sois vós entre as mulheres, e bendito é o fruto do vosso ventre, Jesus. Santa Maria, Mãe de Deus, rogai por nós, pecadores, agora e na hora de nossa morte. Amém. Ave Maria, cheia de graça, o Senhor é convosco. Bendita sois vós entre as mulheres, e bendito é o fruto do vosso ventre, Jesus. Santa Maria, Mãe de Deus, rogai por nós, pecadores, agora e na hora de nossa morte. Amém. Ave Maria, cheia de graça, o Senhor é convosco. Bendita sois vós entre as mulheres, e bendito é o fruto do vosso ventre, Jesus. Santa Maria, Mãe de Deus, rogai por nós, pecadores, agora e na hora de nossa morte. Amém. Ave Maria, cheia de graça, o Senhor é convosco. Bendita sois vós entre as mulheres, e bendito é o fruto do vosso ventre, Jesus. Santa Maria, Mãe de Deus, rogai por nós, pecadores, agora e na hora de nossa morte. Amém. Quem como Deus? Ninguém como Deus. Glória ao Pai, ao Filho e ao Espírito Santo, como era no princípio, agora e sempre. Amém. Oração a São Miguel Arcanjo. Glorioso meu amigo São Miguel, chefe, príncipe do exército do Senhor, guardião da minha alma e da minha família, vencedor do espírito mau, amado da casa de Deus, nosso admirável depois de Cristo. Vós, cuja excelência e virtude são altas, por favor, livre-me de Satanás. Nós todos, que recorremos a vós com confiança, nossa família, nossos filhos, exorciza todo o mal ao nosso redor. As nossas posses, fazendas, casas, empregos, bem, nossa saúde, nossa família, nossa fé. Fazei pela vossa incomparável proteção que a cada dia nós sejamos melhores em Deus. Amém. Roga por nós, o bem-aventurado São Miguel Arcanjo, príncipe da Igreja de Cristo, para que sejamos dignos das suas promessas. Orações finais da nossa quaresma. Deus eterno e todo-poderoso, que por um prodígio de bondade e misericórdia para a salvação do gênero humano, escolheste para príncipe da Igreja o glorioso Arcanjo Miguel. Tornai-nos dignos, nós vô-lo pedimos, de sermos preservados de todos os nossos inimigos, a fim de que na hora da nossa morte nenhum deles nos possa inquietar. Mas que nos seja dado de sermos introduzidos por São Miguel na presença da vossa poderosa e augusta majestade, pelos merecimentos da paixão e da morte e ressurreição de nosso Senhor Jesus Cristo. Amém. Queridos ouvintes, vamos consagrar agora nossa família, nossos filhos, cada um de nós, a São Miguel Arcanjo. Ó príncipe dos anjos, grande guerreiro de Deus, defensor da glória do Senhor, terror do espírito mau, dos espíritos impuros, amor e delícia de todos os anjos bons, meu querido Miguel, desejando eu fazer parte do número dos vossos devotos e servos, e também a cada membro da minha casa, a vós hoje consagro, dou, ofereço, coloco a mim, toda a minha família e tudo que me pertence, debaixo da vossa poderosa proteção. É pequena a oferta, sendo eu uma pequena pecadora, mas vós engrandecereis o afeto do meu coração. São Miguel, recorde-se que de hoje em diante, eu e a minha casa estamos debaixo do vosso sustento. Por favor, ajude-nos na nossa vida, na nossa fé, no nosso dia a dia. Nos deu perdão dos muitos e graves pecados diante de Deus. A graça de amar a Deus de todo o coração, nosso querido Jesus, a nossa mãe Maria, e nos dê aquele auxílio que nós precisamos para conseguir o céu. Defende a nós, a nossa família, cada membro da nossa casa, dos inimigos da nossa alma. Manda eles embora de perto de nós. Afasta o inimigo, principalmente na hora da nossa partida. Venha, São Miguel, nos assista na última luta e com vossa arma poderosa, a vossa espada, o vosso escudo, mande para longe, precipite no abismo este anjo quebrador de promessa e soberbo, que um dia, São Miguel, o Senhor já venceu no combate no céu. São Miguel Arcanjo, defendei-nos no combate, para que não pereçamos nem hoje, nem amanhã, nem no supremo juízo. Amém. A nossa proteção está no nome do Senhor, que fez o céu e a terra. Por intercessão de São Miguel Arcanjo e de Nossa Senhora Aparecida, que nós sejamos abençoados hoje, pelo nome da Santíssima Trindade, que é Pai, Filho e Espírito Santo. Amém.

0: Olá, amigo. 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Esse é o momento Despertai para o Amor. 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Vamos conversar hoje sobre como nós encaramos as crises. As crises transformam ou as crises nos matam? Vejam que na vida a gente passa por muitas crises normais. Crises normais são as crises do nascimento, da puberdade, da metade da vida, da aposentadoria, da velhice e do fim da vida. Essas crises fazem parte do processo da vida. Além disso, existem outras crises, que são as crises de catástrofes da natureza, acidentes, guerras, desemprego, morte de pessoas. Enfim, são inúmeras as crises que acontecem na vida. Mas elas podem nos purificar, podem nos renovar e nos transformar, se a gente quer. Na crise, nós entramos numa pressão psíquica crescente e procuramos saída dessa situação desagradável. Ou seja, ninguém quer permanecer na crise. Mas se nós vencermos a crise, damos um verdadeiro passo de amadurecimento. E há pessoas que de fato crescem muito com as crises, mas algumas pessoas, ao contrário, ficam paralisadas e são derrubadas pelas crises, não conseguem vencer as crises. Morreu alguém, a pessoa morre junto, ela entra em depressão e não tem jeito. Então veja aqui, ó, seja como for, a crise é um desafio a todos nós e nós devemos enfrentá-las. Um místico alemão, ele descreveu que muitas pessoas são tomadas de medo diante das crises e por isso fogem das crises. Você é uma pessoa que foge da crise ou encara a crise? Essas pessoas não enfrentam a intranquilidade interior que a crise provoca, mas transferem para fora, tentando mudar sempre os outros, ou correndo atrás de uma pessoa, ou o padre tem que resolver, o psicólogo tem que resolver, prefeito, ou enfim, algum guru. Estou dizendo isso para nós percebermos, diante da crise, quem me ajuda a resolver? Mas eu, em última análise, tenho que resolver. Eu não posso querer mudar os outros, querer mudar só fora de mim. Essas pessoas recusam dar o passo que a crise exige. Eles se fixam em seus princípios, tornam-se pessoas duras, conservadoras, e recusam o amadurecimento e a transformação que a crise delas exige. Ou seja, você é uma pessoa que sabe lidar com as crises, se transforma e se renova com a crise, ou você paralisa, fica endurecido e se fecha em ti mesmo diante da crise? Se você quer se transformar, enfrente a crise, porque Deus nos ajuda. Deus está sempre nos ajudando. Deus, Pai de amor e de bondade, te abençoe, te guarde, devolva para ti a sua face, te dê a paz em nome do Pai, do Filho e do Espírito Santo. Amém. Um abraço do Padre Ezequiel, até amanhã.
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2: Hora certa. Cultura.
3: 10:24.
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5: Hora certa. 10h26.
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0: Hora certa. Cultura.
1: 10:38.
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0: Hora certa. Cultura.
1: 10h49.
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1: Hora certa.
2: 11:05.

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0: 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Cultura.
1: 11:19.
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2: 11:34.
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0: Hora certa.
1: 11:49.
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0: 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Hora certa, Cultura.
1: Meia-noite e 3.

0: 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Hora certa. Cultura.
1: Meia-noite, 57.

0: 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Hora certa, cultura.
1: 3 horas.
2: Queridos irmãos, juntos vamos também agora recitar o terço da Divina Misericórdia. Pai nosso, que estais no céu, santificado seja o vosso nome, venha a nós o vosso reino, seja feita a vossa vontade, assim na terra como no céu. O pão nosso de cada dia nos dai hoje, perdoai-nos as nossas ofensas, assim como nós perdoamos a quem nos tem ofendido. E não nos deixeis cair em tentação, mas livrai-nos do mal. Amém. Ave Maria, cheia de graça, é convosco. Bendita sois vós entre as mulheres,
3: e bendito é o fruto do vosso ventre, Jesus.
2: Santa Maria, Mãe de Deus, rogai por nós, pecadores, agora e na hora de nossa morte. Amém.
4: Creio em Deus Pai Todo-Poderoso, Criador do céu e da terra, e em Jesus Cristo, seu único Filho, nosso Senhor, que foi concebido pelo poder do Espírito Santo, nasceu da Virgem Maria, padeceu sob Pôncio Pilatos, foi crucificado, morto e sepultado, desceu à mansão dos mortos, ressuscitou ao terceiro dia, subiu aos céus, está sentado à direita de Deus Pai Todo-Poderoso, donde há de vir a julgar os vivos e os mortos. Creio no Espírito Santo, na Santa Igreja Católica, na comunhão dos santos, na remissão dos pecados, na ressurreição da carne, na vida eterna. Amém.
3: Eterno Pai, eu vos ofereço o corpo e o sangue, a alma e a divindade de vosso diletíssimo Filho, nosso Senhor Jesus Cristo, em expiação dos nossos pecados e dos do mundo inteiro.
1: Pela sua dolorosa paixão,
2: tende misericórdia de nós e do mundo inteiro.
1: Pela sua dolorosa paixão,
2: tende misericórdia de nós e do mundo inteiro.
1: Pela sua dolorosa paixão,
2: tende misericórdia de nós e do mundo inteiro.
1: Pela sua dolorosa paixão,
2: tende misericórdia de nós e do mundo inteiro.
1: Pela sua dolorosa paixão,
2: tende misericórdia de nós e do mundo inteiro.
1: Pela sua dolorosa paixão,
2: tende misericórdia de nós e do mundo inteiro.
1: Pela sua dolorosa paixão,
2: tende misericórdia de nós e do mundo inteiro.
1: Pela sua dolorosa paixão,
2: tende misericórdia de nós e do mundo inteiro.
1: Pela sua dolorosa paixão,
2: tende misericórdia de nós e do mundo inteiro.
1: Pela sua dolorosa paixão,
2: tende misericórdia de nós e do mundo inteiro.
1: Eterno Pai,
2: eu vos ofereço o corpo e o sangue, a alma e a divindade de vosso diletíssimo Filho,

0: nosso Senhor Jesus Cristo, em expiação dos nossos pecados e dos do mundo inteiro, pela sua dolorosa paixão.
1: Tende piedade de nós e do mundo inteiro.
0: Pela sua dolorosa paixão.
1: Tende piedade de nós e do mundo inteiro.
0: Pela sua dolorosa paixão.
1: Tende misericórdia de nós e do mundo inteiro.
0: Pela sua dolorosa paixão.
1: Tende misericórdia de nós e do mundo inteiro.
0: Pela sua dolorosa paixão.
1: Tende misericórdia de nós e do mundo inteiro.
0: Pela sua dolorosa paixão.
1: Tende misericórdia de nós e do mundo inteiro.
0: Pela sua dolorosa paixão.
1: Tende misericórdia de nós e do mundo inteiro.
0: Pela sua dolorosa paixão.
1: Tende misericórdia de nós e do mundo inteiro.
0: Pela sua dolorosa paixão.
1: Tende misericórdia de nós e do mundo inteiro.
0: Pela sua dolorosa paixão.
1: Tende misericórdia de nós e do mundo inteiro.
0: Eterno Pai, eu vos ofereço o corpo e o sangue, a alma e a divindade de vosso diletíssimo Filho, nosso Senhor Jesus Cristo, em expiação dos nossos pecados e dos do mundo inteiro,
1: pela sua dolorosa paixão.
0: Tende misericórdia de nós e do mundo inteiro.
1: Pela sua dolorosa paixão.
0: Tende misericórdia de nós e do mundo inteiro.
1: Pela sua dolorosa paixão.
0: Tende misericórdia de nós e do mundo inteiro.
1: Pela sua dolorosa paixão.
0: Tende misericórdia de nós e do mundo inteiro.
1: Pela sua dolorosa paixão.
0: Tende misericórdia de nós e do mundo inteiro.
1: Pela sua dolorosa paixão.
0: Tende misericórdia de nós e do mundo inteiro.
1: Pela sua dolorosa paixão.
0: Tende misericórdia de nós e do mundo inteiro.
1: Pela sua dolorosa paixão.
0: Tende misericórdia de nós e do mundo inteiro.
1: Pela sua dolorosa paixão.
0: Tende misericórdia de nós e do mundo inteiro.
1: Pela sua dolorosa paixão.
0: Tende misericórdia de nós e do mundo inteiro. Eterno Pai, eu vos ofereço o corpo e o sangue, a alma e a divindade de vosso diletíssimo Filho, nosso Senhor Jesus Cristo, em expiação dos nossos pecados e dos do mundo inteiro, pela sua dolorosa paixão,
1: tende misericórdia de nós e do mundo inteiro.
0: Pela sua dolorosa paixão,
1: tende misericórdia de nós e do mundo inteiro.
0: Pela sua dolorosa paixão,
1: tende misericórdia de nós e do mundo inteiro.
0: Pela sua dolorosa paixão,
1: tende misericórdia de nós e do mundo inteiro.
0: Pela sua dolorosa paixão,
1: tende misericórdia de nós e do mundo inteiro.
0: Pela sua dolorosa paixão,
1: tende misericórdia de nós e do mundo inteiro.
0: Pela sua dolorosa paixão,
1: tende misericórdia de nós e do mundo inteiro.
0: Pela sua dolorosa paixão,
1: tende misericórdia de nós e do mundo inteiro.
0: Pela sua dolorosa paixão,
1: tende misericórdia de nós e do mundo inteiro.
0: Pela sua dolorosa paixão,
1: tende misericórdia de nós e do mundo inteiro.
0: Eterno Pai, eu vos ofereço o corpo e o sangue, a alma e a divindade de vosso diletíssimo Filho, nosso Senhor Jesus Cristo, em expiação dos nossos pecados e dos do mundo inteiro,
1: pela sua dolorosa paixão.
0: Tende misericórdia de nós e do mundo inteiro.
1: Pela sua dolorosa paixão.
0: Tende misericórdia de nós e do mundo inteiro.
1: Pela sua dolorosa paixão.
0: Tende misericórdia de nós e do mundo inteiro.
1: Pela sua dolorosa paixão.
0: Tende misericórdia de nós e do mundo inteiro.
1: Pela sua dolorosa paixão.
0: Tende misericórdia de nós e do mundo inteiro.
1: Pela sua dolorosa paixão.
0: Tende misericórdia de nós e do mundo inteiro.
1: Pela sua dolorosa paixão.
0: Tende misericórdia de nós e do mundo inteiro.
1: Pela sua dolorosa paixão,
0: tende misericórdia de nós e do mundo inteiro.
1: Pela sua dolorosa paixão,
0: tende misericórdia de nós e do mundo inteiro.
1: Pela sua dolorosa paixão,
0: tende misericórdia de nós e do mundo inteiro. Deus Santo, Deus Forte, Deus Imortal, tende piedade de nós e do mundo inteiro. Deus Santo, Deus Forte, Deus Imortal, tende piedade de nós e do mundo inteiro. Deus Santo, Deus Forte, Deus Imortal, tende piedade de nós e do mundo inteiro. Ó sangue e água,

0: de Jesus, como fonte de misericórdia para nós, eu confio em vós. 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
1: Santa Faustina,

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3: Ouvintes da Rádio Cultura, muito bom dia. Em nome do Pai, do Filho e do Espírito Santo. Amém. 24º dia da quaresma dedicada a São Miguel. São Miguel Arcanjo, defendei-nos no combate, sede o nosso refúgio contra as maldades e as ciladas do demônio. Ordene-lhe Deus, instantemente o pedimos, e vós, príncipe da milícia celeste, pela virtude divina, precipitai no inferno a Satanás e aos outros espíritos malignos que andam pelo mundo para perder as almas. Amém. Oração de São Pio ao Sagrado Coração de Jesus. Sacratíssimo Coração de Jesus, tende piedade de nós. Sacratíssimo Coração de Jesus, tende piedade de nós. Sacratíssimo Coração de Jesus, tende piedade de nós. Palavra de Deus está no Salmo 59. Deus não gosta da injustiça. Meu Deus, livra-me dos meus inimigos. Defende-me dos meus agressores, principalmente dos agressores espirituais da minha vida da minha família, dos meus filhos, das pessoas pelas quais estou rezando. Livra-me, Senhor, daqueles que praticam a maldade. Salva-me dos homens sanguinários, porque eles espreitam a minha vida. Os poderosos me assediam, sem que eu tenha delito ou pecado. Eles se precipitam, sem que eu tenha culpa. Desperta, Senhor, vem ao meu encontro e olha. Tu, Senhor, Deus dos exércitos, Deus de Israel, desperta e destrói essas nações. Não tenhas piedade de nenhum dos enganadores e mentirosos. Eles voltam pela tarde, uivando como cães e rondando pela cidade. Sim, sua boca espumeja e há punhais em seus lábios. Alguém nos está ouvindo? Tu, porém, Senhor, tu te ris deles, zombas de todas as nações. Força minha, eu espero em ti. Sim, Deus é o meu refúgio. Força minha, vou cantar para ti, pois Deus é o meu refúgio, meu Deus e minha fidelidade. Glória ao Pai, ao Filho e ao Espírito Santo, como era no princípio, agora e sempre. Amém. Antífona. São Miguel Arcanjo é a voz que a Santa Igreja venera como seu guardião e patrono. Voz a quem o Senhor confiou as almas resgatadas para introduzi-las na felicidade celeste. Suplicai, pois, ao Deus da paz que esmague o inimigo sob vossos pés, a fim de lhe tirar o poder de prejudicar a Igreja. Amém. A palavra de Deus no Primeiro Testamento está em 1 Pedro 1:3 a 7. Bendito seja Deus, Pai de nosso Senhor Jesus Cristo, por sua grande misericórdia, ressuscitando Jesus Cristo entre os mortos, Deus nos fez renascer para uma esperança viva, para uma herança que não se corrompe, não se contamina e não murcha. Essa esperança está reservada no céu para quem, por meio da fé, é protegido pelo poder de Deus em vista da salvação, que está prestes a se revelar no fim dos tempos. Por isso, fiquemos alegres, ainda que agora, por pouco tempo, precisamos suportar a duras penas várias provações. Isso para que a autenticidade da fé que temos, quando Jesus se revelar, nos dê honra e glória nele. Porque a fé que vocês têm é muito mais preciosa do que o ouro que desaparece e é provado no fogo. Amém. Rezemos agora a ladainha de São Miguel Arcanjo e eu convido você a, junto comigo, apresentar as suas intenções a Deus e à Virgem Maria para esta quaresma de São Miguel. Senhor, tende piedade de nós. Cristo, tende piedade de nós. Senhor, tende piedade de nós. Jesus Cristo, ouvi-nos. Jesus Cristo, atendei-nos. Pai Celeste, que sois Deus, tende piedade de nós. Filho Redentor do mundo, que sois Deus, tende piedade de nós. Espírito Santo, que sois Deus, tende piedade de nós. Trindade Santa, que sois um só Deus, tende piedade de nós. Santa Maria, Rainha dos Anjos, rogai por nós. São Miguel, rogai por nós. São Miguel, cheio da graça de Deus, rogai por nós. São Miguel, perfeito adorador do Verbo Divino, rogai por nós. São Miguel, coroado de honra e de glória, rogai por nós. São Miguel, poderosíssimo príncipe dos exércitos do Senhor, rogai por nós. São Miguel, porta-estandarte da Santíssima Trindade, rogai por nós. São Miguel, guardião do paraíso, rogai por nós. São Miguel, guia e consolador do povo israelita, rogai por nós. São Miguel, esplendor e fortaleza da igreja militante, rogai por nós. São Miguel, honra e alegria da igreja triunfante, rogai por nós. São Miguel, luz dos anjos, rogai por nós. São Miguel, baluarte dos cristãos, rogai por nós. São Miguel, força daqueles que combatem pelo estandarte da cruz, rogai por nós. São Miguel, luz e confiança no último momento da vida, rogai por nós. São Miguel, socorro muito certo, rogai por nós. São Miguel, nosso auxílio em todas as adversidades, rogai por nós. São Miguel, arauto da sentença eterna, rogai por nós. São Miguel, consolador das almas que estão no purgatório, rogai por nós. São Miguel, a quem o Senhor incumbiu de receber as almas que estão no purgatório, rogai por nós. São Miguel, nosso príncipe, rogai por nós. São Miguel, nosso advogado, rogai por nós. Cordeiro de Deus, que tirais o pecado do mundo, perdoai-nos, Senhor. Cordeiro de Deus, que tirais o pecado do mundo, atendei-nos, Senhor. Cordeiro de Deus, que tirais o pecado do mundo, tende piedade de nós. Rogai por nós, ó glorioso São Miguel, príncipe da Igreja de Cristo, para que sejamos dignos de suas promessas. Amém. Senhor Jesus, santificai-nos por uma bênção sempre nova e concedei-nos pela intercessão de São Miguel a sabedoria que nos ensina a juntar riquezas no céu e a trocar os bens do tempo pelos da eternidade. Vós que viveis e reinais para sempre. Amém. Ouvintes, rezemos um Pai Nosso em honra a São Miguel Arcanjo. Pai nosso que estais no céu, santificado seja o vosso nome. Venha a nós o vosso reino, seja feita a vossa vontade, assim na terra como no céu. O pão nosso de cada dia nos dai hoje, perdoai-nos as nossas ofensas, assim como nós perdoamos a quem nos tem ofendido, e não nos deixeis cair em tentação, mas livrai-nos do mal. Amém. Rezemos um Pai Nosso em honra ao Arcanjo Gabriel. Pai nosso que estais no céu, santificado seja o vosso nome. Venha a nós o vosso reino, seja feita a vossa vontade, assim na terra como no céu. O pão nosso de cada dia nos dai hoje, perdoai-nos as nossas ofensas, assim como nós perdoamos a quem nos tem ofendido. E não nos deixeis cair em tentação, mas livrai-nos do mal. Amém. Rezemos agora um Pai Nosso em honra ao Arcanjo Rafael, o Arcanjo da cura e da libertação. Pai nosso que estais no céu, santificado seja o vosso nome. Venha a nós o vosso reino, seja feita a vossa vontade, assim na terra como no céu. O pão nosso de cada dia nos dai hoje, perdoai-nos as nossas ofensas, assim como nós perdoamos a quem nos tem ofendido. E não nos deixeis cair em tentação, mas livrai-nos do mal. Amém. Rezemos três Ave Marias em honra à Rainha dos Anjos, Nossa Senhora. Ave Maria, cheia de graça, o Senhor é convosco. Bendita sois vós entre as mulheres e bendito é o fruto do vosso ventre, Jesus. Santa Maria, Mãe de Deus, rogai por nós, pecadores, agora e na hora de nossa morte. Amém. Ave Maria, cheia de graça, o Senhor é convosco. Bendita sois vós entre as mulheres e bendito é o fruto do vosso ventre, Jesus. Santa Maria, Mãe de Deus, rogai por nós, pecadores, agora e na hora de nossa morte. Amém. Ave Maria, cheia de graça, o Senhor é convosco. Bendita sois vós entre as mulheres, e bendito é o fruto do vosso ventre, Jesus. Santa Maria, Mãe de Deus, rogai por nós, pecadores, agora e na hora de nossa morte. Amém. Glória ao Pai, ao Filho e ao Espírito Santo, como era no princípio, agora e sempre. Amém. Glorioso São Miguel, chefe e príncipe dos exércitos do céu, fiel guardião das almas, vencedor dos espíritos rebeldes, amado da casa de Deus, nosso admirável guia depois de Cristo, vós, cuja excelência e virtude são altíssimas, dignai-vos livrar-nos de todos os males, nós todos que recorremos a vós com confiança, e fazei pela vossa incomparável proteção que adiantemos cada dia mais na fidelidade em servir a Deus. Amém. Rogai por nós, ó bem-aventurado São Miguel Arcanjo, príncipe da Igreja de Cristo, para que sejamos dignos de suas promessas. Oração. Deus eterno e todo-poderoso, que por um prodígio de bondade e misericórdia, para a salvação nossa, escolheu para príncipe da Igreja o glorioso Arcanjo Miguel. Tornai-nos dignos, nós vo-lo pedimos, de sermos preservados de todos os nossos inimigos, a nós, a nossa família, aos nossos filhos, às nossas intenções que estamos apresentando novamente agora, a fim de que na hora da nossa morte nenhum dos nossos inimigos possa nos inquietar, mas que nos seja dado de sermos introduzidos por ele na presença da vossa poderosa e augusta majestade, Senhor, pelos merecimentos de Jesus Cristo, nosso Senhor. Amém. Queridos ouvintes, e nós que já somos consagrados a Deus pelo nosso batismo, renovemos agora o nosso batismo, aonde nós somos consagrados a Deus Pai, a Deus Filho, a Deus Espírito Santo, e lavados de todo o pecado. E agora, nós renunciamos a toda e qualquer consagração, que os nossos filhos, as nossas famílias, as nossas intenções, porventura tenham passado e que não honravam a Deus. Então, nós quebramos, nós renunciamos e pedimos a Jesus, em seu nome e no seu sangue, que quebre agora toda má consagração, todo trabalho, todo malefício, todo mal, toda praga, toda maldição, todo jugo hereditário maléfico que esteja agindo e nos prejudicando. E nós nos comprometemos em buscar a conversão diária, a mudança de vida, que é o que agrada a Deus e acaba com todo malefício e com toda maldição. A conversão e a mudança de vida. E agora fazemos a verdadeira consagração. Primeiro, a do nosso batismo. Segundo, a Nossa Senhora. E agora, a São Miguel Arcanjo. Ó príncipe nobilíssimo dos anjos, valoroso guerreiro do Altíssimo, zeloso defensor da glória do Senhor, terror dos espíritos rebeldes, amor e delícia de todos os anjos bons, meu querido Arcanjo Miguel, eu e minha família, meus filhos e essas minhas intenções, desejando fazer parte do número dos vossos devotos e servos, a vós hoje consagro, me dou, me ofereço a minha família, e coloco a mim próprio toda a minha família, tudo o que me pertence, debaixo de vossa poderosa proteção. É pequena a minha oferta, sendo eu como uma miserável pecadora, mas vós engrandecereis o afeto do meu coração. Se recorde São Miguel que de hoje em diante eu e a minha família, os meus filhos e essa minha intenção particular está debaixo da vossa proteção. E São Miguel, você deve me assistir em toda a minha vida, aos meus filhos, à minha família, conseguir o perdão dos meus muitos e graves pecados, dos pecados da minha família e dos meus filhos, a graça de amar a Deus de todo o meu coração, ao meu querido Jesus, à minha querida Mãe Maria. Consegue, São Miguel, o auxílio que eu preciso para conseguir a coroa da salvação. Me defende, São Miguel, do inimigo da alma, especialmente na hora da morte. Venha, ó príncipe glorioso, me assista na última hora e com a vossa arma poderosa, a vossa espada, o vosso escudo, agora lance para longe precipitando no abismo do inferno. Este anjo quebrador de promessa e derrotado e soberbo, que um dia já derrubou no combate no céu. São Miguel Arcanjo, defendei-me no combate, para que eu não pereça no supremo juízo. Amém. Encerramos então a nossa quaresma de São Miguel pedindo: a nossa proteção está no nome do Senhor, que fez o céu e a terra. Por intercessão de São Miguel Arcanjo, nos abençoe o Deus Todo-Poderoso, Pai,

0: Ouvintes da Cultura, muito bom dia. Nos reunimos neste amanhecer com a vida de Deus reinando em nossas vidas para segurar nas mãos de Nossa Senhora, Nossa Mãe, a Virgem Santíssima, por meio da oração do Santo Rosário. Hoje vamos meditar os mistérios dolorosos da nossa salvação e continuamos no Estúdio da Cultura, então, nesse dia, com a presença da nossa irmã Salete Walter Teles, da Capela Nossa Senhora da Salete, de La Salete, da Geraçu, interior de Campos Novos. Salete, querida irmã, querida amiga, bom dia mais uma vez.
1: Bom dia, Rose, bom dia a todos os ouvintes. É uma alegria estar aqui para celebrar esse terço.
0: Para nós também, da mesma forma, e nós rezamos em nome do Pai, do Filho, do Espírito Santo. Amém. Queridos ouvintes, Salete, mãe de Padre Ricardo, mãe de Denilson, que também caminha para a ordenação sacerdotal. Então, é um impulso, um incentivo para nós rezarmos esse terço em favor de todas as vocações sacerdotais e religiosas, e também por todos os jovens, para que encontrem o caminho da verdadeira realização e da verdadeira felicidade. Que Nossa Senhora liberte cada um dos seus filhos, ouvintes, e dos nossos filhos, de todo e qualquer mal, de toda a escolha que venha fazê-los sofrer, que eles encontrem a verdadeira felicidade, que é Deus, é Cristo Jesus. Creio em Deus Pai,
1: Todo-Poderoso, Criador do céu e da terra, e em Jesus Cristo, seu único Filho, nosso Senhor, que foi concebido pelo poder do Espírito Santo, nasceu da Virgem Maria, padeceu sobre Pôncio Pilatos, foi crucificado, morto e sepultado, desceu à mansão dos mortos, ressuscitou ao terceiro dia, subiu ao céu, está sentado à direita de Deus Pai Todo-Poderoso, donde há de vir julgar os vivos e os mortos. Creio no Espírito Santo, na Santa Igreja Católica, na comunhão dos santos, na remissão dos pecados, na ressurreição da carne, na vida eterna. Amém.
0: Pai nosso que estás no céu, santificado seja o vosso nome. Venha a nós o vosso reino, seja feita a vossa vontade, assim na terra como no céu.
1: O pão nosso de cada dia nos dai hoje. Perdoai as nossas ofensas, assim como nós perdoamos a quem nos tem ofendido. E não nos deixeis cair em tentação, mas livrai-nos do mal. Amém.
0: Nesta primeira Ave Maria, em que rezamos a Deus Pai, vamos pedir a Nossa Senhora que interceda por cada um de nós junto ao Pai do Céu, que é o nosso Pai, que providencia tudo aí no sítio, na fazenda, a plantação, a colheita, os animais, né, a renda que nós precisamos para viver o nosso trabalho na cidade, o trabalho dos nossos filhos. Então, que Deus providencie, inclusive, a saúde na nossa vida. Ave Maria, cheia de graça, o Senhor é convosco, bendita sois vós entre as mulheres, e bendito é o fruto do vosso ventre, Jesus.
1: Santa Maria, Mãe de Deus, rogai por nós, pecadores, agora e na hora de nossa morte. Amém.
0: Nessa segunda Ave Maria em que rezamos a Jesus, vamos pedir ao nosso Senhor a libertação e a cura. O nome de Jesus é Deus salva e Deus cura. Ave Maria, cheia de graça, o Senhor é convosco, bendita sois vós entre as mulheres, e bendito é o fruto do vosso ventre, Jesus.
1: Santa Maria, Mãe de Deus, rogai por nós, pecadores, agora e na hora de nossa morte. Amém.
0: Nessa terceira Ave Maria, rezamos ao Espírito Santo, aquele que dá a vida, traz a vida. Que o Santo Espírito traga a vida para nós hoje. Uma vida cheia de luz, que venha a água viva, que venha o conforto, o advogado, o defensor, o paráclito, o Espírito que dá a vida, o sopro da vida sobre cada um de nós neste dia. E que a luz do Santo Espírito de Deus nos conduza pela intercessão da Virgem Maria. Ave Maria, cheia de graça, o Senhor é convosco, bendita sois vós entre as mulheres, e bendito é o fruto do vosso ventre, Jesus.
1: Santa Maria, Mãe de Deus, rogai por nós, pecadores, agora e na hora de nossa morte. Amém.
0: Glória ao Pai, ao Filho e ao Espírito Santo,
1: como era no princípio, agora e sempre. Amém.
0: Ó meu Jesus,
1: perdoai-nos, livrai-nos do fogo do inferno, levai as almas todas para o céu e socorrei principalmente as que mais precisarem da vossa misericórdia. Amém.
0: Nossa Senhora da Salete,
1: rogai por nós.
0: No primeiro mistério doloroso, nós contemplamos Jesus que sofreu agonia no Horto das Oliveiras. A Bíblia conta que saíram lágrimas de sangue dos olhos de Jesus, tamanha agonia diante do sofrimento que ele sabia que iria enfrentar. Rezemos por todas as pessoas que nesse momento sofrem algum tipo de agonia.
1: Pai nosso que estais no céu, santificado seja o vosso nome. Venha a nós o vosso reino, seja feita a vossa vontade, assim na terra como no céu.
0: O pão nosso de cada dia nos dai hoje, perdoai-nos as nossas ofensas, assim como nós perdoamos a quem nos tem ofendido, e não nos deixeis cair em tentação, mas livrai-nos do mal. Amém.
1: Ave Maria, cheia de graça, o Senhor é convosco, bendita sois vós entre as mulheres, e bendito é o fruto do vosso ventre, Jesus.
0: Santa Maria, Mãe de Deus, rogai por nós, pecadores, agora e na hora de nossa morte. Amém.
1: Ave Maria, cheia de graça, o Senhor é convosco, bendita sois vós entre as mulheres, e bendito é o fruto do vosso ventre, Jesus.
0: Santa Maria, Mãe de Deus, rogai por nós, pecadores, agora e na hora de nossa morte. Amém.
1: Ave Maria, cheia de graça, o Senhor é convosco, bendita sois vós entre as mulheres, e bendito é o fruto do vosso ventre, Jesus.
0: Santa Maria, Mãe de Deus, rogai por nós, pecadores, agora e na hora de nossa morte. Amém.
1: Ave Maria, cheia de graça, o Senhor é convosco, bendita sois vós entre as mulheres, e bendito é o fruto do vosso ventre, Jesus.
0: Santa Maria, Mãe de Deus, rogai por nós, pecadores, agora e na hora de nossa morte. Amém.
1: Ave Maria, cheia de graça, o Senhor é convosco, bendita sois vós entre as mulheres, e bendito é o fruto do vosso ventre, Jesus.
0: Santa Maria, Mãe de Deus, rogai por nós, pecadores, agora e na hora de nossa morte. Amém.
1: Ave Maria, cheia de graça, o Senhor é convosco, bendita sois vós entre as mulheres, e bendito é o fruto do vosso ventre, Jesus.
0: Santa Maria, Mãe de Deus, rogai por nós, pecadores, agora e na hora de nossa morte. Amém.
1: Ave Maria, cheia de graça, o Senhor é convosco, bendita sois vós entre as mulheres, e bendito é o fruto do vosso ventre, Jesus.
0: Santa Maria, Mãe de Deus, rogai por nós, pecadores, agora e na hora de nossa morte. Amém.
1: Ave Maria, cheia de graça, o Senhor é convosco, bendita sois vós entre as mulheres, e bendito é o fruto do vosso ventre, Jesus.
0: Santa Maria, Mãe de Deus, rogai por nós, pecadores, agora e na hora de nossa morte. Amém.
1: Ave Maria, cheia de graça, o Senhor é convosco, bendita sois vós entre as mulheres, e bendito é o fruto do vosso ventre, Jesus.
0: Santa Maria, Mãe de Deus, rogai por nós, pecadores, agora e na hora de nossa morte. Amém.
1: Ave Maria, cheia de graça, o Senhor é convosco, bendita sois vós entre as mulheres, e bendito é o fruto do vosso ventre, Jesus.
0: Santa Maria, Mãe de Deus, rogai por nós, pecadores, agora e na hora de nossa morte. Amém.
1: Glória ao Pai, ao Filho e ao Espírito Santo.
0: Como era no princípio, agora e sempre. Amém.
1: Ó meu Jesus,
0: perdoai-nos, livrai-nos do fogo do inferno, levai as almas todas para o céu, e socorrei principalmente as que mais precisarem da vossa misericórdia, Senhor Jesus.
1: Nossa Senhora Aparecida,
0: rogai por nós. No segundo mistério doloroso, contemplamos Jesus que foi flagelado, Nosso Senhor que já tinha sido jogado no poço da casa de Caifás, Nosso Senhor que já tinha passado por vários suplícios escondidos, não é? Que não estão exatamente ali nos evangelhos, aquelas horas em que Jesus passou sozinho, desde a prisão dele, aquela noite, madrugada, tanto sofrimento, tanta tortura, suplício realmente que Jesus passou. Nós vamos meditar e nesse mistério rezar por todos os doentes e por todas as pessoas que sofrem algum tipo de problema de saúde, de mal-estar, de alguma limitação da idade, os idosos, qualquer tipo de sofrimento físico.
1: Pai nosso que estais no céu, santificado seja o vosso nome. Venha a nós o vosso reino, seja feita a vossa

0: tribulação, mas livrai-nos do mal. Amém.
1: Ave Maria, cheia de graça, o Senhor é convosco. Bendita sois vós entre as mulheres, e bendito é o fruto do vosso ventre, Jesus.
0: Santa Maria, Mãe de Deus, rogai por nós, pecadores, agora e na hora de nossa morte. Amém.
1: Ave Maria, cheia de graça, o Senhor é convosco. Bendita sois vós entre as mulheres, e bendito é o fruto do vosso ventre, Jesus.
0: Santa Maria, Mãe de Deus, rogai por nós, pecadores, agora e na hora de nossa morte. Amém.
1: Ave Maria, cheia de graça, o Senhor é convosco. Bendita sois vós entre as mulheres, e bendito é o fruto do vosso ventre, Jesus.
0: Santa Maria, Mãe de Deus, rogai por nós, pecadores, agora e na hora de nossa morte. Amém.
1: Ave Maria, cheia de graça, o Senhor é convosco. Bendita sois vós entre as mulheres, e bendito é o fruto do vosso ventre, Jesus.
0: Santa Maria, Mãe de Deus, rogai por nós, pecadores, agora e na hora de nossa morte. Amém.
1: Ave Maria, cheia de graça, o Senhor é convosco. Bendita sois vós entre as mulheres, e bendito é o fruto do vosso ventre, Jesus.
0: Santa Maria, Mãe de Deus, rogai por nós, pecadores, agora e na hora de nossa morte. Amém.
1: Ave Maria, cheia de graça, o Senhor é convosco, bendita sois vós entre as mulheres, e bendito é o fruto do vosso ventre, Jesus.
0: Santa Maria, Mãe de Deus, rogai por nós, pecadores, agora e na hora de nossa morte. Amém.
1: Ave Maria, cheia de graça, o Senhor é convosco, bendita sois vós entre as mulheres, e bendito é o fruto do vosso ventre, Jesus.
0: Santa Maria, Mãe de Deus, rogai por nós, pecadores, agora e na hora de nossa morte. Amém.
1: Ave Maria, cheia de graça, o Senhor é convosco. Bendita sois vós entre as mulheres, e bendito é o fruto do vosso ventre, Jesus.
0: Santa Maria, Mãe de Deus, rogai por nós, pecadores, agora e na hora de nossa morte. Amém.
1: Ave Maria, cheia de graça, o Senhor é convosco. Bendita sois vós entre as mulheres, e bendito é o fruto do vosso ventre, Jesus.
0: Santa Maria, Mãe de Deus, rogai por nós, pecadores, agora e na hora de nossa morte. Amém.
1: Ave Maria, cheia de graça, o Senhor é convosco. Bendita sois vós entre as mulheres, e bendito é o fruto do vosso ventre, Jesus.
0: Santa Maria, Mãe de Deus, rogai por nós, pecadores, agora e na hora de nossa morte. Amém.
1: Glória ao Pai, ao Filho e ao Espírito Santo,
0: como era no princípio, agora e sempre. Amém.
1: Ó meu Jesus,
0: perdoai-nos, livrai-nos do fogo do inferno, levai as almas todas para o céu, e socorrei principalmente as que mais precisarem.
1: Nossa Senhora de Guadalupe,
0: rogai por nós. No terceiro mistério, contemplamos Jesus que é coroado de espinhos. Agudos espinhos perfuraram a cabeça, a testa de Jesus. Cada espinho representa um sofrimento moral ou espiritual. Nos espinhos colocados na cabeça de Jesus, estão representadas aqui todas as pessoas que sentem daqui a pouco um desânimo, uma tristeza, ou uma depressão, ou alguma decepção, algum sofrimento espiritual ou psíquico. Rezemos por todos aqueles que passam por algum momento como esse.
1: Pai nosso que estais no céu, santificado seja o vosso nome. Venha a nós o vosso reino, seja feita a vossa vontade, assim na terra como no céu.
0: O pão nosso de cada dia nos dai hoje, perdoai-nos as nossas ofensas, assim como nós perdoamos a quem nos tem ofendido, e não nos deixeis cair em tentação, mas livrai-nos do mal.
1: Ave Maria, cheia de graça, o Senhor é convosco, bendita sois vós entre as mulheres, e bendito é o fruto do vosso ventre, Jesus.
0: Santa Maria, Mãe de Deus, rogai por nós, pecadores, agora e na hora de nossa morte. Amém.
1: Ave Maria, cheia de graça, o Senhor é convosco. Bendita sois vós entre as mulheres, e bendito é o fruto do vosso ventre, Jesus.
0: Santa Maria, Mãe de Deus, rogai por nós, pecadores, agora e na hora de nossa morte. Amém.
1: Ave Maria, cheia de graça, o Senhor é convosco. Bendita sois vós entre as mulheres, e bendito é o fruto do vosso ventre, Jesus.
0: Santa Maria, Mãe de Deus, rogai por nós, pecadores, agora e na hora de nossa morte. Amém.
1: Ave Maria, cheia de graça, o Senhor é convosco. Bendita sois vós entre as mulheres, e bendito é o fruto do vosso ventre, Jesus.
0: Santa Maria, Mãe de Deus, rogai por nós, pecadores, agora e na hora de nossa morte. Amém.
1: Ave Maria, cheia de graça, o Senhor é convosco. Bendita sois vós entre as mulheres, e bendito é o fruto do vosso ventre, Jesus.
0: Santa Maria, Mãe de Deus, rogai por nós, pecadores, agora e na hora de nossa morte. Amém.
1: Ave Maria, cheia de graça, o Senhor é convosco, bendita sois vós entre as mulheres, e bendito é o fruto do vosso ventre, Jesus.
0: Santa Maria, Mãe de Deus, rogai por nós, pecadores, agora e na hora.

0: hora de nossa morte. Amém.
1: Ave Maria, cheia de graça, o Senhor é convosco. Bendita sois vós entre as mulheres, e bendito é o fruto do vosso ventre, Jesus.
0: Santa Maria, Mãe de Deus, rogai por nós, pecadores, agora e na hora de nossa morte. Amém.
1: Ave Maria, cheia de graça, o Senhor é convosco. Bendita sois vós entre as mulheres, e bendito é o fruto do vosso ventre, Jesus.
0: Santa Maria, Mãe de Deus, rogai por nós, pecadores, agora e na hora de nossa morte. Amém.
1: Ave Maria, cheia de graça, o Senhor é convosco, bendita sois vós entre as mulheres, e bendito é o fruto do vosso ventre, Jesus.
0: Santa Maria, Mãe de Deus, rogai por nós, pecadores, agora e na hora de nossa morte. Amém.
1: Ave Maria, cheia de graça, o Senhor é convosco, bendita sois vós entre as mulheres, e bendito é o fruto do vosso ventre, Jesus.
0: Santa Maria, Mãe de Deus, rogai por nós, pecadores, agora e na hora de nossa morte. Amém.
1: Glória ao Pai, ao Filho e ao Espírito Santo.
0: Como era no princípio, agora e sempre. Amém.
1: Ó meu Jesus,
0: perdoai-nos, livrai-nos do fogo do inferno, levai as almas todas para o céu e socorrei principalmente as que mais precisarem.
1: Nossa Senhora de Lourdes,
0: rogai por nós. No quarto mistério doloroso, contemplamos Jesus que foi condenado à morte e o seu caminho até o Calvário. Pilatos perguntou: que farei então de Jesus, que é chamado Cristo? E todos responderam, os que estavam ali ao menos: seja crucificado. Então Jesus saiu com a cruz às costas, já todo machucado, já não estava aguentando, e um desconhecido chamado Cirineu foi chamado para ajudá-lo a carregar a cruz. Rezemos para que todos nós saibamos carregar a nossa cruz com amor, paciência, fé e perseverança, e também estejamos preparados para ajudar os demais a carregar as suas cruzes.
1: Pai nosso que estais no céu, santificado seja o vosso nome. Venha a nós o vosso reino, seja feita a vossa vontade, assim na terra como no céu.
0: O pão nosso de cada dia nos dai hoje, perdoai-nos as nossas ofensas, assim como nós perdoamos a quem nos tem ofendido. E não nos deixeis cair em tentação, mas livrai-nos do mal.
1: Ave Maria, cheia de graça, o Senhor é convosco, bendita sois vós entre as mulheres, e bendito é o fruto do vosso ventre, Jesus.
0: Santa Maria, Mãe de Deus, rogai por nós, pecadores, agora e na hora de nossa morte. Amém.
1: Ave Maria, cheia de graça, o Senhor é convosco, bendita sois vós entre as mulheres, e bendito é o fruto do vosso ventre, Jesus.
0: Santa Maria, Mãe de Deus, rogai por nós, pecadores, agora e na hora de nossa morte. Amém.
1: Ave Maria, cheia de graça, o Senhor é convosco, bendita sois vós entre as mulheres, e bendito é o fruto do vosso ventre, Jesus.
0: Santa Maria, Mãe de Deus, rogai por nós, pecadores, agora e na hora de nossa morte. Amém.
1: Ave Maria, cheia de graça, o Senhor é convosco, bendita sois vós entre as mulheres, e bendito é o fruto do vosso ventre, Jesus.
0: Santa Maria, Mãe de Deus, rogai por nós, pecadores, agora e na hora de nossa morte. Amém.
1: Ave Maria, cheia de graça, o Senhor é convosco, bendita sois vós entre as mulheres, e bendito é o fruto do vosso ventre, Jesus.
0: Santa Maria, Mãe de Deus, rogai por nós, pecadores, agora e na hora de nossa morte. Amém.
1: Ave Maria, cheia de graça, o Senhor é convosco, bendita sois vós entre as mulheres, e bendito é o fruto do vosso ventre, Jesus.
0: Santa Maria, Mãe de Deus, rogai por nós, pecadores, agora e na hora de nossa morte. Amém.
1: Ave Maria, cheia de graça, o Senhor é convosco, bendita sois vós entre as mulheres, e bendito é o fruto do vosso ventre, Jesus.
0: Santa Maria, Mãe de Deus, rogai por nós, pecadores, agora e na hora de nossa morte. Amém.
1: Ave Maria, cheia de graça, o Senhor é convosco, bendita sois vós entre as mulheres, e bendito é o fruto do vosso ventre, Jesus.
0: Santa Maria, Mãe de Deus, rogai por nós, pecadores, agora e na hora de nossa morte. Amém.
1: Ave Maria, cheia de graça, o Senhor é convosco, bendita sois vós entre as mulheres, e bendito é o fruto do vosso ventre, Jesus.
0: Santa Maria, Mãe de Deus, rogai por nós, pecadores, agora e na hora de nossa morte. Amém.
1: Ave Maria, cheia de graça, o Senhor é convosco, bendita sois vós entre as mulheres, e bendito é o fruto do vosso ventre, Jesus.
0: Santa Maria, Mãe de Deus, rogai por nós, pecadores, agora e na hora de nossa morte. Amém.
1: Glória ao Pai, ao Filho e ao Espírito Santo,
0: como era no princípio, agora e sempre. Amém.
1: Ó meu Jesus, perdoai-nos, livrai-nos do fogo do inferno, levai as almas todas para o céu e socorrei principalmente as que mais precisarem da vossa misericórdia. Amém.
0: Nossa Senhora da Salete,
1: rogai por nós.
0: Jesus crucificado, tende misericórdia de nós. No quinto e último mistério do nosso terço, contemplamos Jesus que morre na cruz. Parecia uma derrota, parecia o fim, mas a morte de Jesus na cruz, o seu sacrifício para nós é redenção, é libertação, é se reconciliar com o Pai. Nós não tínhamos esperança, mas a partir da morte de Jesus, de toda a sua paixão e sofrimento, ele nos reconciliou com Deus Pai. Vamos entregar nesta cruz agora, neste sangue que escorre da cruz, todas aquelas situações em que nós queremos que Deus haja, principalmente libertações, situações difíceis da nossa vida que precisam de uma solução, né, ainda em vida. Vamos colocar aí na cruz de nosso Senhor Jesus Cristo, porque o sangue de Jesus tem poder para nos libertar.
1: Pai nosso que estais no céu, santificado seja o vosso nome. Venha a nós o vosso reino, seja feita a vossa vontade, assim na terra como no céu.
0: O pão nosso de cada dia nos dai hoje, perdoai-nos as nossas ofensas, assim como nós perdoamos a quem nos tem ofendido. E não nos deixeis cair em tentação, mas livrai-nos do mal.
1: Ave Maria, cheia de graça, o Senhor é convosco. Bendita sois vós entre as mulheres, e bendito é o fruto do vosso ventre, Jesus.
0: Santa Maria, Mãe de Deus, rogai por nós, pecadores, agora e na hora de nossa morte. Amém.
1: Ave Maria. Maria, cheia de graça, o Senhor é convosco, bendita sois vós entre as mulheres, e bendito é o fruto do vosso ventre, Jesus.
0: Santa Maria, Mãe de Deus, rogai por nós, pecadores, agora e na hora de nossa morte. Amém.
1: Ave Maria, cheia de graça, o Senhor é convosco, bendita sois vós entre as mulheres, e bendito é o fruto do vosso ventre, Jesus.
0: Santa Maria, Mãe de Deus, rogai por nós, pecadores, agora e na hora de nossa morte. Amém.
1: Ave Maria, cheia de graça, o Senhor é convosco, bendita sois vós entre as mulheres, e bendito é o fruto do vosso ventre, Jesus.
0: Santa Maria, Mãe de Deus, rogai por nós, pecadores, agora e na hora de nossa morte. Amém.
1: Ave Maria, cheia de graça, o Senhor é convosco, bendita sois vós entre as mulheres, e bendito é o fruto do vosso ventre, Jesus.
0: Santa Maria, Mãe de Deus, rogai por nós, pecadores, agora e na hora de nossa morte. Amém.
1: Ave Maria, cheia de graça, o Senhor é convosco, bendita sois vós entre as mulheres, e bendito é o fruto do vosso ventre, Jesus.
0: Santa Maria, Mãe de Deus, rogai por nós, pecadores, agora e na hora de nossa morte. Amém.
1: Ave Maria, cheia de graça, o Senhor é convosco, bendita sois vós entre as mulheres, e bendito é o fruto do vosso ventre, Jesus.
0: Santa Maria, Mãe de Deus, rogai por nós, pecadores, agora e na hora de nossa morte. Amém.
1: Ave Maria, cheia de graça, o Senhor é convosco, bendita sois vós entre as mulheres, e bendito é o fruto do vosso ventre, Jesus.
0: Santa Maria, Mãe de Deus, rogai por nós, pecadores, agora e na hora de nossa morte. Amém.
1: Ave Maria, cheia de graça, o Senhor é convosco, bendita sois vós entre as mulheres, e bendito é o fruto do vosso ventre, Jesus.
0: Santa Maria, Mãe de Deus, rogai por nós, pecadores, agora e na hora de nossa morte. Amém.
1: Ave Maria, cheia de graça, o Senhor é convosco, bendita sois vós entre as mulheres, e bendito é o fruto do vosso ventre, Jesus.
0: Santa Maria, Mãe de Deus, rogai por nós, pecadores, agora e na hora de nossa morte. Amém.
1: Glória ao Pai, ao Filho e ao Espírito Santo.
0: Como era no princípio, agora e sempre. Amém.
1: Ó meu Jesus, perdoai-nos, livrai-nos do fogo do inferno, levai as almas todas para o céu e socorrei principalmente as que mais precisarem da vossa misericórdia. Amém.
0: Ó minha Senhora, ó minha Mãe, eu me ofereço em toda vós e em prova da minha devoção para convosco, eu vos consagro, hoje e sempre, os meus olhos, os meus ouvidos, a minha boca, o meu coração, inteiramente todo o meu ser. E porque assim sois nossa, ó incomparável Mãe, guardai-me, defendei-me como coisa e propriedade vossa.
1: Amém.
0: Infinitas graças vos damos, soberana Rainha, pelos benefícios que todos os dias recebemos de vossas mãos liberais. Dignai-vos agora e para sempre tomar-nos debaixo do vosso poderoso amparo, e para mais vos agradecer, vos saudamos com uma salve Rainha.
1: Salve Rainha, Mãe de Misericórdia, vinda e sua esperança a nossa salve. A vós guardamos degredada os filhos de Eva, a vós suspiramos suspirando, gemendo e chorando estes vales de lágrimas, ia, pois, advogada nossa, esses vossos olhos misericordiosos a nós volveis, e depois desse desterro mostrai-nos Jesus. Bendito é o fruto do vosso ventre, ó clemente, ó piedosa, ó doce sempre Virgem Maria. Rogai por nós, Santa Mãe de Deus,
0: para que sejamos dignos das promessas de Cristo. Amém.
1: Amém.
0: Salete, muito obrigada.
1: Uma alegria poder participar desse momento. Deus abençoe a todos.
0: Em nome do Pai, do Filho, do Espírito Santo.
1: Amém.
0: Amém.
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Día 11 de septiembre. Evangelio de Lucas, capítulo 6, versículo 39 a 42. Jesus propôs-lhes também esta comparação. Pode acaso um cego guiar outro cego? Não cairão ambos na cova? O discípulo não é superior ao mestre, mas todo discípulo perfeito será como seu mestre. Por que vês tu o cisco no olho do teu irmão e não reparas na trave que está no teu olho? Ou como podes dizer a teu irmão: deixa-me, irmão, tirar de teu olho o cisco, quando tu não vês a trave no teu olho? Hipócrita, tira primeiro a trave do teu olho e depois enxergarás para tirar o cisco do olho de teu irmão.

como é difícil admitir que somos todos iguais. A situação piora quando estudamos mais do que a maioria. Sem percebermos, queremos que nossa opinião seja acatada. E se por acaso apresentarem-nos argumentos contrários, queremos impô-la, mesmo à custa de aumentarmos os fatos ou mentirmos, para defendermos nosso ponto de vista. Tal atitude se disfarça dentro de nós tão sorrateiramente que nós pomos a corrigir os irmãos como se fôssemos detentores de toda a verdade sobre o assunto em questão. A tal ponto chega nosso orgulho que ficamos cegos para a verdade. Ora, Jesus nos previne. Pode acaso um cego guiar outro cego? Não cairão ambos na cova? Defendemos a todo custo nosso ponto de vista sem termos a humildade de aceitar que do outro também pode estar certo. Como é difícil recuar, ou, como nos diz o mestre, tirar a trave de nosso olho. Hipócrita, tira primeiro a trave do teu olho e depois enxergarás para tirar o cisco do olho de teu irmão.

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1: 5:14.
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1: 5:16.
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Olá, meu amigo, olá, minha amiga ouvinte. Programa Despertai para o Amor, aqui na sua rádio. Sou o Padre Ezequiel, desejo graça e paz. E eu quero dizer que você pode procurar as nossas redes sociais. Procura Padre Ezequiel, como nós cantamos. A minha missão é o canto, então a gente faz muitos shows, tem muitas canções e também muitas reflexões nas redes sociais, em todas elas. Procura lá e fica acompanhando aquilo que a gente vai fazendo, além desse momento na rádio. Eu queria falar hoje sobre amizade, sobre conhecer a cada um de nós. E a pergunta vem: quem são teus amigos? Como você encara a amizade? Veja que amizade é uma coisa muito importante. Quem encontrou um amigo, diz a Sagrada Escritura, encontrou um tesouro. Um amigo é um tesouro. A amizade e o amor são capazes de libertar a pessoa da sua solidão e dão um sentido novo e profundo para a vida. Com isso, com a amizade, a solidão é abolida, é transformada. A verdadeira amizade e o verdadeiro amor precisam da solidão interior. O amor consiste em que duas pessoas, duas solidões, se protegem e se amam mutuamente. Quando o outro respeita a minha solidão e também a ama, então ela perde seu caráter ameaçador. A solidão é enfrentada com a amizade. A força

0: da solidão perde o seu caráter ameaçador com o amor da amizade. Por isso, a amizade ajuda sempre a conhecer a verdadeira natureza do outro. Santo Agostinho dizia que só através da amizade pode-se conhecer alguém de verdade, através da amizade, porque amigos, de alguma forma, têm liberdade. O amigo, ele tem uma relação livre com o outro, e na amizade toca o coração do outro com todas as suas alturas e profundezas. Eu sinto o que ele sente e pensa, eu vejo o que o agita, oprime, deixo de julgar e condenar, limito-me a olhar e aceito tudo como é. Quem conheceu profundamente seu amigo ou a sua amiga, também olhará as outras pessoas com maior abertura e evitará julgá-las. A amizade faz com que eu aceite sem preconceitos também as outras pessoas. Por isso que a amizade é um tesouro. Mas você pense qual a qualidade dos amigos que eu tenho. Eu tenho amigos que eu considero de fato como irmãos ou mais. Se você encontra pessoas de qualidade que te ajudam a te conhecer, a superar os seus problemas, se você encontra pessoas de valor que compõem uma verdadeira amizade, isso é uma riqueza muito grande. Porque também as amizades não podem ser só para as coisas banais da vida. A amizade tem que fazer com que o outro cresça e eu também cresça no relacionamento com o outro. Eu desejo para você verdadeiros amigos para a sua vida. Deus Pai de amor e de bondade te abençoe e te guarde em nome do Pai, do Filho e do Espírito Santo. Amém. Um abraço a você. Muito obrigado por esse momento e paz. Paz e luz.
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2: Alô, meu povo, tô aqui, sou seu amigo da madrugada. Bom dia, gente. Estamos abrindo mais uma jornada ao vivo na sua rádio. Perfeitamente. E a minha saudação pro meu querido Campos Novos, celeiro catarinense, terra abençoada de produção, de trabalho, de gente boa. Aqui vamos iniciando a nossa jornada ao vivo e eu peço licença para você, quero te fazer companhia, portanto, estou aqui mais uma vez.
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2: E a nossa gratidão a Deus Todo-Poderoso que nos permite mais um dia de vida, de lida. E aqui estamos, que a paz do Espírito Santo esteja contigo, que você tenha motivos para comemorar, para celebrar. E já é sexta-feira na Querência, estamos no dia 11 de setembro.

0: bem na porteira, que música bagual, né? Cristiano Quevedo, aqui no comecinho do programa.
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0: Perfeitamente, estou aqui, gente. Sou eu, seu amigo da madrugada. Estamos aqui ativos, ao vivo e vivo, graças a Deus, né? E mais um dia no programa Hora do Chimarrão, do amanhecer aqui da Rádio Cultura de Campos Novos. Bom dia pro Careca, pro pessoal da Quirera dos Bichinhos. Pessoal tá levando a Quirerinha pra bicharada e me dando carona por aí, né? E o Careca mandou um alô pra turma aí, ó. Diz, olha, manda um alô pra nós, o Alessandro, o Giraia, o Garipuna, o Barba, o Carlão, o Pônei, o Pila e os demais da ração. Tá legal, daqui a pouco eu toco uma dos farrapos aí, viu? Um abraço também, e também pra Solange, um abraço. Valeu, gente, valeu, Careca. E o, aliás, o Alessandro também já me visita aqui, ó. Bom dia, Alessandro.
2: Bom dia, Ortiz. Grande e abençoado dia aí. Na tua vida, na tua casa, na tua família, abençoada a programação da cultura por dia de hoje. Deus abençoe grandemente os teus ouvintes nesse momento. Tu manda pra nós aí chimarrão com o Joca Martins. Tá bom, mano? Aquele abraço aí, manda pra galera da Cocanta que tá na entrega da ração. Careca deve estar aí extraviado no interior aí. Aquele abraço, Ortiz. Abençoado dia a todos.
0: Amém, Alessandro. Deus abençoe também, viu? Não sei se eu vou ter aqui essa música com Joca Martins, esse grande cantor pampiano do nativismo, mas eu mando já um abraço aí pra você e pra turma também.

0: Silvio e os Farrapos, despedida de peão.
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0: Aqui estou eu, gente, seu amigo da madrugada, na programação da Cultura, 5h40.
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0: Perfeito, minha gente, estou aqui, 5h42, grato aí pela audiência, obrigado a todos. Me mandou aqui, bem cedinho, no post do programa Hora do Chimarrão, no zap, né, do programa, esse post, a ouvinte Eli Gomes, agradecemos. Feliz sexta-feira, prece da integridade. Que Deus guarde hoje o teu caráter quando ninguém estiver olhando. Que ele fortaleça em ti a coragem de fazer o certo, mesmo custando caro. E te lembre que a tua palavra vale mais que qualquer aplauso. Amém. É verdade, né? Pessoa é boa se ela estiver sozinha por aí, né? E tiver um comportamento assim, aquele irretocável, por assim dizer. Aí sim, né? Porque na frente dos outros, nossa, todo mundo é santo, Deus o livre. 5h43. O programa Hora do Chimarrão vai seguindo. Deixa eu mandar um alô aqui pro você. Olha, é Célio. Não sabia que o nome do Adi é Célio. Que legal, né? Bom dia, Adi. Como é que tá, homem do céu? Chega aí.
12: Ei, bom dia, seu Ortiz. Era chuva a noite inteira. Raio parecia uma passarela. Misericórdia, só flecha. Mas tamo aí. De boa. Tomando um verdão aí pra ficar ativo. E estamos na frequência, pessoal. Se não for perdido demais aí, vamos levar com você. Porca velha, eterno aí, né? A diferença é pra todo povo que aproveita, que gostar da música, e que tenhamos uma ótima sexta-feira, abençoado por Deus. Verdade?
0: Ok, valeu aí, 5h44, tá certo? Célio Adelar de Oliveira, o Ade. Então tá, bom dia.

0: Porca véia, fama de bagunceiro. Vamos pro intervalo, gente.
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0: 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E o programa Hora do Chimarrão aqui, gente, 5:53. Grato a Deus por me colocar aqui em mais um dia. E a você, melhor ouvinte do planeta que está comigo no amanhecer. Obrigado aí pela audiência. Bom dia, povo. Bom dia. Bom dia pra Janete Domingues dos Santos, pessoal aí do Integração. Sim, buenas.
19: Tudo bem. Peço uma música bem bonita para oferecer para quem estiver ouvindo, especialmente para vocês ir da rádio. E um bom dia.
0: Valeu, bom dia, tudo de especial aí. Bom dia, Dair.
20: Bom dia, tudo bem, tio?
0: Tudo bem.
12: meu, que dá pra rodar uma música pra ser quartão, pra São Simão, pra São Francisco, com meu amigo Domingos Pinto, o Adelar Pinheiro, o Tião Andrade, né, da Voz, o Nicamô, que tá na escuta do programa, pra minha esposa Maria Rita e pra vocês da rádio. Tudo bom? Com Deus.
0: Ok, amém. Tudo de bom também. Buenas aí pro Ari, bom dia Ortiz, ótima sexta-feira pra você, tua família e ouvintes cultura. Ok, um abraço pro povo das bandas do município de Ibiá. Antes da música, eu trago aqui com o padre Alexandre Bioc uma palavra boa, especial, na nossa mensagem do amanhecer.
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20: Bom dia, amigos ouvintes da Rede Scalabriniana de Comunicação. Que bom podermos estarmos juntos em mais um amanhecer. Na Bíblia, encontramos um lindo relato de como é possível sentir a presença de Deus. No livro dos Reis, conta-se a história de que o profeta Elias estava refugiado em uma caverna, na montanha do Oreb. Eis que ele foi avisado de que Deus passaria por ali naquela noite e por isso colocou-se então na entrada da caverna à sua espera. Veio então um forte furacão que rachava as montanhas, mas Deus não estava no furacão. De

0: Trouxe uma brisa suave que trouxe paz em todo o ambiente. Era Deus que havia chegado. Realmente, é no silêncio do mundo que conseguimos ouvir a voz de Deus. Talvez estejamos angustiados porque Deus parece não estar ouvindo nosso clamor. Nós dizemos a Ele dos nossos problemas, esperando uma solução, porém nada ouvimos de resposta. Então é preciso mudar de estratégia, colocar-se de joelhos e esperar calados que Deus nos fale. Pois Ele olha para cada um de seus filhos, conhecendo nossas fraquezas, nossos problemas, nossos sonhos e lutas com amor. E cuida de cada um de nós com todo carinho. E rezemos. Senhor, neste novo amanhecer, peço-vos que haja brilho em meu olhar, bondade em meu sorrir, verdade em meu falar, felicidade em meu sorrir, humildade em meu pensar, sabedoria em meu decidir, simplicidade em meu viver, amor em meu agir, compaixão em meu coração. Peço-vos que eu possa lutar sem desanimar, caminhar sem voltar atrás, enfrentar as dificuldades com força e determinação, conquistando assim os objetivos deste dia. Senhor, peço-vos especialmente neste novo amanhecer que haja sempre o principal, a vossa amável presença, meu Deus, em minha vida. Amém.
1: Obrigado pela sua companhia. Continue ouvindo a nossa programação, que você tenha um ótimo dia e que Deus, por intercessão de São João Batista Scalabrini, abençoe você e sua família. Em nome do Pai, do Filho e do Espírito Santo. Amém.
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0: 6:01. Meu Deus! Que música bagual, né, gente? Esse coral aí é de arrepiar os pelegos aqui do galpão. Isso eu lhes garanto. E me diz Elisete Rosa de Jesus, bom dia, que música espetacular. É verdade, é verdade. Espetacular audiência de vocês aí também. Um abraço para todos da casa e obrigado. Deixa eu já mandar um buenos aqui pro Baque. Nossa senhora, olha o mate do homem. É, fervendo na cuia, fervendo não, né? Tá espumando assim bem certinho no porungo, né? Com ervinha bem verde, aquela buena por demais. Bom dia.
1: Cultura, bom dia Ortiz. Uma abençoada sexta, chuva forte no fundo da grota aí, pedra e vento, de novo, mais uma vez. Mandar um grande abraço pro amigo meu, batimos pra ponte, o seu Valdir Imer. Deus abençoe ele, uma meia da marca véia, pessoa, eu tiro o chapéu pra ele. Também, pô, Jair Basílio, Juliano Basílio aí, família Bach, Rona Escuta aí, também meu vizinho Tonico, São Sebastião Andrade aí, uma cega no Ibiancho, Esma, Júcia ali no nosso, na possibilidade, por possível mandar pra nós aí, lembrança do nosso amor aí, velho Bach, funda grota.
0: Ok, valeu aí, Bach.
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0: 6:03, boa sexta-feira, gente.

0: Filhos do Rio Grande, lembranças do nosso amor.
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8: 6 e 10, vamos ouvir aqui o que nos relata sobre o tempo, o Ronaldo Coutinho.
10: Bom dia, o tempo segue com chuva, trovada, período de melhora, pode chover forte na região, algum transtorno não dá para descartar, algum risco de tempo severo, granizo e vento, enfim, um tempo bem chato para quem quer fazer qualquer coisa ao ar livre. E temperatura amena. No sábado, melhor de manhã, pequena chance de garoa, chuvisco à tarde. Domingo, parecido. Mais para bom do que ruim, mas não dá para garantir que não tenha alguma instabilidade. E temperatura baixa, mais no domingo. Na segunda, faz frio, mas com o tempo ainda sujeito a alguma chuva ou garoa e melhorando à noite. Frio na terça, com garoa, chuvisco de manhã, melhorando à tarde. E tempo bom na quarta e quinta, podendo ter alguma geada em pontos da região. A princípio, sem muito problema. Coisa de 1, 2, 3 graus. Da Climatera, Ronaldo Coutinho.
8: Valeu, obrigado, Ronaldo Coutinho. Desde a Climatera, São Joaquim. Tá bom, então? E aqui nós vamos seguindo mais um pouco aí de Hora do Chimarrão, no mate, né? O meu café chegou. Obrigado, Cristina. A Cristina do café chegou também, né? Depois de tantos curiscos na madrugada. O falecido tio, ele não falava raios, falava curiscos, né? Deu uns curiscos, eu vou dizer uma coisa, né? Daqueles de clarear o planeta, Nossa Senhora, Deus o livre. Bom dia. Bom dia, Margarete Cardoso, que legal, Deus abençoe teu dia, viu, Margarete? Bom dia, Ortiz, abençoada sexta-feira para você e sua família, tô tomando meu chimarrão e ouvindo o programa. E mandou uma foto bem bacana aqui, né? Chimarrão caprichado, servido ali sobre a chapa do fogão, tem as chaleiras, aliás, o brilho de tudo é uma beleza também. Valeu, Margarete, Deus abençoe, viu? Grato aí pela audiência, pela preferência. Já vamos antecipando também um alô aqui para curitibanos, bom dia pro Edomir. Edomir, daqui a pouco eu trago uma dos quatro galdérios, viu? 6 e 12. É o programa Hora do Chimarrão, sim, tomando mate contigo, te fazendo companhia no amanhecer. Bela, boa sexta-feira, gente.

0: Adeus, adeus. Walter Moraes. Com a mesma qualidade do velho e bom Varte, botando fogo no rancho. Vou partir pro intervalo agora, gente. Me espera aí.
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0: Aqui 6:22, boa sexta, minha gente. 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
3: Bom dia, Ortiz, ao Valdir Imers. Uma ótima sexta-feira a todos e bastante chuva aqui no Coração São Francisco. Mandar a próxima música que tiver disponível para todo mundo no Coração São Francisco, os amigos lá do Ibian, também retribuir por nosso companheiro amigo, que nós se encontramos, trocamos ideia, o velho Bac lá da Varja, também para a esposa Iliane, para o filho Júnior, para a filha Larissa, todos os professores do Colégio Paulo Blas e da Cadáver. Ótima sexta-feira a todos aí.
0: Ok.

0: Serrano, saudade de Galpão, ou do Galpão, né? Os quatro Galderes, dele que, dele Vaneira. E agora intervalo, espera aí.
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2: 6:29.
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12: 6h36. 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
12: É que sim, gente, comigo, seu amigo da madrugada, oferecimento de Super Lucas na Palha e Mercosul Toyota. Continuando então com o programa Hora do Chimarrão. Já amanhecemos na sexta aqui no celeiro catarinense. 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
12: 6h39, na sexta, juntos aqui, Hora do Chimarrão, é cultura, e o programa traz traz mais, né? Mais uma moda buena aí do, com os monarcas.

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1: 6h42, ouvimos com os Monarcas, Pago Dileto. E agora, antes do intervalo, esse aqui, ó. Mano Lima, na Força da Fé.

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2: 6:44.
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1: 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Muito obrigado, Super Lucas, Napalha e Mercosul Toyota, comigo nessa parte do programa Hora do Chimarrão. Bom dia pra Nelci Guzatti, me diz aqui, bom dia Ortiz. Manda um alô pra nós, queremos agradecer a chuva que veio calminha, peço uma música aí tá, pro povo que tá ouvindo, legal então, valeu. Nelci Guzatti, bom fim de semana. Pois é, em alguns lugares a chuva veio com um pouco mais de força, né? Mas creio que não tenha ocorrido nenhum problema por aí, é o que se espera. É, quem mais tá por aqui? Ah, bom dia pro seu Antônio Todo tomando mate, na companhia da Rádio Cultura e pras bandas da dona Anitta Garibaldi. Valeu, povo do município de Anitta Garibaldi, onde temos uma boa audiência, né? Audiência gigantesca no município de Anitta. Um abraço, gente. Mesma coisa em Celso Ramos, né? Abdom Batista e por aí vamos. Barracão no Rio Grande do Sul, Erval Velho, região, obrigado. Ibiano, é, também temos povo em Ibiano. Quem mais aqui? Bom dia para Lourdes aí no Abdom, né? Na Barra Grande. Bom dia, Ortiz, olha, a natureza é maravilhosa. Aqui as siriemas e a passarada se manifestando cedinho, uma festa, né? Deus abençoe a nossa sexta-feira, vamos com fé e a proteção de Nossa Senhora. Amém. Aliás, a Lourdes mandou inclusive um vídeo aqui mostrando a manifestação da bicharada, né? Que legal. E é tão bacana, né? No jardim, assim, como se fosse galinhas, como se fosse as aves ou os animais de casa, né? Que legal. Bacana, essa é a natureza mesmo. 5h54, dá pra tocar a música? Dá, né? Que daqui a pouco tem os milagreiros das campanhas. Nossa Senhora.

Grupo Manotaço, Campeiro e Madrugador, 6:57. Feliz é aquele que sabe reconhecer que cada dia de vida é um presente de Deus. Amém. Bom dia, muito obrigado, Paulo Santos. Bom dia pro Gilmar Marco Pereira, pelas andanças da vida e acompanhando a gente aí também. Boa sexta, bom final de semana. Bem, gente, eu tenho que me retirar daqui, né? Daqui a pouco o espaço é cedido aí para a propaganda eleitoral. Fique bem, fique na paz. Eu volto depois das 7:30 no jornalismo. Deus abençoe a todos.

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14: 7:25.
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25: Você sabe como funciona o Sistema CNA, FAESC, Senar, Sindicatos Rurais? Em âmbito nacional, a CNA é a voz institucional do setor agropecuário, com atuação junto aos poderes públicos, na defesa de políticas para o campo e na elaboração de propostas voltadas ao desenvolvimento do agronegócio. 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Juntas, essas entidades trabalham para fortalecer o agronegócio. 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
1: Olá, bom dia, 7:33. Romaria. Santuário amplia horários de atendimento durante novenário da Romaria de Nossa Senhora Aparecida. Produção das tradicionais cucas da Romaria começa em Campos Novos. Cigarrinha do Milho permanece ativa e exige atenção dos produtores em Santa Catarina. Mutirão de castração de cães e gatos terá mais 400 vagas em Campos Novos. Sobre o tempo, Ronaldo Coutinho traz aqui detalhes da previsão. Por falar em tempo, chuva de granizo atinge Erval Velho, tivemos também algum dano no município de Lacerdópolis. Governador Jorginho Melo, candidato à reeleição, estará em Campos Novos. Também nesta edição, com o jornalismo Acaerte, Santa Catarina busca parceria com o Paraguai para reduzir custo da rota do milho. Detalhes em instantes. 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
1: 7:36. O governador Jorginho Melo, candidato à reeleição, estará em Campos Novos hoje. A informação foi confirmada pela vice-prefeita e presidente do PL, Cláudia Dalmolin. Jorginho Melo estará às 16h na sede da CDL em encontro com empresários. Acompanha a comitiva a candidata ao Senado, Carol Detone, do PL. E olha, chuva de granizo atinge Erval Velho na madrugada deste 11 de setembro. Forte tempestade com chuva de granizo atingiu o município de Erval Velho durante a madrugada desta sexta-feira, 11 de setembro. De acordo com informações repassadas ao jornalismo pela nossa amiga Ângela Recalcati, não houve danos no caso de Erval Velho. Em outras cidades, o granizo causou algum potencial de dano, como, por exemplo, no município de Lacerdópolis, houve sim algum dano provocado pelo forte granizo. E olha, Santa Catarina busca parceria com o Paraguai para reduzir custo da rota do milho.
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9: Santa Catarina consome mais de 8 milhões de toneladas de milho por ano, mas produz menos de 3 milhões. Para fechar a conta, as agroindústrias buscam o grão no centro-oeste, a mais de 1.000 quilômetros de distância, o que encarece o frete. Uma das alternativas em debate é a rota do milho, aproximando o estado do Paraguai, que produz a cerca de 300 quilômetros da fronteira. O presidente da Federação da Agricultura e Pecuária aqui do estado, José Zeferino Pedroso, ressalta a oportunidade para a agroindústria catarinense.
10: Essa agenda que tratou da rota do milho representa uma oportunidade para enfrentar um dos principais gargalos da agroindústria catarinense, qual seja a dependência de milho produzido fora do nosso estado e o elevado custo para transportá-lo até as regiões produtoras. Santa Catarina consome um volume muito superior ao que nós produzimos, o que deixa um déficit muito significativo. Uma ligação logística mais eficiente com o Paraguai pode aproximar parte da oferta das agroindústrias, diversificar fornecedores e reduzir a dependência de cargas.
9: Além de garantir a ração para o agro, a Rota do Milho abre os portos catarinenses para o Paraguai exportar ao mercado internacional. O economista e analista de mercado da Orcitec, João Victor da Silva, destaca essa troca comercial.
4: Toda vez que se fala em importar, alguém acha que estamos perdendo alguma coisa. A missão do governo catarinense ao Paraguai mostra o contrário. Comecemos pelo que nos falta. Santa Catarina consome 8 milhões de toneladas de milho por ano e produz apenas 2. O resto vem do Centro-Oeste, em cerca de 100 mil viagens de caminhão. Um trajeto em que o frete às vezes custa mais que o próprio grão. Esse é um imposto que ninguém votou e que aparece no preço do frango, do ovo e da carne suína. É justamente o que a chamada Rota do Milho quer resolver. Agora, o que nos sobra? Paraguai tem o milho, mas não tem saída para o mar. Nós temos portos e podemos ser a porta do Paraguai para a Ásia. Cada um vende o que faz melhor. Ele encurta a nossa ração, nós encurtamos o caminho dele até o oceano.
9: A consolidação do corredor depende agora de licenças sanitárias e da liberação rápida de cargas nas aduanas. De Florianópolis, da Rede de Notícias ACAERT, Carol Denardi.
1: Obrigado, Carol. 7:40.
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1: Sobre o clima, as informações aqui no jornalismo com Ronaldo Coutinho.
12: Bom dia. É, o tempo segue com chuva, trovada, período de melhora, pode chover forte na região, algum transtorno não dá para descartar, algum risco de tempo severo, granizo e vento, enfim, um tempo bem chato para quem quer fazer qualquer coisa ao ar livre. E temperatura amena. No sábado, melhor de manhã, pequena chance de garoa, chuvisco à tarde. Domingo, parecido. Mais para bom do que ruim, mas não dá para garantir que não tenha alguma instabilidade. E temperatura baixa, mais no domingo. Na segunda, faz frio, mas com o tempo ainda sujeito a alguma chuva ou garoa e melhorando à noite. Frio na terça, com garoa, chuvisco de manhã, melhorando à tarde. E tempo bom na quarta e quinta, podendo ter alguma geada em pontos da região. A princípio, sem muito problema. Coisa de 1, 2, 3 graus. Da Climatera, Ronaldo Coutinho.
1: Obrigado, Ronaldo Coutinho. 7:41.
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1: E olha, começou ontem a produção das tradicionais cucas e pães da Romaria de Nossa Senhora Aparecida em Campos Novos. Segundo Denise Scaraboto, responsável pela equipe de produção, no primeiro dia foram produzidas mais de 1.000 unidades entre pães e cucas e a expectativa é chegar a 5.000 a 5.500 unidades até a Romaria. A produção será realizada nos dias 24 de setembro, 1º, 8 e 11 de outubro, com comercialização nos dias 11 e 12, diretamente no santuário. As cucas recheadas custam R$ 25, sem recheio R$ 15 e os pães R$ 10. O trabalho envolve pessoas voluntárias de diversas comunidades. A população também pode colaborar com doação de farinha, ovos, açúcar, leite condensado, creme de leite, coco e outros ingredientes que podem ser entregues na paróquia ou no santuário. Edinho.
13: Então é com alegria.
15: Eu vou falar agora com a Denise Scaraboto, que é responsável pela confecção das cucas, de uma grande equipe. Denise, eu gostaria que você falasse um pouco sobre a produção e venda das cucas, Fala da programação, como que será realizada esse ano?
13: É assim, ó, normalmente nós fizemos 5 dias de produção. Então, iniciamos 2 dias em setembro e 3 dias em outubro. Como a Romaria é dia 12, então nós temos que fazer praticamente quase que toda semana.
15: Quais serão os dias de produção?
13: Próximo será no dia 24, agora de setembro. Depois nós temos dia 1º de outubro, que já é a semana seguinte. Depois nós temos dia 8 de outubro e no dia 11, que é a véspera da Romaria, a gente produz, mas não para comercializar aqui no centro. A comercialização vai toda ela 100% lá para o santuário. Inclusive já, né, pretendendo já a que os romeiros que se antecedem à Romaria já possam usufruir também das nossas cucas.
15: Perfeito. Eu gostaria que você falasse também, Denise, sobre o envolvimento, né, dessas pessoas voluntárias que estão aqui elaborando essas cucas, confeccionando as cucas e pães também, né?
13: Cucas e pães. Nossa, isso é muito gratificante, né? Nós todos somos voluntários, né? Inclusive, assim, claro, tem que ter alguém, não vou dizer coordenar, eu nem gosto muito de dizer coordenar, mas alguém que, né, que tome a frente para algumas coisas, né? E nós temos uma equipe maravilhosa. Nós temos, assim, uma equipe, digamos assim, permanente, que são em todas as produções estão sempre nos ajudando. E agora, para a Romaria, a gente faz uma divisão de comunidades para que possam nos ajudar. Inclusive, eu vou até divulgar, porque é interessante.
15: Por favor.
13: A gente divulga, é interessante para os coordenadores das comunidades, apesar de que já foram avisados, também tomarem conhecimento. Como durante todo o ano todas as comunidades fazem cucas e nós, voluntários permanentes, ajudamos, nessa época a gente pede uma colaboração especial deles. Então, hoje, por exemplo, nós pedimos a colaboração de Nossa Senhora de Lourdes, do Apostolado da Oração e Nossa Senhora das Graças, que se fizeram presentes. Claro que a gente entende que é dia de semana, muita gente trabalha, mas sempre tem quem vem. No próximo dia 24, nós vamos contar com a comunidade do bairro Santo Antônio e a do Santuário de Nossa Senhora Aparecida, no dia 24, além de todos os outros que também ajudam. No dia 1º nós temos a comunidade Bom Jesus, o grupo das mães que oram pelos filhos e a comunidade São José Operário. No dia 8 nós temos a comunidade Nossa Senhora de Fátima, São Sebastião e Legião de Maria. E no dia 11, que vai ser um domingo, né, quando
15: que antecede a Romaria,
13: e já fica um pouquinho mais difícil, né, pra gente conseguir essa mão de obra, né? Mas nós convocamos os festeiros de São João e o ECC, que são casais que normalmente trabalham durante a semana, e nós acreditamos que por ser um domingo esse pessoal venha nos ajudar. E isso, Edinho, é impressionante para você ver como que o nosso trabalho funciona bem. As pessoas estão sempre alegres, brincando, trabalhando, sabe? Ninguém se queixa de cansaço. Termina, vai para casa, descansa, se for preciso, volta no outro dia.
15: Denise, como a comunidade pode ajudar na confecção dessas cucas, além desse pessoal voluntário que vem aqui, faz a fabricação delas, a montagem, né?
13: Além da mão
15: de obra. Tem como ajudar, enfim, na doação da matéria-prima, né, para produção?
13: Tem como, e principalmente nessa época da grande produção, né? A nossa estimativa é de nós alcançarmos 5.500 unidades no final, né? Até o dia 12. Então, assim, ó, toda e qualquer ajuda é bem-vinda. Mas, assim, itens para ajudar na confecção seria farinha, ovos, açúcar. Ah, nós temos produção de bolo também, né? Sim. Ali na semana. Então, itens para o bolo, recheio, leite condensado, creme de leite, coco, a goiabada para as cucas, né? O doce de leite, normalmente, a gente já compra em grandes quantidades, mas também é bem-vindo. Então, ovos, óleo, alguma coisa em óleo a gente usa, não é tanto, mas a gente usa o óleo também. Mas os nossos itens principais, açúcar, farinha e ovos, tá? É o que vai em maior quantidade. E quem quiser doar, pode trazer aqui na paróquia, pode deixar lá no Santuário de Nossa Senhora Aparecida, pode chamar um de nós, que você sabe que está envolvido com isso também, que a gente vai buscar.
15: Eu gostaria que você reforçasse mais uma vez, então, aos nossos ouvintes, as datas de confecção, Denise, e também de venda, né, das cucas.
13: Sim. Então, nós estaremos próximo dia 24, agora de setembro, depois, semana seguinte já, dia 1º de outubro, semana seguinte, 8 de outubro, né, que são essas, mais essas três datas para venda. Aí, depois, lá no santuário, dia 11 e 12, use o santuário. E eu gostaria sim de pedir para a comunidade, que às vezes tem pessoas que não entendem, que chegam aqui, ai, mas não tem mais cuca, não tem. A nossa produção é limitada, né? Nós, é como eu já falei, nós contamos com mão de obra voluntária. E a mão de obra voluntária já diz, né, o próprio nome, vem por vontade própria. E muitas vezes pode ficar uma hora, duas horas, pode ficar só um período, depois tem que sair. Então, tudo depende disso. Então, desculpem se nem sempre nós vamos atender todos. Muitas vezes muitos vão ficar insatisfeitos, mas tudo que é feito com muito amor, com muito carinho e uma gratidão imensa por essas mãos maravilhosas que nos ajudam.
16: Que bacana, Denise. Quanto aos sabores, cucas recheadas, pães, fala isso. Dos sabores.
13: Nós mantemos, né, as nossas tradicionais cucas de goiabada, de doce de leite, a cuca sem recheio e o pão. Eu vou falar dos preços também. Nós mantemos, estamos conseguindo ainda manter os preços, os mesmos do ano passado. R$25 a cuca recheada, R$15 a cuca sem recheio e R$10 o pão. Tá? Então, esse preço continua o mesmo, uhum. Né? A gente vai mantendo assim até que dá, apesar de tá bem caro assim essas coisas que a gente compra, né, de recheio. Mas são esses os preços e é para todo mundo comprar, poder ter oportunidade de comprar.
16: Que bacana. Agradeço muito então a Denise Scaraboto, responsável pela confecção das tradicionais cucas aqui frente às equipes, né, que estão trabalhando. Parabéns pelo trabalho mais uma vez.
13: Imagina, parabéns para todos nós, para essa equipe valiosa. Nós temos um grupo no WhatsApp da Turma das Cucas, né? Eu sempre digo, é a turma mais valiosa que a gente tem, é 5 da manhã, tá aqui e vamos até 5, 6 horas da tarde.
16: Para o Jornalismo da Cultura, cobrindo aqui então a confecção das tradicionais cucas de Nossa Senhora Aparecida aqui em Campos Novos, repórter Edinho Carlos Mauresco.
1: Obrigado, Edinho. E olha, sobre o santuário, ali os horários são ampliados durante o novenário que acontece, que antecede a grande romaria de Nossa Senhora Aparecida em Campos Novos, entre os dias 2 e 12 de outubro, medida que permitirá que os devotos façam suas orações em horários alternativos, como nos informa Vanice Caçaniga, integrante da equipe de acolhida do santuário.
17: Então é com alegria que mais um ano estamos à frente do acolhimento neste novenário. Então, iniciamos dia 2 e encerramos dia 12 de outubro. A partir do dia que inicia o novenário, no dia 2, o horário do santuário é estendido. Então, para que a pessoa, o devoto de Nossa Senhora, que não consegue acompanhar o novenário por problemas de saúde ou até mesmo pelo horário do trabalho, ele tenha a oportunidade de vir até o santuário e fazer a sua novena nesses dias. Nos últimos 2 dias, dia 10, 11, atendimento no santuário 24 horas. E durante a semana, conforme o aumento dos devotos, nós também podemos alterar os horários e ir aumentando os horários para acolher todos. Nos últimos 2 dias, como de costume, é feito um acolhimento especial devido à distância que esses devotos percorrem. Nós acolhemos ele com chazinho, com um lanche, e nós estamos convidando toda a comunidade a participar, todas as pastorais e os movimentos estão convidados a participar desses momentos no santuário. Então, o santuário ele já está com atendimento todas as terças-feiras, no período da manhã e no período da tarde, nas quintas-feiras com a missa, e nos sábados também temos a missa no período da tarde, às 17 horas, e missa no domingo também. Então, assim, o santuário tem um atendimento mais amplo, né, para acolher a comunidade, e agora no período do novenário, um horário especial onde toda a comunidade possa participar.
1: 7h52, uma paradinha, voltamos depois do intervalo.
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7h56. Vem aí mais um mutirão de castração de cães e gatos, com mais 400 vagas em Campos Novos. É a segunda etapa do mutirão gratuito de castração, já com inscrições abertas na Secretaria de Agricultura. Após cerca de 500 animais castrados na primeira etapa, serão disponibilizadas mais 400 vagas para cães e gatos, machos e fêmeas. As inscrições são presenciais, das 8 da manhã às 11 horas e à tarde, de 1h30 às 4h30, mediante apresentação de comprovante de renda, comprovante

0: projeto Maiara Durli.
1: Então, em julho nós tivemos a primeira etapa do mutirão de castração. Foram realizados aí aproximadamente 500 castrações, né, entre cães e gatos, machos e fêmeas, realizado com sucesso, tudo dentro do esperado, superou as nossas expectativas.
2: E como é que estão os trabalhos agora, a organização para essa segunda etapa?
1: Estamos com as inscrições abertas para a segunda etapa, estamos ainda com bastante vagas, então a gente chama a população para que venham inscrever os seus animais. As inscrições estão aí abertas, as castrações são gratuitas, o animal já sai com a medicação também, pós-cirúrgica, tudo certinho, então a gente chama para que venham, para que se inscrevam, né? É gratuito, é uma forma da gente tá contribuindo, né, para o controle populacional, diminuindo os animais de rua, diminuindo o abandono.
2: Para as pessoas que não puderam levar os seus animais na primeira etapa e agora tem interesse em participar dessa segunda, qual é o local de inscrição e quais são os documentos necessários?
1: Então, as inscrições são diretamente aqui na Secretaria da Agricultura, presencialmente, das 8 da manhã às 11 da manhã e das 13h30 às 16h30. Os documentos necessários são comprovante de renda, comprovante de residência e documento com foto.
2: Os animais que estarão sendo atendidos nessa segunda etapa?
1: São para cães e gatos, machos e fêmeas. Preferencialmente, né, serão, é dado preferência para animais da raça pitbull, raças potencialmente consideradas potencialmente perigosas.
2: Já tem a data para a realização dessa segunda etapa?
1: Então, a data prevista será de 13 a 18 de outubro.
2: E para as pessoas que não conseguirem fazer a inscrição, fazer a castração do seu animalzinho, no dia terá algumas vagas disponíveis ou até para questão de controle seria interessante fazer essa inscrição?
1: Então, para o nosso controle, para a gente já ter tudo certinho, a quantidade de animais, tudo preenchido corretamente, a gente precisa que venha fazer o cadastro na Secretaria da Agricultura. Se você não consegue vir até a Secretaria, pode mandar os documentos, né, por um vizinho, por um outro familiar, manda os documentos certinho, ele só preenche a ficha aqui, ou chama a gente no WhatsApp, que a gente passa a ficha, você já manda até a ficha, né, preenchida, tudo certinho, e a gente faz a inscrição antes.
2: 500 animais na primeira etapa, uma previsão para essa segunda etapa.
1: Mais 400 vagas.
2: E se as pessoas tiverem alguma dúvida, tem um telefone de contato para que elas possam estar conversando com vocês e tirando suas dúvidas?
1: Sim, aqui na Secretaria da Agricultura, através do telefone 3541-0117 ou também através do WhatsApp do meu melhor amigo, que é 499-8886-6990. Esse ano serão duas etapas, totalizando 900 castrações e teremos com certeza trabalho para o ano de 2027.
2: Ok, Maiara, obrigado pelas informações.
1: Obrigada, né, a Rádio Cultura por estar cedendo esse espaço pra gente e convidamos a população para que venham e se inscrevam.
0: Pontualmente 8 horas, termina aqui essa edição de Cultura Notícias, reportagens de Edinho Carlos, Ricardo Silva e Carol Denardi, aqui Ortiz de Castro, coordenação de Roseli Salete Rossi, grato a todos, fiquem com a Cultura, eu volto na edição das 9 horas e a qualquer momento tem informação, serviço, jornalismo aqui na Cultura, música boa também na sequência com o Douglas no programa Comando Geral. Muito obrigado, Super Castanhel conosco nesta edição. Bom dia, até mais.
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16: Opa! Eu mesmo aqui estou e aqui ficarei nessa manhã linda, maravilhosa de sexta-feira. Sextou, bebê! Sexta-feira chegou! Sim, chegou a sexta-feira. Hoje, 11 de setembro de 2026. O Comando Geral está no ar com informação, alegria, companhia e, acima de tudo, aquela energia positiva para a gente começar o dia acreditando que coisas boas estão por vir, né? Hoje é dia de agradecer pela vida, dia de levantar a cabeça e renovar a esperança e seguir em frente, né? Porque independente dos desafios, cada novo amanhecer, meu amigo, minha amiga, é uma nova oportunidade de fazer diferente, de correr atrás dos sonhos para tornar cada um desses sonhos uma realidade. É dia de correr e valorizar, sim, cada segundo, cada minuto, cada hora. É momento de valorizar as pessoas que caminham ao nosso lado, né? Um abraço bem apertado a todos que estão diariamente conosco aqui na programação, que estão lado a lado com a cultura. E eu quero que você, meu queridão, minha queridona, aumente o volume, prepare o cafezinho, sirva aquele bom chimarrão, aquele chimarrão bem espumoso, com erva bem verdinha, da Mazute. Erva tem que ser da Mazute, né? Deixe a tristeza pra lá e vem com a gente, vem ser feliz, vem que no caminho eu te conto. E aqui no Comando Geral, a sexta-feira começa com entusiasmo, com fé e muita música boa. E para abrir o nosso programa de hoje, uma música que traz uma mensagem especial de fé e confiança.
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16: Respeitável público. Para abrir o programa de hoje, Zé Neto e Cristiano, cantando Você e Deus. Que Deus abençoe o nosso dia, a nossa família, o nosso trabalho, os nossos amigos, nossos colegas e todos aqueles que estão sintonizados na 93,9 ou conectados através das plataformas digitais. Meu amigo, minha amiga, vem comigo, porque está começando mais um Comando Geral. Na boa e bela companhia, você e Deus.

0: Zé Neto e Cristiano, você e Deus. Palmas e mais palmas para essa música. Linda canção, que mensagem maravilhosa. Olha, uma música que lembra uma coisa muito importante. Nem sempre a gente vai ter todas as respostas, né? Você já parou para pensar? Já parou para analisar, para refletir sobre isso? Eu repito, nem sempre a gente vai ter todas as respostas, né? Nem sempre a gente vai entender os caminhos que a vida coloca diante da gente. Mas é preciso continuar, é preciso acreditar, é preciso confiar. Por isso que eu digo, tenha fé, acredite. Tem momentos em que parece que ninguém entende o que estamos passando, né? É ou não é verdade? E é justamente nessas horas que a fé ganha ainda mais força. Por isso que a gente tem que ter fé, que a gente tem que acreditar. Deus conhece a nossa caminhada, conhece as nossas lutas, os nossos sonhos. E olha, sabe exatamente o que existe dentro do coração de cada um de nós. Então, nesta sexta-feira, não carregue aquilo que deu errado durante a semana. Não carregue aquilo que deu errado. Deixe espaço também para aquilo que pode dar certo. Respire fundo, ó. Faça isso. Respire. A gente não está mais respirando direito. Você já parou para pensar que a vida tá tão corrida que a gente não está nem respirando direito? E aí tem tanta ansiedade, tem tanta gente com depressão, tem tanta gente enfrentando um problemão gigante porque não para para respirar. Então, para começar essa sexta-feira, gente, sextou, meu Deus do céu, graças a Deus. Sim, sextou, mas não é pra gente fincar o pé no balde. É, não, que é isso? Não é pra chutar o balde longe, não, porque depois tem que buscar. Para com essa história, chega dessa trendezinha. Você fica vivendo a vida virtual, achando coisinha mais linda do mundo, aquilo que o outro tá fazendo na rede social lá. Aí a vida do outro é perfeita. Mal sabe você como que é a vida daquela outra pessoa. A rede social, a internet, o mundo virtual aceita tudo. Aceita tudo. Mas na vida real, né? No dia a dia, é bem diferente. Então, ó, pare de viver a vida virtual do outro e busque viver a sua vida real. Nós devemos viver a nossa vida real. E para viver, precisamos respirar, precisamos oxigenar o nosso ser, a nossa vida. Então, ó, respire fundo. Dá aquela espreguiçada, sabe? Dá aquela espreguiçada. Faz quanto tempo que você não dá uma espreguiçada? É? Faz quanto tempo que você não dá uma esticada nesses nervos aí? É? Tá tudo atrofiado, né? Porque é tensão, é nervosismo, é preocupação, é tanta coisa com a ação. Ah, tudo a gente coloca, né? Tanta energia e acaba esquecendo de colocar energia na própria vida. Fica colocando energia na vida dos outros, gastando energia com coisas dos outros e esquece da nossa própria energia. Então, ó, respire fundo. Ah, dá aquela espreguiçada boa, aquela esticada boa. Agradeça por mais esse dia e siga em frente. O que passou, passou, tá? O dia de hoje está começando e pode ser um dia de grandes bênçãos. E o Comando Geral segue com você, porque a nossa sexta-feira está apenas começando. 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Eu já vou abraçar a galera que tá em sintonia. Vem cá, Márcia da Silva. Opa, iaia! Aquele abraço apertado pra Márcia e pra toda a sua família. Valeu, Márcia da Silva. Bom dia! Mari Santos. Sextou, Douglas Tony. Viva, viva, viva! Hoje acordei e já te peguei no flagra aí na Rádio Cultura. Sim, já estou por aqui, menina. Que bom, que beleza. Já chegou cedo, né? Bem cedinho aqui, ó. Beijo pra você, abraço pra família, valeu Mari Santos, abraço pra família. Ali no distrito de Bela Vista, essa semana eu fiquei devendo abraço pra mamãe, né? Pra toda a família. Um abraço pra essa família querida que sempre está nos ouvindo. Valeu, dona Mari. Quem mais aqui na Sintonia 93,9? Ah, é claro, ele não poderia faltar na abertura do programa. Ele já chegou aqui batendo o cartão na hora certa. Andrei Sandri, bom dia, seu Andrei. Bom dia com alegria, 100% com a cultura. Quem já chegou cedo por aqui também na programação 93,9? Ela, Naura Bertola. Oi, Naura. Bom dia pra você, minha amigona. Um abraço pra toda a família. Que Deus abençoe o maridão aí com muita saúde, né? Força, coragem, fé, otimismo, tá bom? Vamos que vamos. Valeu, Naura.
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3: 8:21.
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8h28, Celso e Cacilda estão em casa curtindo a cultura bem de boa. Abração pro casalzinho, abraço pro pessoal da Acadave Campos Novos. Alô, Celso, alô, Cacilda, bom dia.

0: 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Abração pro Ademir Lesse, ligado com a gente aí, seu Ademir, tudo beleza? Abraço pra toda a família aí, valeu Ademir Lesse, o motoqueiro. Deixa eu ver aí, de vez em quando ele passa aqui, ó, né? Então tá bom, valeu Ademir. Opa, iaia. Lenir Aparecida Mota aparecendo aqui no programa. Bom dia, Lenir. Passando por aqui, batendo cartão, confirmando audiência na nossa programação. Vou te contar, o Ademir, às vezes ele passa umas conversas na gente e às vezes ele manda algumas informações importantes também. O homem é medonho, é medonho. Bernadette Moreira, bom dia, Douglas Tony, tudo bem? Tudo bem. Sextou, que Nossa Senhora Aparecida nos abençoe, amém. Que assim seja, valeu Bernadette Moreira. Gente, daqui a pouquinho vou liberar o WhatsApp valendo presente, tá? Daqui a pouquinho vou liberar o WhatsApp e hoje a gente vai liberar das 8h30 até as 9h30. Ah, vou liberar já esse WhatsApp também, por que que vou esperar? Não, vou liberar já, peraí. Deixa eu arrumar aqui minha vinhetinha, pronta, tá aqui, pronto. Prontinha a nossa vinheta aqui. Vou liberar o WhatsApp agora, até as 9h30 da manhã, já é 8h32, não vou ficar esperando não. Mensagem de áudio com o seu nome completinho e falando pra mim quem vai te dar um Pix de R$ 200 amanhã, sabadão. Quem vai te dar esse Pix aí? Conta no WhatsApp Cultura 984034327, mensagem de áudio com o seu nome e a resposta: Vanessa Soluções Financeiras. Quem vai te dar um Pix amanhã, sábado, no valor de 200? Vanessa Soluções Financeiras. A Vanessa é quem vai te dar esse Pix. Manda mensagem de áudio a partir de agora até as 9h30, tá? Por que até as 9h30, Douglas Tony? É a última etapa de participações. E depois das 9h30 eu tenho outro presentinho pra você, principalmente pra quem gosta de baile. Vamos ter o fandango do CTC Padre Benjamin com o grupo Dali Gaitaço. Temos já mais de 100 mesas vendidas e a gente tem algumas mesas que colocamos à disposição para sorteio aqui na programação, porque a gente gosta de presentear o nosso ouvinte também. E como eu faço parte do CTC Padre Benjamin, eu disse, não, peraí, eu quero algumas mesas pra gente presentear o nosso ouvinte, né? Então vai ter presente pra você do CTC, Centro de Tradição e Cultura Padre Benjamin. Combinado? Fandango que acontece em sua segunda edição, nesse sábado, dia 12, a partir das 22h, no Galpão Crioulo. Então a gente vai falar mais sobre isso depois das 9h30. Até as 9h30 é com a Vanessa Soluções Financeiras. 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Quem vai te dar um Pix no valor de 200 amanhã, sabadão?
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0: Manda ver aí, boa sorte.
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2: 8h34.
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4: E na Manhã Cultura, 17, faltando para as 9. Tem momento esportivo pintando na área.
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4: Fala, Gerson, bom dia.
6: Olá, Douglas, bom dia. Bom dia, ouvintes do Comando Geral. A CBF confirma os mandos de campo das semifinais da Copa do Brasil. Assunto para o nosso momento esportivo desta sexta-feira. 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A Confederação Brasileira de Futebol confirmou os jogos das semifinais da Copa do Brasil e os mandos de campo. Em sorteio realizado na manhã da quinta-feira, com sede da entidade no Rio de Janeiro, ficou definido que Grêmio e Palmeiras serão os mandantes das primeiras partidas, ou seja, as partidas de ida. Atlético Mineiro e Vasco decidem os duelos em casa. Os jogos têm como data base os dias 1º e 8 de novembro, ou seja, daqui a quase 2 meses. Depois das semifinais, haverá menos de 1 mês até a final única, que será no dia 6 de dezembro, em Brasília. Os dois finalistas da competição garantem vaga na Libertadores para 2027. Todos os envolvidos na disputa já conquistaram títulos na Copa do Brasil. O Grêmio, 5 títulos em 89, 94, 97, 2001 e 2016. O Palmeiras em 98, 2012, 2015 e 2020. O Atlético Mineiro em 2014 e 2021. E o Vasco em 2011. A Copa do Brasil 2026 começou em fevereiro, com 126 clubes, 7 fases eliminatórias, depois apenas 4 times continuam na disputa. Os 4 disputam ainda a Série A do Campeonato Brasileiro e entraram na 5ª fase da competição. E eu volto a falar de esportes, Douglas e amigos ouvintes, logo mais às 12h50 no nosso Esporte 93, sempre no oferecimento da Top Sports, a sua loja esportiva. Bom dia, Douglas, bom dia, ouvintes, ótima sexta-feira para todos nós.
4: Ótima sexta-feira, muito obrigado, meu amigo. Gerson, página parada aqui com informações do mundo esportivo. 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
4: Uma perguntinha, quem vai te dar um pix? Eu sei quem é, quem vai te dar um pix, conta aí.
7: Bom dia, Douglas, aqui é a Rita das Graças Pereira. Quem vai me dar um pix de R$200 é a Vanessa Soluções Financeiras.
8: Eu preciso desse pix, Douglas.
4: Não só você, minha querida Rita, eu também, todos nós. Ah, um pix na conta seria muito bom, né? Valeu, Rita, abraço!
8: Olá, Douglas, tudo bom?
4: Tudo.
8: Quem vai me dar o pix de 200 amanhã é a Vanessa, Soluções Financeiras.
4: Aham.
8: Demir Lessi.
4: Boa sorte, esse menino! A Vanessa vai dar um pix um Pix. Abraço para toda a turma aí da Vanessa Soluções Financeiras. No WhatsApp, ouvinte responde.
9: Bom dia, meu nome é Marilda Erofia. Quem vai me dar um Pix de R$200 amanhã é a Vanessa Soluções.
4: Ok, Marilde. Beijo para você. Abraço para a família Roveia. 8h47 da manhã, valendo o Pix da Vanessa Soluções Financeiras, R$200 amanhã em Pix para o ouvinte Cultura. Até as 9h30 o WhatsApp está liberado, muitas participações estão aqui no sistema. Na quarta, na quinta, a gente conseguiu captar várias e várias mensagens aí dos ouvintes. Todas estão arquivadas. Hoje, até as 9h30, a gente deixa o WhatsApp liberado valendo essa promoção. Depois a gente arquiva e amanhã faz sorteio, porque amanhã tem pit stop das 9 às 11 na Vanessa Soluções Financeiras, tá bom? Celebrando aniversário e em grande estilo. Uma festa muito bonita, com comes e bebes, docinho, salgadinho, vai ter pipoca, algodão doce e muitos prêmios, né? Quem passa nessa semana na Vanessa Soluções Financeiras preenche o cupom e concorre a prêmios também. Bem bacana, bem legal, né? Parabéns aí, Vanessa. Parabéns, Vorley. 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
10: Bom dia, Douglas. Bom dia a todos os nossos ouvintes.
4: Tudo bem?
10: Tudo ótimo. Aqui sempre é muito bom, né?
4: Que maravilha, que maravilha. Sextou daquele jeito, com o tempo com cara fechada, chuvinha.
10: Nossa, tem uma noite nesse dia.
4: É verdade, tem uma noite nesse dia.
10: Fiquei até com medo, digo, se cair esse mundo d'água que tá vindo aí, eu nem vou pra rádio. Mas eu corri, tô aqui, gente.
4: Ainda bem. Então,
10: é pertinho, né?
4: Qualquer coisa eu arrumo um bote pra você, então, pra voltar. Tá.
10: Nossa, Deus, o livro porque, que não olha... precisa.
4: Mas o tempo tá com uma cara feia mesmo.
10: Tá, tá feio.
4: Bem carregado, carregado.
10: Feio.
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12: 8:54.
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0: Vamos que vamos, gente. Na Manhã Cultura, pra fechar a primeira hora musical. 93.9. No comando geral tem eles, os fofíssimos da música sertaneja. César Menotti e Fabiano. Dupla de peso, literalmente.

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Linda música, né, gente? Fechando assim a nossa primeira hora musical do Comando Geral de sexta-feira, 11 de setembro. 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

0: 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No WhatsApp Cultura 984034327, tá valendo R$ 200 em Pix da Vanessa Soluções Financeiras. Manda mensagem de áudio com o seu nome e respondendo: quem vai te dar um Pix de 200 amanhã? Um Pix na conta no sabadão, tá louco de bom, né? R$ 200. De quem? De quem? 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
0: Ortiz, bom dia. Quais são as informações?
2: Olá, Douglas. Bom dia. Após tempestades intensas, família morre soterrada durante queda de barranco sobre uma casa nessa quinta-feira em Ponta Grossa, no Paraná. Segundo o Corpo de Bombeiros Militar do Paraná, três pessoas estavam no imóvel quando ocorreu o desabamento. As vítimas eram um casal, ambos de 21 anos, e uma criança de 5 anos. O homem foi identificado como Cauã da Silva, a mulher como Jaqueline Lima e a criança como Vinícius. As equipes dos bombeiros precisaram realizar o escoramento da edificação na área de risco antes de iniciar a retirada de terra e escombros para acessar os moradores. Eram mãe, padrasto e a criança, e eles foram encontrados na cama. De acordo com o SAMU, o casal, ambos de 21 anos, e o menino de 5 anos foram localizados inconscientes dentro da residência. Apesar das tentativas de atendimento, as vítimas não resistiram. Além do desabamento que matou a família, o Paraná enfrenta uma sequência de fenômenos meteorológicos severos. Uma menina de 11 anos deu à luz sozinha no banheiro da própria residência nessa quinta-feira, ontem, em Curitibanos. O caso é investigado pela Polícia Civil como estupro de vulnerável. Segundo informações repassadas pela família, a gravidez não havia sido notada. A mãe relatou que a filha não apresentava barriga aparente. A situação foi descoberta quando a menina começou a gritar no banheiro. Ao entrar no cômodo, a mãe encontrou a filha sangrando e a recém-nascida no chão. O corpo de bombeiros foi acionado e, quando chegou à residência, encontrou a menina sentada no banheiro, enquanto a bebê ainda estava ligada ao cordão umbilical e chorava. A equipe realizou os primeiros atendimentos e encaminhou as duas ao Hospital Regional Dr. Hélio Anjos Ortiz. A menina e a recém-nascida chegaram à unidade hospitalar com os sinais vitais estáveis. A criança de 11 anos precisou ser internada. E sua filhinha recém-nascida também segue sob acompanhamento médico em Curitibanos. O caso foi registrado como estupro de vulnerável, crime que envolve relação sexual com menor. Até o momento, o possível autor não foi identificado pela Polícia Civil, que abriu investigação. O Conselho Tutelar também foi acionado e acompanha a situação da criança e de sua bebezinha. Era isso por enquanto, Douglas Tony. Um abraço para você, bom trabalho, eu volto às 10 horas.
0: Um abraço, Ortiz, muito obrigado pelas informações. Que situação essa de Curitibanos, hein? Meu Deus do céu.
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3: 9 e 6.
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0: Ok, ok, chove, chove, chuva. Chove sem parar, que é isso, rapaz? Uma noite no nosso dia, né? Escureceu valendo, agora a chuva veio,
17: tá chovendo aí? Aqui tá chovendo.
0: 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E aqui, agora eu te pergunto, quem vai te dar um Pix amanhã?
18: Bom dia, tô gostando. Eu sou o marido de Fátima Antunes e quem vai me dar um Pix amanhã é a Vanessa Soluções Financeiras.
0: Isso.
18: Tenha um ótimo dia.
0: Você também, um ótimo dia.
19: Bom dia, Douglas. Aqui é Gilmar Mantovani.
0: Bom dia.
19: Quem vai me dar um Pix de R$200 é a Vanessa Soluções Financeiras.
0: Ok, Gilmar. Boa sorte pra você.
20: Bom dia.
0: Bom dia.
20: E a Maria Terezinha da Silva.
0: Oi.
20: Quem vai presentear com o Pix de R$200 é a Vanessa Soluções Financeira.
0: Uhum.
20: Obrigada.
0: Eu que agradeço a participação.
21: Bom dia, Douglas. Aqui é o Bruno João Pedro, que vai dar R$200 a Vanessa Financeira.
0: Opa, beleza, seu Bruno. Bruno Pedro, do bairro Aparecida.
22: Bom dia, Douglas. Eu sou Itelvina Ferreira e quem vai a fazer o Pix amanhã é a Vanessa Soluções Financeira.
0: Isso mesmo, menina.
22: Um abraço pra você, tudo de bom.
0: Tudo de bom, aquele abraço. Quem mais aqui no Zap Zap?
23: Bom dia, Douglas.
0: Bom dia.
23: Cleiton Jean Ramos da Silva.
0: Ô, Cleiton.
23: Quem vai dar o pitch de duzentão é a Vanessa Soluções Financeiras.
0: Aí sim, valeu, Cleiton, abraço.
24: Bom dia, Douglas Tony.
0: Bom dia.
24: Tudo bem?
0: Tudo bem.
24: Aqui é Pedro Gentil Martinazzo, quem vai me dar um Pix amanhã é Vanessa Soluções Financeira.
0: Aham.
24: Uhum. Tô aguardando meu Pix.
0: Ó, já tá aguardando, tá sentadinho, tomando chimarrão e aguardando o Pix na conta. Sorteio amanhã, amanhã.
25: Bom dia, meu nome é Elaine Aparecida da Silva e quem vai me dar um Pix de R$200 amanhã é a Vanessa Soluções Financeiras.
0: Isso, valeu, Elaine, mais uma.
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0: 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E amanhã, durante o pit stop das 9h às 11h, a gente vai revelar quem vai levar R$200 em Pix. Vai cair na conta da pessoa duzentão. 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Daniel, com Guilherme Santiago, o cheiro dela. Cheirinho gostoso, né? Ô, cheirinho bom. 9:16, bom dia.

0: com Guilherme Santiago. 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E a perguntinha segue no ar. Quem vai te dar um Pix, ouvinte Cultura, um Pix de R$200 amanhã.
1: Bom dia, eu sou a Carmen Milani. Quem vai dar os R$200 é a Vanessa Soluções Financeiras.
0: Isso, minha amiga, boa sorte.
2: Oi, bom dia. Sou Elizabeth da Silva. E quem vai me dar um Pix de R$200 amanhã é a Vanessa Soluções.
0: Isso.
2: Beijão,
0: mesmo.
2: Meu querido, estou ouvindo o seu programa, tá.
0: Opa,
2: ótimo.
0: Ah, que bom, que bom. Se o programa tá ótimo, eu fico louco de fazer. Mais faceiro do que louco. Que isso eu já sou normalmente. Beijo pra Elizabeth da Silva.
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5: Funerária Bom Pastor de Adelir Recalcati informa. 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
6: A esposa Filomena de Moraes, filhos, genros, noras, netos, bisnetos e demais familiares comunicam com pesar o falecimento do senhor Áureo Guilherme de Moraes, ocorrido ontem, aos 89 anos. O corpo está sendo velado na Capela Mortuária Municipal de Ibiã. A cerimônia de despedida dar-se-á hoje, com o início da celebração da esperança, às 15:30, seguindo logo após para o cemitério municipal de Ibiã. Comunicamos com pesar o falecimento do senhor Áureo Guilherme de Moraes.
5: 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A família enlutada, nossas condolências.
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1: Senhoras e senhores, encerradas as participações. Em nome da Vanessa Soluções Financeiras, muito obrigado. Obrigado a todos que participaram na quarta, na quinta. Obrigado a todos que participaram hoje. Encerradas as participações. Agora vamos arquivar todas, tá? Quem mandou entre 8:30 e 9:30 está participando, por mais que a sua mensagem não tenha sido veiculada aqui, fique tranquilo, tranquila, que a sua participação vai pro sorteio. Sim, você vai participar. A gente faz sempre sorteio de uma forma super transparente. Amanhã vai ter pit stop das 9 às 11 na Vanessa Soluções Financeiras para celebrar o aniversário, né? E ali durante o pit stop teremos vários outros brindes, prêmios para os clientes, né? Que estão passando por lá nessa semana. Quem visita a Vanessa Soluções Financeiras preenche o cupom e concorre a vários brindes que serão sorteados amanhã durante o nosso programa. E aí, a qualquer momento, a gente faz o sorteio de R$200 em Pix. Então, se ligue amanhã no Pit Stop, você que participou na quarta, quinta ou hoje, fique ligado amanhã entre 9 e 11, que haverá o sorteio. Combinado? R$200 na sua conta amanhã. Mais uma vez, obrigado a todos que participaram.
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1: Com música boa no oferecimento de Super Lucas. Celine Dion. É pra você aumentar o som e curtir junto aí, ó. É boa essa música. Sexta-feira chuvosa, música boa aqui, ó.

0: legal, Celine Dion, nessa manhã chuvosa. Que pancada, hein? Que chuva é essa? Caramba, chuva grossa. Mas ainda bem que é só chuva, né? Nada de vento. Teve granizo ontem aí na noite, na madrugada, né? Herval Velho, por exemplo, recebeu muito granizo na noite aí, né? Caramba, caiu muito granizo mesmo. Mas agora só chuva. E permaneça assim. A chuvinha sempre é bem-vinda, né? Ah, mas tá chovendo já um ou dois dias. Gente, sem temporal, sem aquela ventania, sem granizo grande, que aí danifica telhado, dá problema, dor de cabeça. Só a chuva tá de boa, né? A gente tem que parar de ficar reclamando. A gente tem que agradecer mais. A gente precisa de chuva também, como a gente precisa de sol. Venha sol, por favor. 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Quem gosta de tempo assim, que vive fazendo a dança da chuva, é o Newton, gente. O Newton do CTC Padre Benjamin adora um tempo chuvoso, né? Pense no homenzinho incomodativo. Fica incomodando. Ah, porque esse sol, isso e aquilo. Bom mesmo é se tivesse chovendo. Pronto, Newton, prato cheio pra você. Tá? Aproveite. Quando fala em prato cheio, aí o Newton fica mais doido ainda.
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0: Vamos lá, gente, 9h44 da manhã, Cultura Campos Novos. Líder em audiência, graças a você, ouvinte de ouro, nosso maior tesouro, que coloca essa programação em primeiro lugar, coloca a Rádio Cultura em primeiro lugar. Muito obrigado, tá? O Mandiral está no ar, o seu programa preferido, no oferecimento de Super Lucas. Segunda hora por aqui, já já tem oração com o Padre Alexandre Denard Bianchi. 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Tamo junto, Super Lucas. Essa é a segunda hora de programação. Quero agradecer a todos que participaram da ação com a Vanessa Soluções Financeiras. Centenas de participações, galera participando, interagindo. Bom demais, né? Incrível. Agora eu quero contar para você que depois das 10 horas, tá? Depois das 10, eu vou liberar o WhatsApp valendo uma mesa. Ou melhor, duas mesas, valendo duas mesas para o segundo Fandango Farroupilha do CTC Padre Benjamin. 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O ano passado nosso primeiro Fandango foi incrível e esse não será diferente. Mais de 100 mesas vendidas, a galera já se programando para participar aí com os amigos, amigas, né? Pessoal pode ir no traje pilcha ou social também, aquele esporte chique, pode sim, né? Traje pilcha ou social, tá bom? Então, prepare-se para o segundo Fandango e tem uma novidade que eu vou contar agora para você, em primeiríssima mão, tá? A mesa com quatro lugares, R$240, um valor super em conta, R$240, tá bom? 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Ou com a Lucimar, do Melotier Pilchas, no 499-8864-3516, tá bom? 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É claro, todas nos espaços tradicionais, né? Tanto na parte de cima, lá naquele novo ambiente do Galpão Crioulo, como também ali na parte de baixo. Então, nós teremos as mesas tradicionais, mas a gente fez alguns grupos de mesas também para facilitar o acesso das pessoas, para que mais pessoas participem, né? Para que as pessoas consigam bailar com o grupo Dali Gaitaço numa festa muito bonita. Celebrando aí, né? Mais um ano de CTC Padre Benjamin, é o segundo Fandango Farroupilha, gente. 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Ah, mas é meia mesa com tal pessoa, meia mesa com outra pessoa? Não. Quem quiser pode. Claro, pode, né? Quer dividir a mesa ali com outro casal? Beleza. R$240 aí para quatro lugares. Mas somente você e o seu companheiro, a sua companheira. Mesa só pro casal, R$120 é a novidade do Fandango. Segundo Fandango Farroupilha, no Galpão Crioulo, do CTC Padre Benjamin. Grupo Dali Gaitaço estará animando a partir das 22 horas. O pessoal pode chegar às 22 horas para festejar, para comemorar com o CTC aí, né? Porque nós teremos ali uma abertura especial com os integrantes das Invernadas, né? E logo depois aí começa o Fandango E vai ser uma festa muito bonita, com toda certeza. Todo mundo tá convidado. Então, depois das 10, eu vou sortear duas mesas aqui, duas mesas, pra galera participar aí do nosso fandango, tá bom?
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12: 9:50.
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0: 9:55, vamos fechar essa hora de programação Cultura Campos Novos. 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Super Lucas, todo dia, toda hora, tudo aqui. 9h55, vamos para o nosso momento de fé. Padre Alexandre de Nardibeu que está chegando aqui e vamos acolhendo as intenções também.
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0: Valdenir Francisco Imer pede hoje pela comadre Solange, ela está celebrando a vida, parabéns, felicidades, paz, amor, saúde. Douglas, aqui Maria Eva. Eu peço hoje por Maria Inês, que está de aniversário, e também por Catulino, que amanhã estará celebrando a vida. Que Deus abençoe, né? Parabéns então para Maria Inês, parabéns para o pai Catulino, homenagem da Maria Eva e toda a família. Parabéns, parabéns. Aqui nós acolhemos em oração do assentamento São José, Almeri de Melo, pede pelo aniversário do filho Newton Júnior Camelo, que hoje está de aniversário, né? Que Nossa Senhora Aparecida o abençoe, cubra com seu manto sagrado, proporcione muita saúde e paz. Um abraço para todos aí, né? Felicidades para o filho, então, o Newton, que está de aniversário, Newton Júnior. Pedido aqui do assentamento São José, da Almeri de Melo, né? Nós acolhemos também nesta manhã um pedido de oração por um jovem para que se afaste das más companhias. João Borondi, de Getúlio Vargas, Rio Grande do Sul, aproveitando esse dia de chuva, em casa, ouvindo a Rádio Cultura. Um abraço, meu amigo, Deus abençoe, João. Aqui nós acolhemos o pedido do Edson Lago, nosso amigo tio Jaca. Ele pede hoje pelos netos, principalmente pelo netinho, o Telzinho, que completa 3 anos hoje.

0: proporcionando muita luz, muitos sorrisos, muitas alegrias, um amor sem fim. Que Deus proteja e abençoe, muita saúde. É o tesouro da nossa casa. Parabéns para Ana Cleia, do pai Aguinaldo, das irmãs Caliane, Cauane, também Ayla, né? Parabéns, felicidades. Pedido aqui da nossa ouvinte. Que Deus abençoe. Parabéns para a filha, então, da Ana Cleia, do Aguinaldo, da Caliane, Cauane, Ayla e demais familiares, né? Parabéns, então, para a filha. Aqui nós acolhemos também oração por um jovem, para que Deus acalme o seu coração, anda muito nervoso. A Lidiane pede hoje pela filha Ana Laura, que está completando mais um ano de vida, que Nossa Senhora Aparecida interceda e proteja sempre. Parabéns, homenagem da mãe Lidiane, que te ama muito. Parabéns, Ana Laura, felicidades para você. Em oração nós acolhemos aqui a Hilda, ela pede pela afilhada Ana Laura, que está celebrando a vida hoje. Parabéns, um abraço da madrinha e toda a família. Pedido de oração pela alma do pai Cecílio Bevilacqua, se estivesse vivo hoje estaria de aniversário. Pedido da filha Marinette, que Deus dê o descanso eterno. Que Deus abençoe e admire toda a sua família, muita saúde e paz. Intenções que acolhemos, vamos à oração na gentileza do Castanhal.
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3: Bom dia, amigos e amigas ouvintes que estão sintonizados conosco neste encontro diário através das emissoras da Rede Escalabriniana de Comunicação. Iniciemos nosso momento de fé e oração invocando a Santíssima Trindade. Em nome do Pai, do Filho e do Espírito Santo. Amém. Hoje, sexta-feira, dia 11 de setembro, no Evangelho deste dia, Jesus está denunciando a nossa pretensão de que muitas vezes nós nos convertemos em especialistas em corrigir as pessoas. Nem sempre nos preocupamos em corrigir nossos próprios defeitos e nos apresentamos como um modelo de perfeição. A pretensão de querer guiar os outros sem estar apto para isso nos converte em cegos querendo guiar outros cegos. E rezemos. Senhor, não são poucas as vezes em que o desânimo insiste em deitar raízes em nosso coração. Sentimos como que um grande peso dentro de nós. Olhamos ao nosso redor e tudo parece sem sentido. Então fechamos os olhos e uma voz parece nos dizer que tudo vai passar. Com esforço abrimos nosso coração e deixamos nele espaço para que esta voz se materialize e ali encontre eco. Esta voz que tão silenciosamente nos faz acreditar na possibilidade de uma vida melhor. Damos mais um passo e milagrosamente tudo vai adquirindo um novo colorido, uma nova dimensão. Então, passamos a experimentar vossa companhia, Senhor. E no lugar do desânimo, surge o desejo de viver e de abraçar a vida. Obrigado, Senhor, por nos transformar todos os dias. Amém. E rezemos o Pai Nosso por todos aqueles que pediram a bênção deste dia, assim como também por todos os ouvintes, anunciantes e colaboradores da Rede Escalabriniana de Comunicação. Pai Nosso que estais no céu, santificado seja o vosso nome. Venha a nós o vosso reino, seja feita a vossa vontade, assim na terra como no céu. O pão nosso de cada dia nos dai hoje, perdoai as nossas ofensas, assim como nós perdoamos a quem nos tem ofendido. E não nos deixeis cair em tentação, mas livrai-nos.

0: livrai-nos do mal. Amém. O Senhor esteja convosco, Ele está no meio de nós. Que Deus Pai, na sua infinita bondade, por intercessão de São João Batista Scalabrini, abençoe a água, as fotos, os objetos religiosos, as roupas dos enfermos e tudo aquilo que foi preparado para ser abençoado. Mas abençoe especialmente a você, querido ouvinte, e a todas as pessoas que nos acompanham neste momento, concedendo-nos um dia cheio de graças e realizações. Em nome do Pai, do Filho e do Espírito Santo. Amém.
1: Amém. Muito obrigado, Padre Alexandre. Vamos com notícias agora.
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1: Ortiz, está contigo.
3: Olá, Douglas. Olha, um contrato firmado entre o Banco Master e o escritório Barsi de Moraes, Sociedade de Advogados, previa pagamento de 3 milhões de reais líquidos por mês pelos serviços prestados à instituição financeira. Com os impostos previstos no próprio documento, o valor bruto mensal chegava a 3.646.529 reais. O acordo tinha duração de 3 anos, com 36 parcelas mensais com o escritório da esposa de Alexandre de Moraes. Dessa forma, o valor bruto previsto para todo o período ultrapassava 131 milhões de reais. O contrato do escritório da esposa de Moraes, Viviane Barsi, foi assinado em 16 de janeiro de 2024 e estabelece uma série de atividades para o escritório, incluindo consultoria jurídica e estratégica, atuação em processos e procedimentos envolvendo órgãos públicos e a implantação de um programa de compliance. O contrato estabelece que o escritório seria responsável pela defesa dos interesses do Banco Master, administrado por Daniel Vorcaro, em diferentes frentes. 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
2: Delegacia de Polícia Civil de Três Itilhas cumpriu na tarde dessa quinta-feira o mandado de prisão preventiva contra um homem acusado de praticar uma onda de furtos no município. Os crimes atingiram estabelecimentos comerciais entre os meses de junho e julho deste ano, com desdobramentos que se estenderam até o início agora de setembro. O suspeito, que já possui antecedentes criminais por furto, é apontado pela investigação como responsável por invadir um mercado, um bar e um restaurante localizados na região central da cidade. De acordo com a Civil, a apuração dos fatos permitiu mapear o padrão de atuação do criminoso. Ele agia predominantemente durante a madrugada, arrombando os estabelecimentos e invadindo os locais de forma clandestina para subtrair valores em dinheiro que ficavam nos caixas. As diligências revelaram também que o investigado tem envolvimento com tráfico de drogas em Três Itilhas e aliciava um adolescente para auxiliá-lo na prática dos furtos nos comércios locais, oferecendo entorpecentes ao jovem em troca de participação nos crimes. Outro desdobramento de relevância da investigação foi a recuperação de uma moto furtada de um morador da cidade. O veículo foi localizado e apreendido em poder do próprio investigado em Videira. Segundo a polícia de Três Itilhas, a prisão preventiva solicitada à justiça foi fruto de um trabalho minucioso de inteligência policial, que reuniu análises de câmeras de segurança, coleta de depoimentos e cumprimento de mandados de busca e apreensão domiciliar. O preso foi encaminhado ao sistema prisional e permanece à disposição do Poder Judiciário. Cultura Notícias termina aqui, próxima edição às 11 horas. Douglas, muito obrigado, bom trabalho para você.
3: Um abraço, Ortiz, eu que agradeço, até às 11.
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5: 10:07. 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
0: 10h17 da manhã, raios, raios, muitos raios. Toda hora. Em primeiro lugar, em todo lugar. Olha, dentro de uma hora, equipe do jornalismo registrando aqui muitos raios, né? Dois grandes, dois bem fortíssimos aí. Realmente muitos raios durante tempestade, né? Como se fosse aí durante uma tempestade, na verdade, né? Então o pessoal tem que sempre ficar ligado, ligada, para se proteger, né? Seguir recomendações importantes aí. Evite aparelhos eletrônicos, né? Desconecte todos os aparelhos eletrônicos da tomada, celulares, computadores, televisores, né? O que pode ocorrer descarga elétrica, manter uma certa distância de objetos metálicos, né? Evite ficar perto aí de postes de iluminações, torres de transmissões e outros objetos metálicos, pois tudo isso pode atrair uma certa eletricidade, né? Não fique aí debaixo de árvores também, durante aí uma tempestade, durante raios e tudo mais. Evite ficar debaixo de árvores, né? Isso tudo pode ser um ponto de descarga aí. Como eu falei ainda antes, e a gente volta a frisar, né? Desconecte aparelhos que estão aí nas tomadas, né? Para evitar uma descarga, evitar que queime esse seu aparelho aí, os seus aparelhos em casa, né? Enfim, são algumas medidas que a gente pode adotar para evitar aí maiores problemas, né? Raios, principalmente, que é o que nós tivemos aí. Uma chuva, uma pancada muito forte, um aguaceiro danado. Agora a gente tá aí só com a chuva, né? Mas em uma hora aí nós tivemos várias descargas. Dentro de uma hora aí, dois grandes, dois fortíssimos. A gente repassa a informação aqui e orientação também do Departamento de Jornalismo. Obrigado ao pessoal aí que está trabalhando no Jornalismo Cultura e aproveita esse momento para chamar a atenção e o cuidado aí, tá bom? Valeu, equipe. 10h20 da manhã, 10h20, preço baixo de verdade é no Lojão Astral. 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E olha, passamos informação aqui sobre os cuidados com as descargas elétricas. Muitos raios aí na última hora. E tem o nosso amigo Eudomir Cato, motorista aí do Magrão, que também tá levando a gente carona. E olha só, gente, muita chuva, muita água. A pista fica bem escorregadia. Então, para evitar qualquer tipo de aquaplanagem, qualquer tipo de problema aí no trânsito, diminua a velocidade. Vá no trotinho, bem devagar, bem de boa. Nada de acelerar muito, né? E às vezes você encontra ali uma poça d'água, um acúmulo de água muito grande na pista. Pode encontrar ali daqui a pouco um óleo e com toda essa chuva é muito ruim. Então é terrível para o motorista, para segurar o carro. Então todo cuidado é necessário. Abraço, Eudomir Cato, motorista que leva a gente carona também. A todos os motoristas.

0: acompanha a viagem de cada um, tá bom? Antes de chamar a Raquel da Benoit ao vivo aqui, eu vou liberar o WhatsApp Cultura 984034327, valendo duas mesas do segundo fandango do CTC Padre Benjamin, que ocorre neste sábado, dia 12, a partir das 22 horas, no Galpão Crioulo. Traje pilcha ou social. Todo mundo está convidado para curtir aí, né, com o grupo Dali Gaitaço, o segundo fandango do CTC Padre Benjamin. Mesas para quatro pessoas no valor de R$240 e a grande novidade que a gente lança hoje, a mesa para o casal. Muitas vezes aí o casal tem amigos, mas os amigos estão com compromissos e o casal quer dançar, quer curtir. Então a gente vai ter mesas para o casal. Mesa para o casal, R$120. Valores acessíveis para o casal dançar, para os casais aproveitarem, curtirem no Galpão Crioulo. E vai ter também chope, né? O pessoal que quiser comprar chope vai ter chope para vender lá na hora. E enfim, uma super festa para curtir com toda a família. CTC Padre Benjamin celebrando aí, né, este grande momento, o segundo fandango, e agora com mesas no valor de R$240 para quatro pessoas ou para o casal ali, né, pro marido, pra esposa, enfim, pro companheiro, companheira, né, pro seu amigo, sua amiga, hein? Você pode curtir aí com um amigo também. Então, você pode pagar a mesa ali R$120, tá ok? Adquira, faça parte desse fandango no Galpão Crioulo amanhã. Tô liberando o WhatsApp, manda mensagem com o seu nome completinho. É só mandar mensagem com o nome completo e já concorre a esse baita presentão.
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0: Bora participar. Enquanto isso, a Raquel fala comigo. Oi, Raquel da Benoit. Bom dia.
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0: Cultura Campos Novos com Tcheloquete, Morena Linda!
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1: 10:30.
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5: 10h42. Amanhã, segundo o Fandango do CTC Padre Benjamin, Fandango Farroupilha no Galpão Crioulo.
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5: Com o grupo Daliga e Itaço. Eu tenho duas mesas para presentear o ouvinte no final do programa de hoje. Duas mesas para o ouvinte do Comando Geral. Duas mesas com 4 lugares cada. Ao todo, 8 pessoas vão curtir o segundo fandango do CTC Padre Benjamin a partir das 22 horas com o grupo da Liga Itaço. Nós temos 2 categorias de mesas também. mesa no valor de R$240 para quatro pessoas e mesa no valor de R$120 somente para o casal. O casal que quer curtir, dançar no galpão crioulo, no traje social ou pilcha, né? Então, você pode ir até lá, compra o seu ingresso na hora. Vamos ter também a categoria de mesas que o pessoal pode adquirir na hora, mas quem quiser que antecipe, porque aí já pega o mapa, escolhe a mesa e pronto, né? Então, mesa para quatro pessoas, R$240, e para duas pessoas, para o casal, R$120, tá bom? Participe do segundo fandango do CTC Padre Benjamin no Galpão Crioulo com o grupo Dali Gaitaço. Vai ter venda de chopp lá, é, vai ter venda. A Maria Padilha tá concorrendo à mesa aqui, o Anderson Luiz Soares também, o Andrei Sandro, um abraço pra você. André Antunes Xavier, Valdiva Pasquale, Neuza Almeida, Fernando Torres da Silva, Eva da Luz, Diva Aparecida da Silva, também Volmir Gomes de Almeida, Maria Aparecida Batista Gomes Padilha, Giovanni Silva de São Francisco, Eni Estanque, Eni de Fátima Estanque também concorrendo, Leudemi Beal, e mais um punhadão de gente que daqui a pouquinho eu falo. Tem muita gente concorrendo aí. Que legal, muita gente querendo participar do segundo fandango Farroupilha do CTC Padre Benjamin no Galpão Crioulo. Volto a repetir, quem quiser adquirir mesa para quatro pessoas, quatro lugares, R$240. Para dois lugares, só para o casal, R$120. Acesse arroba CTC Padre Benjamin lá no Instagram, tem os contatos. O pessoal da Melotê Pilchas, né? Lucimar também fazendo a venda de mesas com o patrão do CTC Padre Benjamin, o Jonatas. 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
1: 10h50.
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2: 5 faltando para as 11 na manhã, Cultura. Vanessa e Vorley estão aqui no estúdio. Tem convite! Convite especial para você, ouvinte Cultura, participar da festança. Festa de aniversário da Vanessa. Oi, Vanessa, bom dia!
8: Oi, Douglas, muito bom dia a todos os nossos queridos ouvintes da Rádio Cultura.
2: Tudo jóia?
8: Tudo ótimo, graças
2: Maravilha.
8: A Deus.
2: Bom saber disso.
8: Nem a chuva vai estragar o meu humor.
2: Com certeza não, porque amanhã é o grande dia, né, Vanessa?
8: É o grande dia, gente. Você prepara o ano todo, né, pra esse dia, que é o dia de comemorar, né? É um dia de muita alegria. A gente tá preparando os últimos detalhes com muito carinho, Douglas, preparando tudo, os brindes para sorteios, que estão ótimos também. Então, nem o tempo ruim vai estragar isso.
2: Verdade, verdade. Ô, Vorley, bom dia!
9: Bom dia, Douglas, bom dia a todos os ouvintes, nossos amigos, clientes, né? Tudo ótimo, tirando a chuva, né?
2: Tirando a chuva?
9: Tirando a chuva.
2: Tá bom demais.
9: É isso mesmo, né? Mas véspera, não, mas tem que chover, né? Sempre aquela dorzinha no coração lá, será que vai estar chovendo? Será que não vai dar, né?
2: Amanhã não.
9: Mas se tiver chovendo, não tem problema, né, Douglas? A nossa agência é bem grande, então cabe todo mundo, né?
8: Não tem goteiras.
9: Inclusive nós dois juntos.
2: Não pinga nada lá.
9: Inclusive nós dois juntos.
2: Estaremos lá e cabe mais.
9: Cabe. Ainda vai sobrar espaço.
2: Até porque se precisar, a gente vai pra um cantinho, né?
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2: Vanessa, um spoiler do que vai ter amanhã lá, então.
8: Vai ter muita gente bonita.
2: Opa!
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8: Nós estaremos lá, então. Vai ter muita gente bonita.
2: Vai.
8: Como eu falei, os brindes, que eu mandei fazer algumas coisinhas bem especiais, com muito carinho. 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
1: 9 ao meio-dia.
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1: 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Concordo com você. Vorley, contato para falar com a equipe hoje, porque hoje também dá negócio.
2: 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Douglas, aproveitando, né, o momento aí, eu sei que está com o tempo curto, mas rapidinho. Não é só comemorar, né? Não é, a gente não veio só fazer o convite, mas também agradecer Campos Novos, né? E região.
1: Sim.
2: Que há 5 anos atrás nos recebeu tão bem, né, Douglas? Uhum. E aniversário é justamente isso, são ciclos que, sim, se fecham, ciclos que se iniciam, e como diz o filósofo Cortella, fala, comemorar é trazer a memória, né? Então, nessa semana aí, nesses preparativos, como tá a Vanessa, a gente está preparando com muito carinho e trazendo à memória cada sonho que a gente realizou em Campos Novos, cada bem que a gente protegeu, né? Cada planejamento que a gente fez para o cliente. Então, agradecer Campos Novos, nossos clientes aí, pela parceria de 5 anos e que seja mais 50 no mínimo, né?
1: Amém.
2: Amém. Amém.
1: Que assim seja. E com a cultura.
2: E com a cultura, olha, parceria, olha, né? Olha. Também faz 5 anos de parceria, né, Douglas?
1: Desde o início,
2: desde,
1: né?
2: Desde o início, falei. Desde o início.
1: Você falando aí e recordando, né, que comemorar muitas vezes é recordar,
2: é,
1: né?
2: Isso.
1: A gente recordando aí, tendo algumas memórias desde o início até agora, quanta coisa já evoluiu, né?
2: Quanta coisa evoluiu. Você lembra bem, né, Douglas? Você chegou lá na nossa sala, né? Naquela sala não tinha espaço pra muita gente. Não. Hoje tem, né?
1: Hoje tem.
2: Né? E agradecendo aí, como eu sempre já falei várias vezes aqui no microfone da Cultura, né? A Cultura sempre foi nossa parceira. Agradecemos aí que, além do nosso trabalho, além do nosso serviço de qualidade, a Cultura aí nos ajudou a impulsionar aí para levar o nosso nome na casa de cada pessoa aí para conhecer a Vanessa Soluções Financeiras.
1: Por isso que a gente fala aqui, não tem cliente, nós temos amigos.
2: Nós somos,
1: né,
2: amigos, é isso mesmo. Exato. É uma parceria aí que já dura, nossa, né? Nossa três já dura desde quando nós é pequenininho.
0: Não precisa falar, certo? Tá?
2: Desde quando é pequenininho. Talvez as pessoas vão dizer, não vão acreditar que nós fomos pequenininho, mas nós fomos, né? Então, desde pequenininho, mas profissionalmente, né? Falando, faz 5 anos aí que a gente tá junto e espero, né? E não tem porquê, né? Não tem motivo nenhum para cancelar, né?
1: Graças a Deus, né?
2: Não tem motivo nenhum, então que assim seja.
1: Que assim seja. Vanessa, um forte abraço e amanhã a gente proseia mais.
0: Ah, com toda certeza. Um beijo no coração de cada um. Tô bem ansiosa para receber todos vocês que estão nos ouvindo hoje.
1: Amanhã, não tá dormindo. 9 da manhã.
2: Não tá dormindo.
1: Não, né? Tá dormindo.
2: Não,
1: né?
2: Tá dormindo de ansiosa.
1: Não, não tá. Coitada. Não. Ela tá, já faz uns 2 dias que não dorme direito.
2: Faz 2 dias que não dorme, só no Rivotril.
1: Tchau, Vorley.
2: Tchau, Douglas. Abraço, tchau. Até amanhã.
1: Até amanhã, tchau, Vanessa.
0: Tchau, gente.
1: A Vanessa tava indo já pegar o Vorley e ela voltou pra dar tchau. Corra, Vorley, pode. Eu seguro a Vanessa mais um pouquinho aqui, dá tempo de você descer correndo as escadas do edifício aqui. Vai lá. 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A seguir tem notícias com Eli Ortiz de Castro.
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0: Ortiz e Castro, agora a informação é com você no Estúdio Cultura. Quais são as notícias? Ou melhor, qual é o principal destaque desta hora, meu caro Ortiz?
1: Olha, meu caro amigo Douglas, que coisa, Douglas. Uma família com três crianças pequenas foi localizada na noite de ontem, morando temporariamente em uma casa abandonada no bairro Garcia, em Blumenau. Aliás, em precaríssimas condições. Segundo a Polícia Militar, o casal e três crianças pequenas de 2, 3 e 7 anos foram localizados em uma casa abandonada, estavam ocupando provisoriamente o local e, em conversa com o casal, relataram que haviam se mudado recentemente de estado para tentar uma oportunidade de trabalho em Blumenau e enfrentaram problemas financeiros nos últimos dias, segundo a Polícia Militar. Por conta disso, a família com crianças pequenas precisou ocupar a casa. Por conta da vulnerabilidade social observada e da presença de crianças no local, a PM acionou a assistência social e o conselho tutelar. O casal e as crianças foram acolhidos em um abrigo e vão ter apoio social do município. Já o conselho tutelar esteve no local para assegurar a proteção das crianças. 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

0: Mário da Cruz Antunes foi condenado pela morte de Carisiana Fagundes Lemos, de 33 anos, em júri popular realizado ontem, quinta-feira, no Tribunal do Júri de Caçador. Ele recebeu pena de 31 anos e 10 meses de prisão pelo homicídio quadruplamente qualificado da advogada e pela ocultação do cadáver. A sessão começou às 7:30 da manhã e a sentença foi lida por volta de 10:30 da noite, após quase 15 horas de julgamento. Carise foi morta em setembro de 2024, dentro da própria casa em Caçador, como já relatamos algumas vezes aqui no jornalismo, e segundo a denúncia apresentada pelo Ministério Público, o então companheiro da vítima a enforcou enquanto ela se recuperava de uma cirurgia nos rins. A acusação apontou o ciúme como motivação para o crime. Em ligação para amigos, o próprio réu confessou na ocasião ter matado a esposa por suspeitar de traição. Douglas, muito obrigado mais uma vez e bom trabalho para você. Eu volto no jornal depois do horário político.
1: Ok, Ortiz, até lá.
0: Até.
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3: 11,7.
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0: Muito bem, minha gente, 11:14, estamos na quarta e última parte de programação. Valendo lá no WhatsApp Cultura 984034327, 2 mesas para o segundo Fandango Farroupilha do CTC Padre Benjamin, amanhã no Galpão Crioulo a partir das 22 horas, mesa para 4 lugares, R$240, mesa para 2 lugares, mesa para o casal, a novidade do Fandango, hein? 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Amanhã no Galpão Crioulo, traje pilcha ou social.
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0: É só mandar o seu nome completinho no zap zap que tá valendo, tá bom? 2 mesas com 4 lugares cada pra galera curtir o bailão, o fandangão no Galpão Crioulo. 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
0: 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Rádio Cultura. 11:20 da manhã. Zé Neto e Cristiano cantam aqui pra gente. Boa sexta-feira. Sexta-feira chuvosa.

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2: 11:23.
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0: 11:30, encerradas as participações, valendo duas mesas do Fandango. Encerradas as participações, já a gente organiza para fazer o sorteio. 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
0: Vamos lá, vamos lá, vamos celebrar a vida. Hoje quem está de aniversário, conta aí, ouvinte.
9: Queremos homenagear uma princesinha que está completando 4 anos hoje. É a Rayane Ludwig Teixeira. Homenagem é da tia Dayana, do tio Jair e das primas Sara e Jade. Parabéns, nós chamamos, princesa.
0: Parabéns, parabéns, felicidades.
10: Feliz aniversário, feliz aniversário.
0: O Enzo Guizone da Silva está completando 6 aninhos hoje. Que Deus o abençoe e continue sendo esse menino querido, carinhoso e inteligente. Beijão dos pais Marcos e Zelinda, da irmã Bianca. Parabéns, Enzo Guizone da Silva. Beijão, beijão de toda a família que te ama muito, tá? Parabéns, esse menino. E mais está de aniversário, quem está festejando a vida, vamos conferir juntos aqui na nossa agenda do aniversariante. Fala aí, Valdenir.
11: Bom dia, Douglas, é o Valdenir Imer, tripulação São Francisco. Ótima sexta-feira a todos e com chuva, né? Já choveu 65 milímetros essa noite até agora. E vem mais chuva, né? Forte abraço, tudo bom. Douglas, quero deixar os parabéns hoje para a comadre Solange, do Santa Solange da Cadave, que hoje ela está de aniversário. Que Deus proteja ela e que ela continue sendo essa pessoa dedicada sempre, sempre em prol da nossa comunidade. Parabéns para a comadre Solange.
0: Parabéns, Solange! Felicidades! Abraço da família Cadave e também do Valdenir e família. Maria Eva está homenageando a Maria Inês pela passagem do seu aniversário e parabéns para o pai Catulino, que amanhã estará aniversariando. Homenagem de toda a família, principalmente da Maria Eva. Hoje, José Almeri de Melo, do assentamento São José Almeri, fala com a gente isso, né? Do assentamento São José Almeri de Melo. Está homenageando então o filho Newton Júnior pela passagem do aniversário. Que Nossa Senhora Aparecida cubra comando sagrado. Parabéns, felicidades. Hotelzinho, neto do nosso amigo Edson Lago, tio Jaca. Ele está completando 3 aninhos. Parabéns, Telzinho.

0: aniversário.
1: Feliz, feliz aniversário aqui para Bernadette Recalcati, do Ernesto Zoteia. Oi, Bernadette, parabéns, parabéns, parabéns. Homenagem dos filhos e principalmente aqui do Gilberto Recalcati, né? Valeu, Gilberto, aquele abraço. Parabéns pra mamãe Bernadette Recalcati, que hoje está festejando a

0: hoje quem está de aniversário é a Ana Laura, completando mais um ano de vida. Está morando em Xanxerê, né? Parabéns, Ana Laura, felicidades pra você. Beijão aqui da mamãe Lidiane Bruneta e família. Parabéns! Feliz aniversário! Hoje os parabéns vai para Odete Catarina da Silva. Parabéns, Odete, beijos e abraços de toda a família. Nosso amiguinho João Arthur Becker está de aniversário. Ele faz parte do CTC Padre Benjamin. Ele é sobrinho da Tânia, do Nilson. A família toda hoje está homenageando João Arthur Becker. Parabéns! Felicidades, meu amigão. Que Deus te abençoe hoje sempre. Uma pessoa do bem. Menino, gente fina pra caramba. Uma pessoa que, olha, tem um talento sensacional, né? Parabéns, João Arthur Becker. Felicidades pra você. Homenagem da Tânia e de toda a família, né? Parabéns. E, é claro, em nome do CTC Padre Benjamin. Hoje os parabéns vai pra Marlene, que está festejando a vida. Homenagem aqui da Roseli, né? Oi, Roseli, bom dia. Parabéns aí pra mana Marlene. Felicidades, Marlene.
1: Por isso desejamos toda felicidade.
0: Maitê Cristina, de aniversário, 7 anos hoje. Homenagem aqui da Ayla, da Bianca, da Beatriz e da Janete. Parabéns, parabéns, Maitê Cristina. Felicidade. A todos os aniversariantes, paz, amor, saúde. 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
0: Parabéns, parabéns, felicidades, paz, amor, saúde para Roneci Santos, né? Só, olha aqui, melhor. A Roneci está homenageando a sogra, Douglas Tony. Pronto, deixa eu falar certo aqui. A Roneci Santos está homenageando a sogra Bernadette Recalcati, que hoje completa mais um ano de vida, né? Parabéns, Bernadette. Paz, saúde e felicidades. Continue sendo essa pessoa maravilhosa, batalhadora, muito querida. Te amo muito, minha sogra. Ó, a declaração da Nora. Parabéns aí pra sogrinha, né? Felicidades. Ó, hoje é dia de chuva, vai bem um bolinho de chuva, né? Hoje à tarde pode rolar um bolinho de chuva aí. Recadinho aqui da Roneci pra senhora, dona Bernadette. A senhora faz aniversário e faz o bolo também, né? O bolinho de chuva vai bem hoje. Valeu, Roneci Santos. Bernadette Recalcati, aniversário hoje. Parabéns, parabéns, parabéns, felicidades. Dionísio Negrete está de aniversário também. Maridão da Inês. Oi, Inês, minha amiga, abraço. A Inês Negrete homenageando o maridão Dionísio Negrete. Parabéns, felicidades, que Deus Pai ilumine sempre, né? Tudo de bom é que nós desejamos.
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4: Hora certa. 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
5: 11:40.
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0: 11:53. Muito obrigado pela linda, maravilhosa manhã de sexta-feira. Manhã chuvosa com muitos raios e raios, meu Deus do céu, hein? Que manhã, que pancada essa manhã. Muito obrigado a todos que estiveram comigo, então, obrigado aos colegas de trabalho que ajudaram a construir esse programa, anunciantes, copatrocinadores também que investem aqui diariamente, obrigado pela confiança em nosso trabalho, tá bom? A seguir, você vai conferir mensagem do dia, também o programa, a propaganda eleitoral, aí 12:26 começa o Jornal da Cultura e aí segue a programação todinha da tarde para você. Amanhã, Emerson Reiser estará aqui comandando o programa das 8 ao meio-dia e eu chego às 9 no pit stop da Vanessa Soluções Financeiras. Estaremos juntos com Vorley, Vanessa e sua equipe das 9 às 11, tá bom? E das 8 ao meio-dia o Emerson no estúdio, eu em pit stop fazendo aquela super dobradinha de sabadão, dia 12 de setembro. Muito obrigado aí, Multi e Magrão. 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
0: 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Aquele abraço, Multi! 11:56, vamos para o sorteio então aqui das duas mesas, vamos para a divulgação dos ganhadores, dos contemplados. Nós tivemos aqui 184 participações, 184 participações concorrendo às duas mesas do segundo fandango Farroupilha do CTC Padre Benjamin, que ocorre amanhã no Galpão Crioulo a partir das 22 horas com Dali Gaitaço. Mesa com 4 lugares, R$ 240, vai ter mesa para vender na hora também, tá bom? R$ 240 e a mesa para o casal. Então, a mesa para o casal, R$ 120, tá bom? Só vai você e o seu amor, você e o seu amigo, você e o seu companheiro, companheira, então, vai lá, R$ 120, é a novidade do CTC Padre Benjamin do Fandango aí, R$ 120 pro casal e aí, para você curtir com seus amigos, a mesa com 4 lugares, R$ 240. Todo mundo está convidado para festejar o Fandango, a segunda edição do Fandango Farroupilha do CTC Padre Benjamin. Quem leva a primeira mesa é Lúcia Bezen Freitas de Abidão Batista. Parabéns, Lúcia Bezen Freitas. Aquele abraço. A segunda mesa está indo para Paulo Alves Teixeira de Campos Novos. Parabéns, Paulo. Paulo Alves Teixeira de Campos Novos e Lúcia Bezen Freitas de Abidão Batista foram os contemplados com as mesas. A equipe do CTC Padre Benjamin vai entrar em contato então para repassar as informações, tá bom? Parabéns aos contemplados. 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
0: Confiar no processo é aceitar que o universo enxerga rotas que os olhos ainda não alcançam. Talvez ainda não saibamos a razão de certas curvas, mas podemos seguir atentos, fazendo o bem possível, preservando a paz e confiando que Deus também

quem permanece em movimento e com fé. Portanto, meu amigo, minha amiga, confiar no processo é aceitar que o universo enxerga rotas que os olhos não alcançam. Confie. Confie no processo. Confie no trajeto. Deus também desenha caminhos invisíveis. Talvez a gente não está entendendo o porquê dessa curva no meio do caminho. Por que que a vida não é tão fácil? Mas quem disse que seria? Reflita sobre isso. Paz e bem, santa alegria e até amanhã em um novo dia.

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14: Boa tarde. 12 horas 26 minutos. Operação das Polícias Civil e Militar resulta em prisão de acusados de integrar organização criminosa em Campos Novos. Previsão do tempo para Campos Novos você confere aqui com Ronaldo Coutinho. Setembro Amarelo, CAPS realiza rodas de conversa sobre prevenção ao suicídio. CDL realiza primeiro sorteio da promoção dos 50 anos na próxima semana. Motociclistas promovem ação beneficente neste domingo em Campos Novos. Sexta-feira, 11 de setembro de 2026. Chove na região, de acordo com a Epagre-Siram. A temperatura máxima de ontem na estação local da Epagre foi de 19 graus, mínima hoje 14 graus Celsius. Precipitação registrada nas últimas horas na estação da Epagre de Campos Novos, 45 milímetros. 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
14: 12 horas e 28 minutos. Olha, eu começo o jornal aqui já com um alerta da Defesa Civil. Risco alto a muito alto para ocorrências associadas a alagamentos, destelhamentos, danos na rede elétrica, queda de galhos e árvores e enxurradas pontuais. Com a formação do ciclone extratropical sobre o mar, as instabilidades aumentam e há condições para temporais em todas as regiões, acompanhados por raios, vendaval, queda de granizo e chuva intensa. Há condições para tempestades severas de maneira localizada, elevando o risco para destelhamentos, danos na rede elétrica e queda de galhos e árvores. A região de Campos Novos, aqui no Planalto Sul e todo o meio-oeste do estado, estão sob risco alto, ou seja, vermelho no mapa da Defesa Civil. A Defesa Civil recomenda que, durante temporais, ventos fortes, a orientação é buscar abrigo em local seguro, longe de janelas ou de objetos que possam ser arremessados pelo vento, por exemplo. Em situações de chuva intensa com alagamentos, a população nunca deve atravessar vias alagadas, pontes ou pontilhões submersos. Mantenha atenção em áreas de encosta, principalmente nos sinais de trinca no solo, muros, paredes, inclinação de postes e árvores e água vertendo da encosta. A Defesa Civil local comenta também, destaca, né, que o horário mais crítico é entre agora meio-dia e às 5 da tarde aqui para a nossa região de Campos Novos. Daqui a pouco, o Ronaldo Coutinho traz a previsão do tempo aqui para o nosso município para os próximos dias. Polícia Civil e Militar fazem importante operação e prendem em Campos Novos acusados de integrar organização criminosa, de praticar tráfico de drogas e por posse irregular de arma de fogo de uso restrito. As prisões ocorreram no bairro Nossa Senhora Aparecida na tarde passada, como informa aqui para o jornalismo o Dr. Adriano Almeida, delegado regional.
16: A Polícia Civil e a Polícia Militar cumpriram 4 mandados de busca e apreensão no bairro Nossa Senhora Aparecida. Durante essas diligências, nós localizamos drogas, localizamos munições e também armas. Todas essas drogas, as munições e as armas pertencem a um grupo criminoso oriundo do estado do Paraná, mais precisamente da cidade de Curitiba. Esses criminosos pertencem a uma organização criminosa que atua naquele estado, mas que, após firmar acordo com criminosos aqui de Campos Novos, que pertencem a outro grupo criminoso, passaram a atuar no tráfico de drogas. Em razão dessas informações, a Polícia Civil vem investigando essas pessoas em um inquérito policial. Essas 3 pessoas presas no dia de hoje serão encaminhadas à unidade prisional avançada. E, na sequência, a Polícia Civil continuará esse trabalho investigativo, pois existe a participação de outras pessoas nessa atividade ilícita.
17: Quais são os crimes que foram imputados a esses criminosos, doutor?
16: Os presos investigados, eles serão autuados pelo crime de tráfico de drogas, associação ao tráfico de drogas, participação em organização criminosa e também pela posse irregular de arma de fogo e uso restrito.
14: 12:31.
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14: Motociclistas realizam neste domingo, 13 de setembro, no Parque Leônidas Rupi, uma ação beneficente em apoio ao pequeno Gustavo Lima, de 8 anos, que luta contra o câncer. O garoto precisa de tratamento com um medicamento cujo custo é estimado a R$ 2 milhões, como já relatamos aqui na programação do jornalismo e também na programação Cultura em outros momentos. O tratamento já teve início com recursos arrecadados pela família em campanhas anteriores. Segundo Ana Soletti, uma das organizadoras, o evento será realizado entre 8:30 e 5 da tarde, com apresentações musicais, alimentação e outras atrações. O ingresso custa R$ 20 e toda a renda será destinada ao tratamento do menino Gustavo.
18: Eu sou Ana Soletti, sou uma das organizadoras do evento, juntamente com meu amigo Jusemar, do Moto Femi Chancherê. A ideia desse evento, ela surgiu em um café solidário em Ponte Serrada, sobre um possível evento beneficente a ele, já que os motociclistas, eles são muito unidos, né? Como eu resido aqui em Campos Novos, né? Iniciamos algumas ideias, né? O meu primeiro contato foi o João Nilson, vereador aqui de Campos Novos, no qual ele me orientou. Então eu fui até a prefeitura, porque primeiro nós precisaríamos de um local, então a prefeitura de imediato já abraçou essa causa. E a partir daí nós tivemos a liberação do Parque Leônidas Rupi. Então a prefeitura, junto com o Sindicato Rural, né, em reunião, em pauta, já autorizaram para nós, para que pudesse ser ocupado esse espaço. Então o evento, ele vai contar com diversos motoclubes de outras cidades, inclusive expositores de fora. A gente espera um público de motociclistas bem significativo. O evento, ele acontece nesse domingo, dia 13, no Parque Leônidas Rupi. O evento, ele iniciará às 8:30 9h30 da manhã até as 17 horas. Às 13 horas, a gente fará a abertura no palco, a abertura oficial, com a presença dos presidentes dos motoclubes, as autoridades, colaboradores, patrocinadores. E às 13h30, inicia a apresentação das bandas, bandas parceiras que abraçaram também essa causa. Inicia às 13h30 as suas apresentações e às 15 horas inicia Luiz Maurício Família Show. Durante todo o dia, nós teremos bar, teremos praça da alimentação, os parceiros aqui de Campos Novos, né, que também abraçaram a causa. Então, os pais que querem levar as crianças no evento, teremos brinquedo o dia todo. Teremos também uma equipe que está trazendo o dinamômetro, um aparelho para medir com precisão, potência e o torque da moto. Então, esse evento, ele é aberto ao público. Só reforçando, crianças menores de 14 anos não pagam entrada, desde que acompanhadas de um responsável munidos do documento. O valor do ingresso para acesso ao parque é de R$20. Esse valor de R$20, ele dá acesso ao parque, né? Alimentação, praça de alimentação, bebida, brinquedo, são valores fora a parte. O que que nós fizemos? Todo o valor, ele será encaminhado ao Gustavo. Então, todas as nossas máquinas de pagamento, todo o valor em dinheiro, as máquinas de pagamento já são registradas com o Pix dos pais do Gustavo. Todo o valor em dinheiro, conferência junto com os pais do Gustavo. Então, reforçando, o local do evento, Parque Leônidas Rupi, dia 13/9, domingo agora. Inicia às 8h30 até às 17 horas.
14: São 12h35, pausa para os comerciais. Daqui a pouco tem previsão do tempo aqui no jornal.
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14: 12h37. Prefeitura divulga nota sobre a apuração do Ministério Público em eventuais irregularidades no lar dos meninos e meninas. A assessoria de comunicação da Prefeitura se manifestou no fim da tarde passada sobre a apuração do Ministério Público da comarca de Campos Novos em denúncias sobre eventuais irregularidades nos alimentos servidos às crianças que estão na instituição de acolhimento Lar das Meninas e Meninos, mantida pela Prefeitura. Segundo a nota, a instituição está dispensada de alvará sanitário e os alimentos vencidos foram descartados. E sobre os pães mofados, a Prefeitura afirma que foi uma situação isolada e que causou estranheza. Procurada, a prefeitura não gravou entrevista. A nota diz o seguinte, abre aspas: informamos que os alimentos adquiridos em grande quantidade, como bolachas, macarrão, farinha e arroz, eram retirados das embalagens originais e armazenados em recipientes menores, como potes e outros vasilhames, como forma de facilitar o manuseio e garantir o armazenamento adequado desses itens. Ressaltamos que a forma de acondicionamento dos alimentos e produtos sempre foi feita dessa maneira, sem que houvesse orientação contrária de órgãos fiscalizadores. Contudo, foi determinado que os mantimentos permaneçam em suas embalagens originais ou devidamente identificados, inclusive as carnes. Todos os alimentos citados pela fiscalização como fora do padrão ideal de armazenamento ou com prazos de validade vencidos, foram imediatamente descartados. Em relação às refeições, eventualmente, alimentos que sobravam do almoço eram oferecidos no jantar como forma de evitar desperdícios, no entanto, não serão mais reaproveitados. Continua a nota da prefeitura. A instituição de acolhimento recebe pães frescos diariamente fornecidos por panificadora terceirizada e a orientação é que as sobras, se não puderem ser reaproveitadas em torradas e farinha de rosca, sejam descartadas. Sobre pães encontrados mofados, a coordenação do lar considera o episódio isolado e pontual, causando perplexidade e estranheza. Contudo, enfatizamos que os produtos não foram oferecidos às crianças e será instaurada uma sindicância administrativa para apurar a conduta de funcionários e as falhas relatadas na coordenação. A prefeitura afirma ainda que acatou todas as orientações técnicas para assegurar a proteção integral das crianças e adolescentes. Fecha aspas, diz nota da prefeitura do município de Campos Novos.
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14: Aqui vamos ouvir então as informações do Ronaldo Coutinho.
2: Boa tarde. O tempo segue com chuva, trovada, período de melhora. Pelo visto, a temperatura hoje vai ser aquele dia assim, friozinho na região, com condições favoráveis à chuva, trovada e períodos de melhora. Já teve locais aí com mais de 30, 40 milímetros de chuva e continua com chuva até na região, em alguns pontos até chuva forte. Alguma condição de chuva mais intensa até o final da noite não dá para descartar, inclusive com risco de alguma coisa em relação a granizo ou principalmente chuvarada. No sábado, fica mais para nublado, talvez alguma garoazinha ou cedo ou final do dia podendo passar sem. Pode amanhecer abaixo de 10 graus e não passar muito dos 17, 18, um sábado mais frio. Predomina mais entre nublado, aberturas de sol, boa parte do dia se aproveita. No domingo fica frio de manhã, quem sabe aí uns 7, 10 graus, à tarde agradável e de manhã dificilmente tem chuva. À tarde pode ter alguma coisinha fraca isolada. Segunda e terça também não dá para descartar alguma coisinha de chuva fraca, porque vai passar outra frente, mas não muita atividade, começa a ficar mais frio e pode trazer alguma chance de geada no amanhecer de quarta e quinta. Tá no limite de querer incomodar o pessoal do trigo. Por enquanto, as mínimas não baixam muito de 1, 2, 3 graus, que seria temperatura sem muito problema. Da Climatea, Ronaldo Coutinho.
14: Obrigado, Ronaldo, aqui, Jornal da Cultura, oferecimento Super Lucas.
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0: 12:45, em alusão ao setembro amarelo, mês dedicado à prevenção do suicídio, o Centro de Atenção Psicossocial CAPS realizará rodas de conversa todas as sextas-feiras ao longo do mês. Em entrevista ao jornalismo Cultura, a coordenadora do CAPS, Luana Lorenzini, destaca a importância da educação psicoeducacional. Luana também relata sobre a efetividade das campanhas de prevenção. Por se tratar de um tema sensível, a coordenadora orienta ainda sobre a importância de utilizar uma linguagem adequada ao abordar o assunto, destacando expressões que devem ser evitadas.
1: Sabemos que em setembro temos a campanha de prevenção ao suicídio. Então, para falar mais sobre o assunto, para esclarecer, até mesmo para orientar pessoas, o CAPS está abrindo rodas de conversa todas as sextas-feiras à tarde, durante o mês de setembro, para falar melhor sobre o assunto, como uma forma de psicoeducação, até mesmo para outros profissionais, para qualquer pessoa que tenha interesse no assunto, saber melhor como lidar com pessoas em sofrimento, pessoas com pensamentos ruins, pensamentos de suicídio. As rodas de conversa acontecerão aqui no CAPS, no horário das 13:30 até as 16 horas, e é aberto a todo o público que tem interesse em aprender mais sobre o assunto. Quando eu me refiro em aprender mais, é saber de fato como lidar, o que fazer, como acolher uma pessoa com sentimentos suicidas ou mesmo pensamentos muito ruins, quais são os canais de ajuda. Então, é sobre isso que nós estaremos trabalhando nas sextas-feiras.
2: Fala pra gente, Luana, qual é a importância de trabalhar a prevenção, não apenas no mês de setembro, mas durante todo o ano?
1: Durante o ano todo, a gente precisa trabalhar, reforçar o trabalho, não só no CAPS, não só na saúde, mas em toda a população. Empresas, escolas, em diversos segmentos aí, reforçar a necessidade em trabalhar saúde mental. Porque está relacionado saúde mental, sofrimento com a perda de interesse pela vida. Quando fala dessa campanha da prevenção ao suicídio, em setembro, a gente vem observando campanhas já realizadas em anos anteriores e encontra alguns detalhes. Por exemplo, será que essas campanhas estão surtindo o efeito que a gente espera? Será que as pessoas estão procurando mais ajuda após essa campanha? Porque de fato a gente não está vendo isso. Não estamos conseguindo perceber que mais pessoas buscam ajuda com as campanhas. Inclusive, a gente percebe algumas falas desajustadas nas campanhas. Mas quando a campanha fala sobre valorização da vida, essa palavra ela soa bem pesado para aquela pessoa que se encontra em sofrimento emocional. Aquela pessoa que está sofrendo muito, calada, quietinha, sozinha, que em alguns momentos pensa em acabar com a própria vida. E aí ela vê uma campanha assim: ah, é importante valorizar a vida. O que que soa para aquela pessoa que está em sofrimento? Que ela está desvalorizando a vida dela? Mas na verdade não é isso, tá? Na verdade, aquela pessoa, ela não tem intenção em desvalorizar a vida dela. Ela está em sofrimento e precisando ajuda. Muitas campanhas trazendo frases motivacionais do tipo: a vida é tão bela, aproveite a vida, você é tão bonito, você é tão jovem. São frases que as pessoas entendem que vão ajudar.

0: está em sofrimento, mas a gente estudando melhor, a gente entende que aquela pessoa em sofrimento não vai conseguir abstrair, absorver aquele sentimento de que a vida é tão linda para quem está falando, sabe? Então, por isso que é muito importante a gente pensar muito bem como essas campanhas estão sendo feitas, como essas campanhas estão sendo realizadas, de que forma estão abordando o assunto nessas campanhas, quais as falas e qual o efeito essas campanhas estão tendo. Porque campanhas com muito barulho, campanhas com muito adorno, eu já vi campanhas com muitos balões amarelos, com girassóis amarelos, com muito enfeite. Essas campanhas, elas caracterizam como se fosse uma comemoração e a gente não está comemorando. Nós precisamos psicoeducar as pessoas, nós precisamos falar sobre esse assunto para esclarecer, para realmente reforçar, para que as pessoas que estão em sofrimento profundo procurem ajuda. O CAPS é um serviço que acolhe, trata problemas graves de saúde mental, né? Então, do tipo depressão grave, as psicoses, ansiedade grave. O CAPS vai estar recebendo essas pessoas e cuidando dessas pessoas com atendimento médico, psicológico, grupos de apoio, para que essas pessoas consigam retomar sua estabilidade emocional e poder voltar ao seu convívio social normal, poder retomar a sua vida lá fora.
1: Além do CAPS, Luana, quais são os outros serviços da rede municipal que podem ser procurados por quem precisa de atendimento em saúde mental?
0: A pessoa pode buscar o postinho do seu bairro, a própria Secretaria de Saúde, a Unidade Básica Central. É importante deixar claro que saúde mental deve ser trabalhada em todo o âmbito da saúde do nosso município, desde a Unidade Básica Central até os postinhos, o CAPS. Para todas as pessoas que estão nos ouvindo, é possível ajudar pessoas. Existem serviços apropriados, preparados para ajudar. Se você está em sofrimento, se você está com pensamentos muito ruins, se você está num momento de desgosto pela sua vida, com sentimentos suicidas, procure ajuda. Nós estamos aqui prontos para te acolher.
2: 12:51, era isso então. Termina aqui o Jornal da Cultura. Reportagens de Priscila Nascimento e Edinho Carlos, aqui Ortiz na apresentação, coordenação de Roseli Rossi. Próxima edição, segunda-feira, a partir do 12:50. Mas na sequência da tarde tem jornalismo, sim, para você, informação, serviço a qualquer momento. Siga com a nossa programação. Muito obrigado aqui ao Super Lucas no Jornal da Cultura com a gente. Boa tarde, bom final de semana.
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7: Olá, ouvintes, muito boa tarde. Comunicados da hora do recado desta sexta-feira. Nota de falecimento. A esposa, Filomena de Moraes, os filhos, genros, noras, netos, bisnetos e demais familiares comunicam com profundo pesar o falecimento do senhor Áureo Guilherme de Moraes, ocorrido ontem, 10 de setembro, aos 89 anos. O corpo está sendo velado na Capela Mortuária Municipal de Ibiã. A cerimônia de despedida será hoje, dia 11 de setembro, com início da celebração da esperança, às 15:30, seguindo logo após para o cemitério municipal de Ibiã. Comunicamos com um profundo pesar o falecimento do senhor Áureo Guilherme de Moraes. A família São Miguel Arcanjo convida, participe do tríduo em preparação à festa em honra a São Miguel Arcanjo, nos dias 12, 19 e 26 de setembro, no Santuário Aparecida, em Campos Novos, Tríduo e Santa Missa, neste dia 12, primeira tarde do Tríduo, às 17 horas no Santuário, portanto amanhã sábado, Santa Missa com bênção dos jovens e o tema Ninguém o Despreze por Ser Jovem. No dia 19 de setembro, será às 15 horas, Santa Missa com bênção das chaves e o tema Eu te darei as chaves do Reino dos Céus. E no dia 26 de setembro, Santa Missa com bênção da água, às 17 horas, no Santuário e o tema Mas aquele que beber da água que eu lhe der nunca terá sede. Tríduo e Santa Missa no Santuário Aparecida, em Campos Novos, um convite da família São Miguel e da paróquia São João Batista. A organização da 49ª Romaria de Nossa Senhora Aparecida convida. Participe no dia 19 de setembro, às 15 horas, da Romaria das Entidades, com participação da ACADAV, AMA, APAI e Comunidade Terapêutica São Francisco. A Romaria ocorrerá no Santuário Aparecida no dia 19 de setembro. 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
7: A Rede Feminina de Combate ao Câncer convida para a promoção realizada no brechó Cor de Rosa, em favor da manutenção da Casa Rosa. Promoção de roupas de inverno e camisas femininas a R$10 no andar superior da sede da Rede Feminina de Combate ao Câncer. Também a venda de roupas infantis a R$1 e adulto a R$2. Funcionamento da Rede Feminina de Combate ao Câncer hoje, sexta, da 1h30 às 5 da tarde. E amanhã, sábado, das 9 da manhã às 3 horas da tarde. Rede Feminina ao lado do terminal rodoviário de Campos Novos. Programação religiosa da paróquia São João Batista, neste sábado, Santa Missa, na Capela Nossa Senhora das Graças, bairro Boa Vista, às 5 da tarde, com reinauguração da capela. Um convite da paróquia e da comunidade do bairro Boa Vista. Celebrações eucarísticas hoje, sexta-feira, 19 horas, Igreja Matriz. Amanhã, sábado, 15 horas, Nossa Senhora de La Salete, Capela São Miguel Fazenda Velha e Santa Lúcia Pinheiro Chato. Estas celebrações, evidentemente, dependem das condições do tempo e do tráfego nas estradas rurais. Também amanhã, sábado, como já mencionado, missa no Santuário Aparecido às 17 horas e na Capela Nossa Senhora das Graças, Boa Vista. Às 19 horas na Igreja Matriz, às 19 horas na Capela São José do bairro Aparecida e às 19 horas na Capela Bom Jesus do Pacheco. Domingo, dia 13, 8 da manhã, Matriz, 8h30, Bom Jesus, 9 horas, Santuário, 10 horas, Santa Terezinha, Bela Vista. 10h30, Nossa Senhora Aparecida, Encruzilhada, com festa da comunidade. E às 19 horas, na Matriz e na Capela, Nossa Senhora de Lourdes. E a família São Miguel Arcanjo convida, participe do Tríduo em preparação à grande festa em honra a São Miguel Arcanjo. Neste dia 12, às 17 horas, no Santuário Aparecida, Santa Missa, com bênção dos jovens. O Tríduo continua nos dias 19 e 26 de setembro. A hora do recado volta na segunda-feira, com as bênçãos de Nossa Senhora Aparecida. Boa tarde.
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a palavra de Deus, ainda o tema é sobre reconciliação, sobre o perdão. Como chamar ou como querer que Deus nos perdoe se nós não perdoamos nossos irmãos e irmãs? E ao mesmo tempo não se mede, não se conta quantas vezes, não há limites para o perdão. A primeira leitura de hoje continua com o livro do Eclesiástico. O livro do Eclesiástico surgiu no início do segundo século antes de Cristo, tempo em que a Judeia estava sob o domínio dos Seleucidas, ou seja, do domínio grego. Este domínio, este império, a fim de unificar todo mundo num único império, estabeleceram na região o imperialismo cultural e religioso. Religião e costumes gregos deviam ser adotados pelos povos dominados. Alguma coisa parecida com o nosso tempo, quando a gente quer colocar Deus no meio de nossas pretensões de domínio cultural, social, político, econômico, colocamos a religião no meio. E no tempo deles, claro, justamente queriam, através, nós podemos dizer, de coisas morais e de práticas externas, coadunar a religião ao seu serviço para que houvesse menos resistência do povo de Deus, ou seja, do povo hebreu, à resistência do imperialismo grego. E para isso utilizavam então artifícios e promessas a fim de convencer o povo à submissão. No nosso tempo temos o domínio, nós podemos dizer, da teologia da prosperidade, que vem sendo induzidas na vida, ou nós podemos dizer, na mente e no coração da nossa fé cristã. E é nesse contexto que surge o livro que mais tarde recebe o nome de Eclesiástico. O objetivo da obra é preservar a identidade do povo de Deus, conservar suas raízes e manter a sua fé, que o caracterizou como um povo de Deus, de um Deus único e verdadeiro. Eclesiástico é, portanto, um livro de resistência capaz de reavivar a memória histórica de um povo, desmascarando a linguagem e a ideologia da opressão, cultivada através, então, da sua prática de uma religião sem o Deus verdadeiro. E os versículos escolhidos para a liturgia deste segundo domingo do mês da Bíblia têm um sabor sapiencial, ou seja, são o resultado de longas experiências que ajudam a entender melhor o sentido da vida e das relações das pessoas entre si e com Deus. Constitui um passo importante na vida do povo de Deus, pois conseguem superar a lei do talião, olho por olho, dente por dente. Neste sentido, esses versículos sintonizam perfeitamente com a bem-aventurança da misericórdia, com o que Jesus nos ensina no Pai Nosso: perdoai como nós perdoamos, para que venha o teu reino de verdade, de justiça, de amor e de paz. Por isso que o autor chega à conclusão que o rancor e a raiva são coisas detestáveis, porque se tornam ódio e desejos de vingança, que geram todo tipo de reação que conduz o coração à guerra, à violência e à eliminação do outro como uma satisfação do seu próprio ego. Por isso que o evangelho, então, de hoje, ou seja, do domingo, acentua o valor do perdão na vida cristã. Pedro mostra-se generoso, dispondo-se a perdoar até 7 vezes, quando que ele já tinha entendido que 4 vezes era o máximo e 7 vezes era uma superação. Jesus, porém, vai muito mais longe, orientando Pedro para que perdoe sempre.
Este é o perdão dos cristãos. Assim como

0: Deus age conosco, somos chamados a proceder com os outros. Esse caminho que identifica a pessoa que abraça a vida cristã e ilustrado com uma parábola, um rei resolve acertar as contas com seus empregados e chama um que lhe devia uma enorme fortuna. Não havia como pagar, impossível. Trata-se então de algo que somente a misericórdia e o perdão. Caso contrário, não tem jeito. Ainda assim, o pedido daquele empregado, a dívida então lhe é perdoada. Saindo dali, este mesmo empregado encontra um de seus companheiros que lhe devia uma importância incomparável, muito menor do que, pois diz justamente que eram apenas algumas moedas comparando com a fortuna que ele devia ao seu Senhor. A lição do Evangelho: Deus é perdão e misericórdia sempre, não importa o quanto ele tem que nos perdoar, ele perdoa sempre. Sua misericórdia infinita, não temos como retribuir. Cabe-nos, no entanto, corresponder à sua misericórdia, ao menos com uma gotinha do nosso perdão diante desse mar de misericórdia de Deus, com palavras e gestos, sejam na expressão do Papa Leão XIV, o nosso Papa atual, desarmados e desarmantes. Nesse sentido, o saudoso Papa Francisco lembrava que o perdão é o oxigênio que purifica o ar poluído pelo ódio e é o antídoto, o contraveneno que cura os venenos do ressentimento. É o caminho para desarmar a raiva e curar tantas doenças da mente e do coração que contaminam a nossa sociedade nos seus falsos e violentos e agressivos relacionamentos. Em tempo de discursos agressivos que se multiplicam nas redes sociais e antissociais, somos tentados a percorrer esses mesmos caminhos a fim de alcançar o poder, a fama, o lucro. O Evangelho, no entanto, propõe-nos outra atitude. Viver em comunidade requer disposição para perdoar, compartilhando com os outros o perdão recebido. Requer decisão de romper o ciclo da autorreferencialidade interesseira. Requer de nós humildade e simplicidade e uma verdadeira fé. Não deixar-se contaminar por essa onda de religiões, de igrejas e de credos, todos mesclados e confundidos com católicos. O perdão restaura o coração de quem o recebe e de quem o concede. Que o Deus da bondade e de amor derrame sobre todos a luz e a força do seu Espírito. Que tenhamos a graça de um coração grande, fraterno, solidário e misericordioso, para sentirmos a alegria do perdão que damos e que volta para nós, que recebemos. Em nome do Pai, do Filho e do Espírito Santo. Amém.
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1: Olá, amigos do esporte, boa tarde. Estamos chegando com o nosso Esporte 93. 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Olha, na noite do último dia 9, foi realizado o congresso técnico e o sorteio da segunda taça celeiro catarinense de trios, troféu João Diógenes Fagundes, o Neguinho. Os números surpreenderam, né? Mostram a força da competição e da modalidade, né? 20 equipes inscritas, cerca de 120 atletas participantes, entre jovens, adultos, unidos aí pela paixão, pela bocha. 3 equipes formadas por atletas juvenis. A participação das canchas da cidade e interior, envolvendo o interior do município também, representantes aí do distrito do Ibicuí e da comunidade 30 de outubro. O campeonato terá formato rotativo, levando as rodadas para diferentes canchas do município. Mais do que uma competição, se um grande momento de integração de atletas, famílias, comunidades na modalidade de bocha. Queremos destacar aqui também a participação do diretor de esportes e responsável pela modalidade, o Giovanni Antunes, que tem trabalhado sempre na organização e o fortalecimento da bocha em Campos Novos. Destacando aqui a agenda do final de semana do Esporte Camponovense, o secretário de Esportes, Ellison Cunen, traz as novidades para este final de semana.
2: Então, nesse próximo domingo, dia 13 de setembro, daremos sequência com a terceira rodada da Copinha Campos Novos e categorias de base. Teremos 9 jogos acontecendo no ginásio Humberto Calgário. Também que na próxima terça-feira, no município de Sorteia, teremos as quartas de final do futsal masculino da Copa Amplasque. Teremos 2 jogos acontecendo. Às 19 horas se enfrentam Sorteia e Campos Novos. Na sequência, teremos o já tradicional jogo das autoridades, prefeitos e vereadores. E na sequência, o último jogo da noite, município de Ibiã enfrenta município de Vargem. Essa rodada, ela dará classificação para as semifinais que já acontecem no próximo final de semana, com o futsal acontecendo no sábado, no município de Monte Carlo, e o voleibol acontecendo no domingo, no município de Celso Ramos. Aproveitando o espaço para divulgar 2 lançamentos de competições que a Secretaria Municipal de Esportes e Lazer fez durante essa semana. Então foi lançado na última terça-feira a edição de 2026-2027 das Olimpíadas do Interior, que esse ano leva o nome do ex-secretário de esportes, Odair Machado de Quadros, uma pessoa que muito fez pelo esporte camponovense, principalmente pelo interior do município. Então fizemos a reunião inicial do futebol SEC, que terá início agora no mês de outubro, com a primeira rodada acontecendo na comunidade do São José, e posteriormente faremos as reuniões também da bocha e do truco. São 2 modalidades que fazem parte das Olimpíadas e que posteriormente também terão seu início. E já finalizando as informações, lançaremos a partir de segunda-feira o campeonato municipal de futebol 9. Então as inscrições abrem na segunda-feira, elas vão até o dia 2 de outubro. No dia 5 de outubro faremos o congresso técnico. Já para adiantar algumas dúvidas frequentes, teremos três categorias na competição: livre masculino, o master masculino acima de 40 anos, se tivermos quatro equipes ou mais, e o feminino livre, também se tivermos quatro equipes ou mais. Os jogos acontecerão no domingo, no Estádio Municipal Nivaldo Del Castanhal Pinheirão, a partir das 14 horas. Então a gente agradece o espaço, desejamos a todos os ouvintes um bom final de semana, fiquem todos com Deus.
1: Só lembrando que o Sub-12, que está na chave R da Liga Catarinense de Futsal, tem compromisso nesse próximo dia 13, domingo, vai jogar no ginásio multiuso, o antigo SESI, lá em Concórdia, para a segunda rodada da competição do Sub-12. No primeiro jogo, nós teremos o Campos Novos, a CCD Futsal Campos Novos, enfrentando Arroio 30. Esse jogo está marcado para as 10 horas da manhã. E o segundo jogo da CCD Futsal Campos Novos é com o C-Esporte de Concórdia, também no mesmo ginásio de esportes em Concórdia. Jogo marcado para as 11 horas da manhã. Já o Sub-13, que está na chave M da Liga Catarinense de Futsal, vai sediar a segunda rodada aqui no ginásio Humberto Calgaro neste sábado a partir das 14 horas. Primeiro jogo CCD Futsal Campos Novos e Moretti Futsal. Segundo jogo Campos Novos Futsal e Moretti Futsal às 15 horas e às 16 horas a CCD Futsal Campos Novos enfrenta o Campos Novos Futsal, é o clássico catarinense. Lembrando que a CCD está liderando a competição com 6 pontos, seguido do Campos Novos Futsal com 3 pontos. A equipe do Moretti ainda não marcou na competição. Lebon Regis Futsal e Campos Novos Futsal fazem a segunda rodada. A equipe camponovense joga fora de casa neste dia 13, no próximo domingo, a partir das 15 horas, no ginásio do Colégio Frei Caneca, em Lebon Regis. É a segunda rodada do Sub-18. E nesse domingo, dia 13, às 19 horas, a equipe do Águia Dourada Metal Vargas joga na Copa Salto Veloso contra a equipe da casa, a DME de Salto Veloso, pelas quartas de final da competição. Sucesso aí à equipe do Águia Dourada Metal Vargas, que tem esse compromisso aí das quartas de final contra a equipe de Salto Veloso na Copa Salto Veloso. E eu volto a falar de esportes na segunda-feira, neste mesmo horário, sempre no oferecimento da Top Esportes, a sua loja esportiva. Uma ótima tarde a todos. Na sequência, vem aí Emerson Reiser e o Show da Alegria.
0: 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Hora certa. 1:18.
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0: Fala, galerinha linda e maravilhosa do rádio. E aí, tudo certo? Tudo beleza? Vem comigo porque está no ar a melhor parte da sua tarde. Mais um show da alegria, mais um show no seu rádio. E te digo, hein? Te digo. A partir de agora, naquele ritmo gostoso da nossa sexta-feira, tem as mais da semana. Será que o seu artista favorito emplacou um sucesso aqui na nossa programação? É o que a gente vai descobrir, é o que a gente vai saber na tarde de hoje aqui na Mais Ouvida. 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E aí, tá preparado pra conferir as mais da semana?
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1: Hora certa, cultura.
2: 1:28.
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0: Legal, legal, gente. 1:33. Vamos seguindo aí com as mais da semana. 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Olha, já conferimos a quinta colocada, sentimento de posse César Menotti e Fabiano. E agora tá chegando aqui a quarta posição das mais da semana.
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1: Legal, legal, gente. Na programação Cultura, agora 1h36. Vamos seguindo com as mais da semana. Agora a gente monta aqui uma estrutura para entregar as medalhas. Pode ser? Na quinta posição, César Menotti Fabiano com Edson Hudson, um sentimento de posse. Corpo e alma e trai a veia. Três vícios. Quarta colocada. Agora as músicas que sobem no pódio. Vamos começar com a terceira posição. Medalha de bronze para o garotinho que voltou nas mais da semana. Depois aí da semana de lançamento, ele já tinha passado nas mais da semana. É artista da terra e a gente vai curtir agora a terceira posição. Fica com ele, Eliseu Mecabô. Medalha de bronze na terceira posição com Coração Quis Te Seguir.
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1: Hora certa.
2: 1:40.
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0: Olha aí, minha gente, 1h48 aí na programação. De volta por aqui, seguimos com as mais da semana nesta primeira hora do programa. Depois aí das duas tem o momento bailão, depois do bailão a gente começa a atender os pedidos musicais, tá certo? 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Gente, quero agradecer aqui a nossa ouvinte repórter, a Maria. A Maria tá me mandando aqui que no bairro Salete, em Fraiburgo, algumas residências aí estão sendo alagadas, né? Eu já vi aqui a nosso departamento de jornalismo já está compartilhando lá no Instagram também, aqui na nossa região, aqui em Erval Velho, né? Nós já estamos aí também com esse mesmo problema. Então os ouvintes também, claro que contribuem com a programação Cultura quando mandam vídeos aqui pra gente, né? Claro que a maioria dos vídeos, de preferência vídeos autorais, ou seja, que você fez, né? Que você tenha, que às vezes vídeo que você recebe de grupo, se não tem certeza, às vezes as pessoas mandam vídeos de outros anos, né? Recebem vídeos e acabam compartilhando, e a programação da Cultura, ela tem, né? Esse compromisso com a veracidade dos fatos, né? Então, quando é do ouvinte, né? É legal quando o próprio ouvinte faz o vídeo falando, né? Olha aí, pessoal, hoje, sexta-feira, 11 de setembro de 2026, agora 13 horas e 50 minutos. Essas informações tornam o vídeo mais enriquecido de detalhes, que contribui também com as pessoas que vão assistir esse vídeo lá nas nossas redes sociais. Então, obviamente que todos os vídeos são bem-vindos aí, mas aquele que você ou alguém da sua família que tem certeza aí colabora também com o nosso jornalismo, né? Eu mesmo aqui começo a receber vídeos, né? E aí a gente encaminha para os nossos jornalismos, mas às vezes eu fico com aquele sentimento de culpa, né? A gente acaba poluindo o trabalho dos nossos colegas quando não tem uma certa exatidão desses vídeos, né? Então, se você tem algum vídeo, claro que é bem-vindo na programação, manda a descrição certinha, onde foi gravado, que a gente encaminha também aí, porque esses vídeos também servem de alerta para nossa região. Às vezes um ouvinte nosso que tá acompanhando vai lá no nosso Instagram, opa, eu ia lá para aquela cidade agora, eu não vou, olha só, tá? Não tem condição de ir para essa cidade nesse momento. Vou parar por aqui a minha viagem. Então colabora também com as pessoas que estão trafegando aí, cortando as BRs e nos dando carona muitas vezes. Aqui o José Carlos Gueno, lá de Bian, também tá me mandando vídeo aqui, vou conferir aqui. Obrigado, José Carlos. Aqui na nossa programação, boa tarde, amigo Emerson. Meu nome é Elisandra Tramontim, sou de Celso Ramos. Quero mandar a próxima música pro pai Hildo Tramontim e pra mãe Fátima Tramontim, que estão completando hoje 44 anos de união. Olha que bacana! Em nome da filha Elisandra Tramontim, claro, todos nós aqui da grande família Cultura, parabenizamos aí o senhor Hildo e a dona Fátima, família Tramontim, festa hoje, né? Então, minha amiga Elisandra, não só uma música, mas me permita todo o programa de hoje, especialmente para eles. Tá bom, minha amiga? Um abraço aí. Papai do céu abençoe essa união de vocês. Agora, 8 minutos faltando para as 2, seguindo aqui as mais da semana, vem chegando a vice-campeã. Essa música teve 4 execuções na semana. Ficou com a medalha de prata, Eduardo Costa.
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2: 1:57.
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0: dízimo é partilha, não é esmola. Partilhar não é dar o que sobra. Partilhar é dar o que o outro precisa. Repartir confiante de que nada do que oferecemos nos fará falta. É por isso que quanto mais partilhamos, mais teremos. Em grande parte, a abundância na vida resulta do dízimo repartido.
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0: Turma, tá na hora de conhecer a grande campeã das mais da semana, aqui no oferecimento de Super Castanhão. 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Esquentou agora, né? Deixa eu ligar o ar aqui, ó. Meu Deus do céu, gente, subiu um calorão agora. É voltando. Verdade, esquentou aqui, ó. É engraçado que às vezes a temperatura ela muda aqui no estúdio. Eu gosto assim de fazer um programa de rádio diferente pela transparência que eu faço, né? Eu estiver falando, de repente cai uma caneta. Opa, pessoal, peraí, caiu uma caneta, né? Tem gente que diz: Emerson, o rádio, esse rádio é ultrapassado. Aquela coisa toda pomposa que não podia sair nada fora do lugar. Hoje em dia, a pessoa que tá lá do outro lado do rádio, eles querem uma companhia real. Um ser humano com falhas, com erros, com defeitos. Porque todo ser humano é assim, né? Senão coloca a IA pra trabalhar no meu lugar. Isso aqui é um negócio perfeitinho, redondinho, sem esses improvisos. Coloca IA então, né? E eu comecei a fazer o testemunhal aqui, eu só li a primeira oferta, me subiu um calorão, e já liguei o ar, agora vai refrescar. Mas sabe por que tá subindo um calorão? 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E agora é hora de conhecer a grande campeã das mais da semana. Vamos lá então, teve 5 execuções na semana, foi a nossa campeã. Medalha de ouro para Matheus e Cauã com Simone Mendes e a música nova, Meu Silêncio.
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1: 2:07.
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11: Ok, de volta por aqui, já na segunda parte do programa. Galerinha, cadê minha galera? Vocês estão por aí? Cadê aquela turminha que adora um bailão, hein? Cadê aquela turma que adora um bailão? Ei, chegou a hora do momento bailão do programa no oferecimento Super Castanhal. 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Vamos então de bailão aqui no nosso show.
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1: Nota de falecimento. A esposa Filomena de Moraes, filhos, genros, noras, netos, bisnetos e demais familiares comunicam com pesar o falecimento do senhor Áureo Guilherme de Moraes, ocorrido ontem aos 89 anos. O corpo está sendo velado na Capela Mortuária Municipal de Ibiã. A cerimônia de despedida dar-se-á hoje, com início da celebração da esperança, às 13:30 PM, seguindo logo após para o cemitério municipal de Ibiã. Comunicamos com pesar o falecimento do senhor Áureo Guilherme de Moraes. A família enlutada, nossas sinceras condolências. 2:22.
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0: 2:28, já na programação quero fazer um giro de informações aqui com os nossos ouvintes, inclusive meu patrão Reginaldo Castanhal também me encaminhou agora aqui um vídeo, um áudio sobre um ponto aí da cidade que não passa, tá pessoal? Não passa. A gente vai contar daqui a pouquinho, também tem ouvinte repórter aí que é o Serginho, motorista da Cooper Campus, né? Também tem ponto bem crítico aí na nossa região e eu vou compartilhar com os nossos ouvintes aqui. Só eu voltar aqui do comercial, colocando a casa em ordem aqui, deixa eu trazer informações então aqui. 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
0: 2:31, nossa próxima atração aqui na programação da Mais Ouvida já é Cultura Notícias, primeira edição aí com Edinho Carlos. Mas antes, deixa eu trazer aqui alguns recadinhos aqui, ó, na programação, 18 graus agora a temperatura. 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Turma, olha só, falando aqui na nossa programação, deixa eu conferir, o nosso ouvinte, ele me mandou um vídeo, gente, e eu quero compartilhar com vocês o vídeo, e claro, né, que o vídeo muitas vezes a pessoa tá mandando também pros grupos, então ele traz umas informações meio que genéricas, né, mas a gente compartilha que é de importância aqui, ó. Primeiro é na localidade ali do Dalpai. Localidade do Dalpai, tá bem preocupante a situação aqui. O nosso ouvinte repórter, o Sérgio Lins, que compartilha com a gente aqui, ó.
2: Na entrada do Dalpai, aí, ó, vai vir já pra BR aí, ó. Pegou naquelas casas lá. Olha lá.
0: Na entrada do Dalpai, portanto, já vindo pra BR a água, né? Aqui eu tenho recurso de imagem, acompanho também. Ele compartilha pra gente aqui, tá bem preocupante, mas um ponto, um outro ponto mais preocupante, carro pequeno já não passa. Aí o vídeo aqui que ele me encaminhou aqui, ó. Ele tá passando com o caminhão, dá pra ver a dificuldade do acesso já. E aqui ele me explica no áudio que ele manda pra gente aqui, ó. Vamos lá então.
2: Boa tarde. Vindo aí sentido Fraiburgo, indo embora para Campos Novos aí, crítico aí a situação aí.
0: Certo.
2: Entre aí depois de Monte Carlo aí, tem uns local muito perigoso aí. Tá bom para carro pequeno, para caminhão já tá perigoso, acabei de cruzar ali, só para informação, e muito perigoso tá o local, daqui a pouco não passa mais ali.
0: Muito bem.
2: Carro pequeno principalmente, muito cuidado ali. O pessoal que vai transitar nessa BR ali.
0: Valeu, obrigado, Sérgio. Eu aqui no vídeo que você me mandou, Sérgio, eu tenho a impressão aqui é de Monte Carlo a Campos Novos, né? Naquele trecho ali, na localidade aqui, eu não consegui identificar aqui no vídeo, mas sim, é de Campos, de Monte Carlo pra cá, né? Então ali, talvez ali um pouquinho próximo da Boa Esperança, mas enfim, né? Dá pra ver ali que tem o açude ali, um riozinho que tinha ali, um açude, melhor dizendo, que tinha, já transbordou, já veio pra pista também. Obrigado ao nosso ouvinte repórter, e eu também tenho aqui o ouvinte repórter, inclusive, o nosso patrocinador do horário aqui, o Reginaldo Castanhão, ele me mandou aqui também um vídeo que a gente vai passar pro nosso departamento de jornalismo, mas alerta os ouvintes aqui, ó. Fala, Castanhão.
3: Fala, Emerson, tranquilo?
0: Beleza?
3: Castanhão, se você quiser comunicar que quem vem pela estrada que vai pra Santa Rita, na ponte do Rio Leão lá, não tá passando, ó. Fiquei uma hora esperando e tá cada vez enchendo mais lá. Não passa por lá, então.
0: Tá certo, obrigado, ouvinte repórter aqui também trazendo as informações, e a gente vai, né, compartilhando aí as informações, porque afinal de contas muitos motoristas cortando as BRs aí, nos dando uma carona, ficam também por dentro do que está acontecendo na nossa região e serve esse alerta também. Imagina você, né? Ficar ilhado de repente numa localidade, vem fazer uma entrega. Então, na dúvida, melhor voltar, deixe para vir outro dia e tenha aí a segurança de poder voltar para sua casa, né? Minha gente, falando de informações, então agora o Edinho Carlos traz pra gente aqui Cultura Notícias, primeira edição. E o Edinho traz pra gente informações que na região, desde cedo, o pessoal tá sem luz. Tá sem luz, comprometendo, inclusive, leitarias da região. Edinho, informações contigo.
4: Olá, boa tarde, Emerson e ouvintes do Show da Alegria. Agricultores da localidade do Caxambu estão sem energia elétrica desde as 8 da manhã e temem prejuízos com a produção leiteira.
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4: Olha, serviço para solicitar transporte eleitoral gratuito termina na segunda-feira, em Santa Catarina. Da Caerte, repórter Carol Denardi.
6: Falta pouco para terminar o prazo. Os pedidos para o transporte especial gratuito no primeiro turno das eleições devem ser feitos até a próxima segunda-feira, dia 14, no site do Tribunal Regional Eleitoral de Santa Catarina. O serviço faz parte do programa Seu Voto Importa, criado pela Justiça Eleitoral para garantir que pessoas com dificuldade de locomoção possam exercer o direito ao voto. O coordenador de gestão do cadastro eleitoral do Tribunal Regional Eleitoral aqui do estado, Carlos Gerber, explica quem pode utilizar o serviço.
7: É uma iniciativa para permitir que as pessoas com deficiência ou com mobilidade reduzida que não têm condições de ir até ao local de votação, para que elas possam ser transportadas e exercer o voto. Neste momento, nós estamos fazendo a coleta dos interessados e das pessoas que precisam desse serviço. Lembrando que são pessoas com mobilidade reduzida, por exemplo, a pessoa que quebrou a perna, tem alguma doença ou está acamada, tem alguma dificuldade de locomoção, ou uma pessoa com deficiência, né, que não pode por si própria, né, não tem recursos para ir até o local de votação. Muito importante que a pessoa que tem interesse ou esteja nessa situação solicite, né, o transporte. Sendo deferida a solicitação, no dia das eleições, um veículo e motorista vai se dirigir até a residência, né, ou o local indicado por ela, né, seja um local que esteja internado, alguma casa de repouso, e vai transportá-la até o seu local de votação e vai aguardar o voto, né, e essa pessoa tem a preferência para votar, e depois faz o transporte, né, de retorno até o local do embarque original.
6: O pedido passa por análise da Justiça Eleitoral. Se for aprovado, o eleitor é contatado para o agendamento.
7: Os veículos, eles não são próprios da Justiça Eleitoral, eles dependem, né, de parcerias, né, com órgãos públicos ou associações ligadas ao tema. Então, para permitir a logística, o preparo, o transporte, a resolução do TSE, do Tribunal Superior, já fixa que o prazo para solicitar o transporte no primeiro turno, ele se encerra às 23:59 do dia 14 de setembro. Feito essa solicitação, vai ser apreciada pelo magistrado local, né, eleitoral, sendo deferida, a equipe vai entrar em contato para marcar um horário e agendar o transporte. Por uma questão de logística, é necessário esse prazo anterior para dimensionar a equipe, dimensionar os veículos e fazer as rotas de transporte.
6: A solicitação é feita pelo site do TRE catarinense. Se precisar, o eleitor também pode indicar um acompanhante. Em caso de dúvidas, o Tribunal Regional Eleitoral aqui do estado disponibiliza o telefone 0800-647-3888. De segunda a sexta, da 1 da tarde às 7 da noite. Para o segundo turno, caso haja, o prazo para solicitar o transporte termina em 5 de outubro. De Florianópolis, da Rede de Notícias Acaerte, Carol Denardi.
4: E olha, o risco é alto e muito alto para ocorrências associadas a alagamentos, destelhamentos, danos à rede elétrica, queda de galhos e árvores e enxurradas pontuais. Com a informação do ciclone extratropical sobre o mar, as instabilidades aumentam e há condição para temporais em todas as regiões do estado. O aviso foi emitido pela Defesa Civil e é válido até a meia-noite de hoje. Há condições para tempestades severas de maneira localizada, elevando o risco risco de destelhamento, danos na rede elétrica e queda de galhos e árvores. A região de Campos Novos, no Planalto Sul, e todo o meio oeste estão sob risco alto, vermelho, na cor do mapa divulgado pela Defesa Civil. A Defesa Civil recomenda que, durante temporais e ventos fortes, a orientação é buscar abrigo em local seguro, longe de janelas e objetos que possam ser arremessados pelo vento. Em situação de chuva intensa com alagamentos, a população nunca deve atravessar ruas alagadas, pontes ou pontilhões submersos. Mantenha atenção em áreas em costa, principalmente nos sinais de trincas no solo, muros e paredes, inclinação de postes e árvores e água vertendo da encosta. E olha, a chuva forte das últimas horas causou alagamentos em Joaçaba, Erval do Oeste, além de granizo. Granizo também foi registrado em Lacerdópolis, inclusive com danos, e em Erval Velho, em menor proporção. Na localidade de Linha Gramados, Erval Velho, o rio Erval saiu do leito e inundou uma propriedade rural nesta sexta, causando inúmeros transtornos. Aqui em Campos Novos, agricultores da localidade de Caxambu estão sem energia elétrica desde as 8 horas da manhã e temem prejuízos com a produção leiteira. De acordo com o senhor Gasparino Teixeira, produtor rural, vários chamados foram feitos no número de emergência da Celesc para o restabelecimento da energia.
8: Estamos aqui na comunidade do Caxambu, aqui. Só que tá complicado a saída dessa luz aqui. Peço que você puder dar uma mão para nós aí, porque tá complicada a lida aqui. Dá um relâmpago, já cai a luz. Fiquemos sem luz aqui e vou te contar uma coisa. Desde as 8 horas da manhã até agora, os homens não vêm aqui. É só bater as chaves aqui na frente da capela. É uma discriminação com a gente, olha, com os agricultores. Por isso que temos que ir tudo embora para a cidade, né? Dá de dizer que é um bairro aí de Campos Novos aqui, tudo asfalto, para ficar até essa hora sem luz. A gente tem leite, né, para congelar aqui, é o que a gente, é o ganha-pão da gente, e daí tem que ficar nessa, sempre desse tipo aí, eu ando desacorçoado.
4: Em contato com a chefia regional da Celesc, o chefe regional Diogo Espadotto informou que uma equipe esteve no local e que há um trecho grande de cabos de energia no chão. Diogo afirma que estão sendo montadas equipes para os reparos, está deslocando também um caminhão de Joaçaba para auxiliar, mas não há previsão de retorno da energia ainda na comunidade do Caxambu. Cultura Notícias volta às 3 horas aqui comigo no Show da Alegria. Segue contigo, Emerson, a programação da tarde da cultura desta sexta.
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0: Hora certa. Cultura.
1: 2h45.
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1: 10 minutos faltando para as 3 horas da tarde. Obrigado, Super Castanhão, pela confiança no nosso trabalho em mais uma semana. Claro que amanhã tem Super Castanhão, porém é na programação aí do sábado à tarde com Edinho Carlos Moresco. O nosso compromisso aí de segunda a sexta, vamos concluindo aí com muita gratidão, né? Não que amanhã eu esteja de folga, né? As coisas não estão tão boas assim pro meu lado, né? Amanhã eu venho das 8 ao meio-dia, porque das 9 às 11 tem pit stop na Vanessa Cred, né? O Douglas Tony vai pra lá e eu ficarei no estúdio das 8 ao meio-dia. E no domingo eu faço a folga do Gerson, né? Geralmente eu faço o primeiro domingo, mas aí no domingo passado eu tinha um compromisso, então a gente trocou com o Gerson, onde que eu vou fazer neste agora, neste domingo, Gerson folga, e eu faço companhia pra vocês aí no nosso encontro dominical, né? A minha agenda tá cheia, né? Do jeito que a gente gosta, né? Como que você não pode gostar de trabalhar? Tem que gostar de trabalhar, gente. O que eu não gosto é não ter saúde pra poder trabalhar. Então, quando a gente tem saúde, coisa boa, vamos trabalhar, né? Se você parar e pensar, quantas pessoas gostariam de estar no seu lugar, né? Às vezes a pessoa tá presa numa cama de hospital, daria tudo pra ter a sua vida, poder acordar cedo, ir trabalhar, e você toda manhã tá reclamando do trabalho, reclamando aí de enfrentar o trânsito. Enquanto você tá ali dentro do carro reclamando do trânsito, tem um cara caminhando a pé ali numa chuva olhando. Nossa, cara, eu queria tanto ter um carro igual esse ali, ó. E você tá dentro do carro, o ar-condicionado ligado, né? A temperatura agradável, e você reclamando. Gente, vamos ser um pouquinho mais grato, né? Olha, 8 minutos faltando para as 3 horas da tarde. 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Olha, ainda falando sobre a situação das nossas BRs, o nosso amigo Paulo Roberto de Souza, ele manda a foto e a informação, registrando a informação, lâmina de água na SC-153, sentido Bela Vista, próximo a Unoesc. Pessoal aí que tá indo, ouvindo de Tangará, então tenham atenção aí, né? Pode ocorrer aquaplanagem, até porque é logo ali na, perto de uma curva, então de repente a pessoa passa a curva, tende a dar aquela acelerada, principalmente quem tá saindo de Campos Novos, né? Completei a curva, vou acelerar para pegar a reta, tem ali uma possível, ou seja, tem uma lâmina de água que pode, né? Possivelmente acontecer até uma aquaplanagem. Então, alerta aí do nosso ouvinte repórter, obrigado aí, Paulo Roberto de Souza. E gente, às vezes a gente olha assim, né? Que nem o pessoal me mandou ali, indo para Monte Carlo, né? Passou um pouquinho para lá ainda da Boa Esperança. Às vezes você está indo, você olha, tem uma água na pista, você pensa, eu vou passar. Mas debaixo da água você nunca sabe se tem um buraco. De repente seu rio trouxe, de repente até algum entulho, né? Cuidado, gente, é a sua família, é você, de repente, por mais que esteja sozinho, a sua vida vale muito mais do que qualquer compromisso, do que qualquer pressa. Eu vou passar, é só um riozinho, de repente a força da água arrasta o seu carro para dentro do rio. Cuidado, gente, cuidado, a gente tá alertando aí alguns pontos que está bem preocupantes aqui na nossa região. Tá certo? Pessoal, eu vou disparar alguns áudios aí para registrar a audiência do ouvinte, aí depois eu só venho atendendo os pedidos musicais. Pode ser? Vamos lá então, vamos lá pro Monte Alegre. Ouvinte Cultura, fala comigo.
2: Boa tarde, meu amigo Emerson. Muita chuva aqui pro lado do Monte Alegre, mas graças a Deus somente chuva. Queria que você trocasse para nós aí a música Retrovisor, se for possível. Para quem estiver ouvindo o programa, para vocês na rádio aí. E um obrigado aí pro computador da rádio aí, que ontem sorteou meu nome no brinde do Castanhel, né? Fiquei muito, muito feliz, muito contente.
1: Legal.
2: Fico participando sempre aí. Grande abraço e um bom final de semana.
1: Valeu, abraço, amigo. Legal, legal, já tem retrovisor então do Gustavo Lima. É legal, né? Quando o ouvinte ganha um prêmio, ele passa aí pra agradecer, a gente fica muito feliz. Boa tarde, Emerson. Hoje o nosso abraço vai pro maridão que tá de idade nova. Manda uma música pra ele, que Deus proteja sempre. Desejando aí parabéns, felicidade, muitos anos de vida. É o recadinho aqui da Inês Negrete. Valeu, Inês. Parabéns aí pro maridão, idade nova. Aqui também, deixa eu conferir quem mais aí fala comigo.
3: Boa tarde, Hermoso. Aqui é Osni Pinto Lima, do Centro Vento São José.
1: Fala, seu Osni.
3: Eu estou aqui na leitaria da Dona Aline de Urigon. Quero pedir uma música aí para vocês do Gustavo Mioto, Pressionando os Anjos, oferecendo meu filho Adelírio, para na hora ele creia, para o Orião, para o Ilha, para o Eric, pro Lindo Marto, vem então aqui, pra Chica, pro Ademar do bairro do Santo Antônio, pra vocês da rádio, apesar dos pesares de muita chuva, estão aí, é coisa de Deus, não temos o que fazer, então vamos pressionar os anjos aí.
1: Tá certo então, abraço aí, seu Osni, curtindo a programação com a gente também, quem mais aí fala comigo?
4: Emerson, tudo certo? É a Bianca aqui do Barracão, Rio Grande do Sul.
1: Oi, Bianca.
4: Eu vou deixar um abraço pra vocês hoje, oferecer uma música, pode ser alguma do Antônio Gabriel, tá bom? Pode ser qualquer uma. E aqui no Barracão tá muito chuvoso. Essa madrugada foi intensa, né? Com bastante chuva, trovoadas, e agora à tarde tá bem difícil também, né? Tá chovendo muito, muitas trovoadas, mas assim, a gente tá em casa, né? Não teve nem escola, mas é isso, eu tô aqui ouvindo a rádio.
1: Valeu, Bianca, obrigado pelo carinho de sempre. Abraço também pro seu Osmar Fezoli. O seu Osmar tá mandando aqui que a ponte da Corredeira também tá bem preocupante a situação, né, seu Osmar? Obrigado aí, ouvinte repórter, também somando, agregando valor aqui à nossa programação. Abraço e também pra Carol Silva, também pedindo Zezé de Camargo Luciano. É a música Será Que Foi Saudade? Beleza, beleza, vamos curtir sim sucessos aqui na nossa programação. Mais um recadinho aqui do Ouvinte Cultura, fala comigo.
5: Opa, boa tarde, meu amigo Emerson, aqui é o Daniel Alves. Eu gostaria de pedir uma música, Céu Encanto, Rosas Vermelhas. Ofereço pra minha esposa Elvira, pra vocês aí da rádio, meu amigo, e para todos que estão na escuta, tá? Daí de Campos Novos, daqui de Anitta, de toda a região. Um abraço para todos, viu?
1: Valeu, valeu, abraço! Turma, seguinte, agora na nossa programação, o Douglas Tony tá no nosso comércio e tem, claro, informações do nosso comércio também. Então, Douglas Tony, fala comigo, seja bem-vindo ao nosso Show da Alegria. Vamos trazendo informações do nosso comércio. Boa tarde!
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1: 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Emerson Reiser, eu volto contigo, segue a programação, show da alegria.
2: Ok, obrigado Douglas Tony, abraço aí pra turma da Auto Show, uma boa ação de vendas aí, bons negócios. 18 graus é a temperatura, 3:06. Agora vamos para a redação, nosso jornalismo Cultura em Cultura Notícias, segunda edição.
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4: Papa Leão visitará Uruguai, Argentina e Peru de 6 a 17 de novembro.
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4: Uma ação da Polícia Militar resultou na prisão de um homem de 25 anos pelos crimes de tráfico de drogas e posse ilegal de arma de fogo de uso restrito no final da tarde de quinta-feira em Joaçaba. A abordagem inicial revelou que o suspeito portava 9 invólucros contendo cocaína prontas para comercialização, além de certa quantia em dinheiro. Após a abordagem inicial, a guarnição obteve autorização para averiguar a residência do suspeito. No imóvel, os policiais militares encontraram uma pistola Taurus TS-9, calibre 9mm, acompanhada de 3 carregadores e 19 munições intactas. Diante do flagrante, o jovem recebeu voz de prisão e foi conduzido à Delegacia de Polícia Civil de Joaçaba para a lavratura dos procedimentos legais e posterior encaminhamento ao sistema prisional. Conselho Federal de Farmácia alerta para riscos à saúde pública por descarte incorreto de medicamentos. Da ACAERT, reportagem de Cadu Reis.
5: O Conselho Federal de Farmácia promove campanha de orientação alertando para os riscos do descarte indevido de antibióticos. A chegada destas substâncias a rios, córregos e solos após serem jogadas fora em pias, vasos sanitários ou no lixo orgânico amplia o risco de resistência antimicrobiana, fenômeno classificado pela Organização Mundial da Saúde como uma das 10 maiores ameaças à saúde pública global. O efeito ocorre porque os medicamentos entram em contato com bactérias em doses não suficientes para matá-las. A farmacêutica da equipe do Centro Brasileiro de Informação sobre Medicamentos do Conselho Federal de Farmácia, doutora Pamela Saavedra, detalha.
6: O descarte de medicamentos é um tema urgente, devido às graves consequências que ele pode trazer para a sociedade. Quando jogamos um antibiótico no lixo comum, na pia, no vaso sanitário, esse medicamento ele pode chegar ao solo, aos rios, aos córregos e pode entrar em contato com as bactérias que existem no meio ambiente. Todo esse processo da contaminação da água e do solo até os animais, a agricultura e os alimentos pode favorecer a circulação de bactérias resistentes no ambiente. Se uma bactéria é resistente a um antibiótico usado num tratamento, esse tratamento pode não funcionar e a infecção continuar. Por isso, não é apenas uma questão ambiental, faz parte de um problema de saúde pública.
5: A Política Nacional de Resíduos Sólidos determina que o consumidor deve descartar comprimidos, cápsulas, xaropes, pomadas, cremes, frascos de remédios líquidos e cartelas de medicamentos vencidos ou que não serão utilizados em estabelecimentos de saúde ou farmácias. A farmacêutica do Conselho Federal de Farmácia, doutora Pamela Saavedra, explica.
6: Essa norma nacional, ela estabeleceu toda a cadeia reversa, que inclui o consumidor, as farmácias e UBSs, a coleta pelas distribuidoras, o armazenamento, o transporte até a unidade de tratamento e destinação final ambientalmente adequada. Essa cadeia começa pelo cidadão, tá? A indústria farmacêutica e as redes de farmácia possuem programas de descarte. Várias delas têm. É fácil encontrar onde devolver seus medicamentos.
5: De Florianópolis, da Rede de Notícias ACAERT, Cadu Reis.
4: De 6 a 17 de novembro, o Papa Leão XIV virá à América Latina, visitará Uruguai, Argentina e Peru, aceitando o convite dos chefes de Estado e das autoridades eclesiásticas desses países, informa uma nota da sala de imprensa da Santa Sé. Será a quinta viagem apostólica internacional do Papa Leão, que o levará ao Peru, onde trabalhou como missionário por mais de 20 anos. O Santo Padre visitará Montevidéu, Córdoba, Lima, Cusco, entre outras cidades. De acordo com a nota, o programa da viagem será divulgado mais adiante. O Santo Padre iniciará sua viagem pelo Uruguai. O pontífice seguirá então para a Argentina, terra natal do Papa Francisco, de 8 a 11 de novembro. O Papa concluirá sua viagem pela América Latina com uma visita de 7 dias ao Peru. Cultura Notícias segue na programação com Emerson Reiser.
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2: 3:11.
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0: 3:17. 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Aqui também na nossa programação, deixa eu mandar um abraço aqui, o último registro aqui. Nossos amigos aqui, o Djalma tá mandando pra gente aqui do distrito de Bela Vista, né? Em Bela Vista, então, também aí bastante... bastante pontos aí de alagamento, né? Bastante... Deixa eu conferir aqui, ele mandou mais um vídeo aqui. A gente confere já já esse vídeo aqui também, né? Obrigado aí a todos os ouvintes que mandaram pra gente aqui as informações até esse momento. E as informações, claro, que a gente compartilha com o nosso jornalismo cultura. E o que não for, de repente, informação replicada, que de repente a gente já recebeu também de outros ouvintes, já destacou lá nas redes sociais, vai tudo lá pra rede social também. Muito obrigado aí por compartilhar o ouvinte repórter aqui, o nosso ouvinte, o Djalma. Turma, a partir de agora, para dar sequência também na nossa programação, lembrando que hoje é sexta-feira.
1: Mas pá!
0: E ouvinte cultura.
1: Asco Emerson. Hoje tem kit churrasco no show da Ale.
0: 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Bora participar?
2: Gratidão.

0: 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Cultura.
1: 3:22.
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0: 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Seguimos aí na programação Cultura com destaque aí do nosso jornalismo Cultura. Olha só as informações aqui que chegou a 123 milímetros em 24 horas em Ibiã, maior volume da região. E Campos Novos com 70 milímetros em 24 horas. Defesa Civil de Santa Catarina esclarece que não emitiu alerta roxo para os municípios catarinenses. A Defesa Civil, então, esclarece que não foi emitido até o momento nenhum alerta para municípios catarinenses. O nível roxo é utilizado nos alertas em tempo real e é reservado a cenários geológicos severos. Ele indica risco muito elevado para ocorrências como deslizamentos de terra em casos extremos, exigindo atenção redobrada da população e prontidão máxima dos órgãos de proteção civil. A emissão de qualquer aviso antecipado ou alerta em tempo real baseia-se em monitoramento meteorológico, geológico e hidrológico contínuo. E para falar um pouquinho mais disso,
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0: Vamos agora com Edinho Carlos trazendo pra gente aqui as informações do nosso departamento de jornalismo. Contigo, Edinho.
2: Temporais causam estragos e interdições de estradas no meio-oeste de Santa Catarina.
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2: O acidente envolvendo uma Fiat Strada e um caminhão foi registrado na manhã desta sexta em frente à Scania, na localidade de Rio das Pedras, em Videira. As informações confirmam a morte de duas pessoas na ocorrência, sendo uma criança e um adulto. Inicialmente, os dados divulgados apontavam que duas pessoas haviam ficado feridas, mas a situação foi posteriormente atualizada com a confirmação dos óbitos. As circunstâncias da colisão ainda estão sendo apuradas. Até o momento, não foram divulgados oficialmente detalhes sobre a dinâmica do acidente nem a identificação das vítimas. Minuto do Eleitor. TRE Santa Catarina realiza 1.200 treinamentos em preparação dos mesários para atuação nas eleições 2026 da Caerte Cadu Reis.
1: Minuto do Eleitor, a Caerte.
3: Olá, eleitor catarinense. O Tribunal Regional Eleitoral de Santa Catarina realiza a atividade de preparação para as eleições 2026 com mais de 800 mesários neste sábado em Florianópolis. O evento integra a programação da Justiça Eleitoral Catarinense, que prevê mais de 1.200 treinamentos. Ao todo, mais de 80 mil pessoas vão atuar no pleito no estado. Para o eleitor, a preparação consiste em analisar os candidatos, decidir o voto consciente e fazer uma colinha com os números para não esquecer. A anotação torna o processo mais ágil e pode evitar filas nestas eleições em que cada eleitor irá depositar 6 votos na urna eletrônica. Na ordem, deputado federal, deputado estadual, senador, segundo voto para senador, governador e presidente da república. Até o próximo Minuto do Eleitor. De Florianópolis, da Rede de Notícias Acaerte, Cadu Reis.
2: As fortes chuvas desta sexta provocaram alagamentos, quedas de barreiras, danos em pontes e suspensão de aulas em municípios do meio-oeste e oeste de Santa Catarina. Em Tangará, a SC-453 está totalmente interditada após uma queda de barreira. Em Ouro e Ipira, uma ponte de madeira apresenta danos causados pela correnteza. Já em Presidente Castelo Branco, o rio está próximo de transbordar. Aulas foram canceladas em algumas escolas devido a condições climáticas. Equipes da Defesa Civil e das prefeituras seguem monitorando áreas de risco e atendendo ocorrências. Em Erval Velho, o rio Erval está no limite de transbordar e atingir residências e estabelecimentos. imagens fornecidas ao jornalismo da Rádio Cultura mostram o grande volume de água em Herval Velho, então, que costumeiramente enfrenta enchentes devido à elevação das águas do rio Herval. Cultura Notícias, segue a programação contigo, Emerson.
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0: certa.
1: 3:42.
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15: Três horas 46 minutos. 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Turma, o WhatsApp segue liberado para você concorrer aí. Concorrer, claro, né? ao nosso kit churrasco de hoje. Emerson, o que que carece para participar? Carece só escrever o nome completo. Só isso. Mandou o nome completo aí, você já está no nosso sorteio. Então, bora participar? Eu quero seu nome aqui enquanto você participa. Vamos tocar um pouquinho de música aí, gente. A gente tá com bastante informações, bastante vídeo, enfim, na programação aí, mas vamos também alimentar a playlist pra gente ter um tempero no programa, né? A rádio tem que ter assim, ó, uma equação. É uma equação matemática. Cada variável tem a sua importância, né? Se você tirar, por exemplo, o sinal de mais, tirar ali a multiplicação de uma equação matemática, talvez não dá o resultado esperado. E aqui é igual, né? De repente a gente fica só em informação, de repente só em comercial, o ouvinte que gosta de música também vai chiar. Então agora eu vou para um pouquinho de música aqui e aí depois a gente dá mais uma atenção aí às informações que estão chegando aqui na programação.
0: Conta 10 segundos no relógio aí. Oi.

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1: Essa moda é apaixonada demais. Eu não queria viver uma história dessa não, viu?

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2: 3:54.

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virtualmente 4 horas. 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

0: Mandando aqui várias mensagens chegando também para participar do sorteio do kit churrasco e também vários ouvintes preocupados, né, com a intensidade da chuva na região. Inclusive em Joaçaba, carro sendo arrastado aí pela chuva, Joaçaba, e vários ouvintes compartilhando aí o mesmo vídeo. Nosso departamento de jornalismo já tem também aí informações similares, né? Informações similares. Então agradeço aos ouvintes que estão nos encaminhando aqui, mesmo aí com mais de 200 participações no sorteio do kit churrasco. De repente, se a gente demora um pouquinho, né, para responder o ouvinte, é porque também estamos em meio a um sorteio do kit churrasco, tá? Então, em meio a tantas participações, aí tem participações para participar do sorteio e algumas também aí trazendo informações aí sobre a situação da chuva na região. Então, por esse motivo que às vezes a gente demora a identificar o que é participação do sorteio e o que é participação ou o que são participações também aí acerca da chuva, né? E claro que todas as participações são importantes, o ouvinte também quer participar do sorteio, mas algumas participações aí a gente vai dar uma relevância maior, motivo aí, claro, da necessidade de informar os nossos ouvintes acerca aí da chuva da região, tá certo? Obrigado a todos aí que estão participando, deixa eu fixar aqui, o Ademir Lessi também mandando pra gente, o Ademir também mandando do carro, né? Do carro aí arrastado pela chuva em Joaçaba também. Obrigado aí a todos que estão compartilhando, mas continuem participando, continuem mandando sua mensagem, porque agora a gente vai para a redação, da redação do Jornalismo Cultura, com o Ricardinho. Tem agora Cultura Notícias, quarta e última edição. Contigo, Ricardinho.
1: Guia de boas práticas do jornalismo em casos de violência contra as mulheres é apresentado na Câmara de Lages.
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1: O momento da perda de um ente querido é uma das situações mais dolorosas para uma família, que se vê diante da difícil decisão de autorizar ou não a doação de órgãos após a constatação de morte cerebral para salvar vidas de pessoas desconhecidas na fila de espera. No Brasil, a taxa média de recusa familiar para a doação de órgãos gira em torno de 45%, índice que varia entre estados e até mesmo entre hospitais de uma mesma cidade, evidenciando que a recusa não depende apenas da população, mas também de fatores institucionais. Dados do Registro Brasileiro de Transplantes da Associação Brasileira de Transplantes de Órgãos em 2025 foram registrados 15.940 potenciais doadores do país. Desse total, 4.335 tornaram-se doadores efetivos. Entre as famílias entrevistadas, 4.200 não autorizaram a doação, o equivalente a 45% das entrevistas realizadas. No mesmo ano, o Brasil alcançou 20,3 doadores efetivos por milhão de habitantes, contra 19,2 em 2024. A forte chuva provocou alagamentos, deslizamentos e bloqueios de pontes e estradas no interior de Tangará nesta sexta-feira. A comunidade de Linha Bianca está isolada, com 10 famílias monitoradas pela Defesa Civil. Também foram registrados problemas em Linha Linho, Gramado dos Santos, Bevilacqua e São Miguel. O transporte escolar no interior foi suspenso. Na área urbana, houve queda de barreira e ocorrências de deslizamento. A Defesa Civil orienta a população a não atravessar pontos alagados ou interditados e mantém o monitoramento diante da previsão de continuidade de chuva. A Procuradoria Especial da Mulher da Câmara de Vereadores de Lages promoveu a apresentação do Guia de Boas Práticas para a Cobertura Jornalística de Casos de Violência contra as Mulheres, de autoria da professora e pesquisadora doutora Melissa Amaral. O evento contou com as presenças da prefeita de Lages, Carme Zanotto, do presidente da Câmara, vereador Maurício Batalha Machado, entre outras autoridades. A Caerte foi representada pelo comendador e conselheiro Roberto Amaral e pelo vice-adjunto regional Paulo Baggio. autora do guia.

0: conduziu um painel sobre o tema com a participação dos jornalistas Matheus Barreto e Xânia Marcon e das vereadoras professora Elaine Moraes, procuradora da Mulher da Câmara de Lages e também Bruna Uncini, subprocuradora. O Guia de Boas Práticas para a Cobertura Jornalística de Casos de Violência contra Mulheres foi lançado oficialmente pela ACAERT e o Ministério Público de Santa Catarina no dia 17 de agosto em Florianópolis. Desde então, o livro é tema de eventos realizados em várias regiões do estado. Cultura Notícias segue no comando de Emerson Heiser e o programa Show da Alegria. A todos, uma boa tarde.
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2: Valorize seu pai e sua mãe. 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

0: certa.
1: 4:10.
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4:13, senhoras e senhores, já estamos aqui na última hora do programa, mas já, Emerson Reiser, passa rápido aí a nossa tarde, né? Legal, legal, legal, olha, temos vários amigos participando aqui, eu não vou conseguir mandar abraço pra todo mundo, tá? Mas saiba que vocês são muito bem-vindos aqui no programa, tá? É que tem dias assim que a gente pega, né, e vai mandando abraço, vai registrando audiência de um por um. Consegue mandar pelo menos aí, se não na totalidade, mas uns 80% a gente consegue registrar a audiência. Mas hoje, devido aí ao nosso monitoramento com a questão do clima, então a gente não consegue, né, registrar a audiência aí dos ouvintes. A gente tá priorizando aí os vídeos que recebemos e encaminhamos aí pro nosso jornalismo, tá? Então a região toda, né, tá passando aí por uma situação bem delicada, uma situação aí é bem preocupante, inclusive. Então aí a gente vai registrando a audiência, mas principalmente dando ênfase às informações importantes, porque imagina, uma informação aí pode salvar a vida, né? De repente tem alguém aí que tá cortando a BR, a gente fala, ó, por exemplo, nesse momento em Capinzal o rio acabou engolindo algumas ruas, então não vai trafegar ali. De repente, pessoal, tô passando por Campos Novos, vou lá pra Capinzal, tenho que fazer uma entrega. Não, não vai, hoje não dá mais, hoje não dá mais. As estradas do interior, de repente vai fazer uma entrega, não volta, vai ficar ilhado. Então essas informações, obviamente, que são de maior importância, mas o ouvinte continua, né? Ele continua igualmente participando aí pra concorrer ao prêmio, tá? Beleza? Só mandar o nome completo aí, você já entra no nosso sorteio e vai participando aqui conosco. Boa sorte aí quem tá participando. Obrigado aos ouvintes repórter também. As informações, vocês já foram, a Maria, encaminhado pro nosso jornalismo. E a gente vai atualizando, inclusive, nas nossas redes sociais. Se você ainda não segue a programação Cultura nas redes sociais, vai lá no Instagram, Facebook, Cultura Campos Novos, para você também, nessas e outras situações, perceber a importância que é seguir também aqui o meio de comunicação da sua região. Hora da Igualdade, 16:16. 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E agora na nossa programação, em ritmo de sexta-feira,

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2: 4:19.
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2: 4:23. 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Gente linda e maravilhosa do rádio, vou encerrando as participações por aqui, hein? Vou organizar o sorteio agora, vou organizar o sorteio, já já a gente conta quem que vai levar o kit churrasco pra casa hoje. Combinado? 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

tarde. Setembro, mês dedicado à Bíblia, ou seja, mês dedicado à Sagrada Escritura. O Evangelho de hoje tem como tema: pode um cego guiar outro cego? Naquele tempo, Jesus contou uma parábola aos seus discípulos, dizendo: pode um cego guiar outro cego? Não cairão os dois num buraco? Um discípulo não é maior do que o mestre. Todo discípulo bem formado será como o mestre. E disse mais: por que vês tu o cisco no olho do teu irmão e não percebes a trave que há no teu próprio olho? Como podes dizer a teu irmão: deixa-me tirar o cisco do teu olho, quando tu não vês a trave no teu próprio olho? Hipócrita, disse Jesus, tira primeiro a trave do teu olho, e então poderás enxergar bem para tirar o cisco do olho do teu irmão. Neste evangelho, Jesus nos alerta sobre o perigo de um cego opositor guiar outro cego. Isso nos leva a refletir sobre a necessidade de buscarmos a luz de Cristo para não cairmos no erro. Precisamos reconhecer nossas próprias falhas antes de apontar as falhas dos outros. E Jesus disse ainda: toda árvore é reconhecida pelos seus frutos. Uma árvore boa não pode dar frutos ruins, assim como uma árvore ruim não pode produzir bons frutos. Não se colhem figos de espinheiros, nem uvas de plantas espinhosas. Cada um colhe o que planta. Muitas vezes, queremos corrigir os outros sem antes corrigirmos a nós mesmos. Se o cisco no olho dos outros nos incomoda, não podemos deixar de lembrar que às vezes temos uma trave nos nossos olhos que nos impede de enxergar com clareza a verdade das verdades.

0: Hora certa.
1: 4:44.
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4:47 na programação. 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Minha gente, encerradas as participações, já não dá mais tempo, já estamos aí no momento do sorteio, tá certo? Então, quero te dizer aí, obrigado a você que participou até então. Eu já vou falar o nome do ganhador. Mas pra começar o nosso Top Hits, música nova e linda, por sinal, de Zé Neto e Cristiano, Caseiro.

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0: Turminha, 5 minutos faltando agora para as 5 horas da tarde. Conseguimos sim vencer todas as participações, rapaz. Conferimos aí todas as participações. Obrigado aos nossos ouvintes, os ouvintes repórteres que também agregaram valor aí ao nosso jornalismo através das informações que chegaram aqui. Mas olha, gente, infelizmente é toda a região. Então aí vou te falar uma coisa, hein? É bastante ouvinte mandando informações, algumas informações replicadas, então algumas a gente ia filtrando, outras a gente já encaminhou para o nosso jornalismo. Teve aí, próximo de Bian, né? A estrada, né? Ou seja, a rodovia foi parcialmente interditada, caiu árvores, inclusive. Tivemos aqui em Joaçaba carros sendo arrastados pela chuva. Enfim, toda a região aí, alerta geral em toda a região. E obviamente que o nosso ouvinte, toda a informação continua sendo bem-vinda na programação que a gente encaminha para o nosso jornalismo, para o jornalismo também atualizar os nossos internautas que acompanham também a programação aí nas plataformas digitais. O que diz respeito ao Show da Alegria, vamos concluindo aqui. 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Turma, então é o seguinte, olha, antes de trazer a última para fechar aqui o nosso Top Hits de hoje.
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0: Quem leva o kit churrasco para casa hoje? Quem? Essa é a pergunta que não quer calar. Quem leva então o nosso kit churrasco de hoje é o time das meninas, até que enfim, né? Meninada resolveu reagir. Desde semana passada só os meninos estavam ganhando aqui, eu tava até desconfiado que tinha perdido a audiência delas, né? Quem leva então hoje o kit churrasco é Inara Gonçalves! Tem 5 dias úteis para passar em nossa emissora. Traz documento com foto para fazer o cara crachar, retira a autorização aqui, depois que tá com a autorização em mãos, é só ir até o Super Lucas apresentar lá nos caixas que eles já encaminham aí pro setor responsável pela premiação. Vamos fechar o nosso Top Hits de hoje, consequentemente também o nosso Show da Alegria. Tem mais uma do Zé Neto Cristiano. Eles estão aí com um novo trabalho, né? Nova música. Então a gente vai fechar a programação aí com a nova música deles, Somos Irmãos. Você conhece um amigo que realmente, você diz assim, que é irmão de mães diferentes? De pais diferentes também, né? Não vai complicar o seu pai lá na casa? Então eu vou te falar, hein? Essa música é realmente para quem, se você tem um colega de trabalho que se considera como irmão, essa música é uma linda pedida. Então, minha gente, assim fechamos a programação. Continue ligado na Cultura, onde tem um rádio ligado não existe solidão. A seguir tá chegando o nosso amigão Gerson Paz com o programa Galpão Distância, o melhor da música gaúcha. Amanhã, a partir das 8 da manhã, a gente se fala aqui na programação da Mais Ouvida. Um forte abraço, tchau, tchau!

0: 5:02.
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0: ontem, e com chuva ainda, né, moçada? Desde a tarde de ontem. Começando mais um programa com a qualidade e cultura. É o nosso desfile do tradicionalismo, é a música regionalista, música bem nossa, presente no seu rádio.
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0: Valeu, né, moçada? Olha, boa tarde para você que está chegando neste momento. Seja bem-vindo, bem-vinda. Boa tarde para você que estava na boa companhia do Emerson Reiser aqui no Show da Alegria. Esta alegria que eu prometo através dos gaitaços até as 6:30 desta tarde de sexta-feira. Sexta-feira de alegria. Muita gente já folga no sábado e no domingo.

0: Hora certa. Cultura.
1: 5:12.
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0: para 17 mais 20 minutos. Um abração para Maria Vilpert. Isso. Oi, Maria, obrigado, hein? Ela tá chegando em Campos Novos aí, né? Com chuva mesmo assim, né? Obrigado aí pela carona, um grande abraço. Obrigado pela audiência com a gente aqui no programa. Tô mandando um alôzão aqui pra quem também está ouvindo o nosso programa lá no Pinhal da Serra. Deve estar muita chuva por lá também. E o nosso amigo Natalino tá por casa, tá ouvindo a gente se recuperando lá o índio velho. Mas tá bom a barbaridade. Obrigado, Natalino. Boa tarde, amigão.
1: Meu bom amigo Gelson, como é que tá, Gelson?
0: Graças a Deus, bem.
1: Tá virado em água, homem. Choveu a noite passada inteira, o dia inteiro, e continua chovendo.
0: E aqui também, meu amigo, também muita chuva.
1: Toca aí pra nós com o grupo Cordiona, Matando Saudade. Tá bueno?
0: Valeu, meu amigão. Um abraço pra você, pra toda a família, aí o nosso carinho especial. E fazer o quê? Vamos deixar que chova, né? Um abraço, amigão. Obrigado aí pela companhia. E tudo de bom, bom final de tarde, uma ótima noite pra você, pra dona Maria, isso, estão tomando um mate lá e apreciando a chuva.

0: 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Hora certa.
1: 5:28.
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0: aqui na Cultura e alegria de estarmos juntos aí, né? Meu amigo Valdenir Immer tá com a gente aqui, fala Valdenir. Opa!
1: Seu Valdenir, você manda a música Saudando a Nossa Senhora. Por isso, para todos os ouvintes, como São Francisco, a região, também para os amigos do município de Bian, para o filho Júnior, para a filha Larissa, para a esposa Liane, também para o professor do Colégio Paulo Blasi, também da Cadáveri, também especialmente para a comadre Maria Solange dos Santos, nossa diretora executiva da Cadáveri, a Solange. Opa, da Cadáveri.
0: Ela está de aniversário hoje. Opa, Deus abençoe. Parabéns, Solange. Aquele abraço. Obrigado aí pela companhia. Antônio Todo, lá em Anitta Garibaldi. Buenas, homem. Buenas para a família toda e para os amigos que estão ligados com a gente também aqui no nosso programa, né? Vamos trazendo mais sucesso aqui. Também estou mandando um abração para o nosso amigo Ayrton. Lá no o Ayrton e a dona Terezinha que estão ouvindo a gente lá na Esmeralda, no Rio Grande Amado, que chove bastante por lá também, né, Ayrton? Um abração para todos aí. Obrigado aí pela parceria com a gente aqui no programa. 5:36.

0: Hora certa. Cultura.
1: 5:38.
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0: Vamos que vamos, né? 17:47. Daqui a pouquinho tem a nossa pausa para a reflexão, a hora da Ave Maria. Vou mandando um abraço para quem. Ah, o Cuque está ligado com a gente lá da linha Bonitinho, Joaçaba. E chove por lá também, né, Cuque? Meu Deus do céu, quanta chuva.
1: Boa tarde, meu amigo Gerson, é o Cuque.
0: Opa!
1: Estamos sobrevivendo a essas enxurradas aí, né, Gerson?
0: Não tem
1: tá
0: tantas,
1: fácil,
0: né?
1: Esse tempo ultimamente.
0: Não tem tantas.
1: Mas fazer o quê, né? Pior que o tempo tá feio, ruim de lidar, e os políticos também, né? Agora eles estão enxamando, né, Gerson?
0: Verdade, meu Deus do
1: na
0: céu.
1: Na possibilidade, amigo. Mande a música. Quando eu crescer, com o Mano Lima.
0: Mano Lima aí.
1: Um abraço apertado para o amigo e a todos que participam na cultura. E tudo de bom, Gerson.
0: Obrigado, bom final de tarde. Que melhore, né, homem? Fazer o quê? Vou mandando um abração lá pra Pomerode. Opa, lá também chuvarada. Meu Deus do céu. E ele no aperitivo. Hoje é sexta-feira, né? Então, José Ademir, um abraço aí pra você e tudo de bom.

0: de casa ou no bar, né, meu amigão? Isso, com os amigos aí batendo um papo e tomando um aperitivo. Obrigado aí pela companhia, José Ademir, lá de Poverose. Meu amigo Ivan Carneiro tá com a gente aqui também, ô Ivan.
1: Boa tarde, Gerson, tudo certo? Como é que tá as coisas, tudo em ordem, Santa Paz de Deus?
0: Graças a ele.
1: Se tocasse pra nós aí a música do Grupo Cordiona, Bug do Mato, oferecer pra todos vocês da rádio, pessoal que estiver ouvindo, pra família Carneiro, obrigado, Deus abençoe, viu?
0: Amém, um abraço, meu amigão. O Dica tá mandando um abraço pros primos do Caxambu, Piau Preto, ô região abençoada, né? E pro Domingo D'Ambros, primo dele também, né? O Domingos D'Ambros. Oi, Domingos, um abraço, índio velho, tudo de bom. Obrigado aí pela companhia de todos aqui com a gente no programa. É o Dica, lá de Blumenau, se não me engano, né, Dica? Um abraço para você, obrigado aí pela companhia com a gente neste final de tarde aqui no nosso galpão de estância, que vai até às 18h30, trazendo aí o melhor do nosso tradicionalismo aí no seu rádio. 17 mais 50 minutos, 10 nos separando das 18 horas. Às 18 tem Padre Joel Ferrari e aquela mensagem costumeira aí de todas as tardes aqui na hora da Ave Maria. Mensagem bonita para você terminar o dia, né? Começando a noite aí, na paz de Deus. Mano Lima aí, participação do Germano Fogaça.

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0: Hora certa.
1: 5:58.
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1: Olá, saúdo a todos os ouvintes que nos sintonizam pelas emissoras que transmitem esse momento mariano da oração da Ave Maria.

as graças de que mais necessitamos para melhor vivermos. Neste mês de setembro, o mês da Bíblia, estamos refletindo sobre as passagens da Bíblia que falam de Maria Santíssima. Hoje vamos ouvir um versículo tirado do Evangelho de São Lucas, capítulo 1, o versículo 56. Assim lemos: Maria ficou com Isabel cerca de 3 meses, depois voltou para casa. Com estas palavras, o evangelista Lucas concluiu a narração do episódio da ida e da permanência de Maria à casa de sua parenta Isabel, para auxiliá-la nos serviços e para ser-lhe companhia durante o período final da gravidez e talvez nos primeiros dias após o nascimento do menino João Batista. 3 meses é o tempo adequado e suficiente para uma real transformação na vida e no lar da família de Isabel e de Zacarias. Maria permaneceu naquela casa por 3 meses. Depois voltou para a sua casa. Cumpriu sua missão. Foi muito importante a missão que ela desempenhou na casa de Isabel. Depois voltou para a casa dela, pois ela, Maria, estava grávida de Jesus e precisava então dedicar-se aos cuidados da gestação do menino Jesus. Rezemos a nossa Ave Maria de hoje por todas as pessoas que se dedicam ao próximo, por aquelas que, assim como Maria, doam parte do seu tempo por alguma causa social, acolhendo migrantes, visitando doentes, socorrendo crianças ou idosos, ajudando os pobres, enfim, dedicando-se generosamente ao próximo. Que Maria ajude e proteja e conserve com saúde e paz todas estas pessoas. Ave Maria, cheia de graça, o Senhor é convosco, bendita sois vós entre as mulheres, e bendito é o fruto do vosso ventre, Jesus. Santa Maria, Mãe de Deus, rogai por nós, pecadores, agora e na hora de nossa morte. Amém. Por intercessão de Nossa Senhora da Visitação e de São João Batista Scalabrini, Deus abençoe a todos os necessitados, abençoe os migrantes e abençoe a cada ouvinte que com fé deseja as graças do céu. Em nome do Pai e do Filho e do Espírito Santo. Amém. Boa noite, bom descanso.

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0: Valeu, minha gente. 18 horas e mais 14 minutos, 18 e 14. Nós vamos seguindo com a música aqui no nosso galpão de estância. E obrigado a você que tá ligado com a gente. Meu amigo careca, o Gilson, tá com a gente. Oi, Gilson, bueno.
1: Fala, meu companheiro, velho. Tudo certo?
0: Graças a Deus, meu amigo.
1: Tamo aí agora de folga.
0: Opa, aproveitando.
1: Manda um alô,
0: bom descanso.
1: Pro Loreci, pro Sebo, pro Giraia, pro Alessandro aí. Galera da ração aí.
0: Um grande abraço a
1: tamo
0: todos.
1: Na peleia aí. Toca os farrapos aí pra nós.
0: Um abraço, meu amigo. Tudo de bom. Um abraço pro Greg também. O Greg tá ouvindo a gente, pessoal lá do Recanto do Greg. O nosso abraço, nosso carinho aqui no finalzinho de tarde.
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0: 18:15.

0: 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Hora certa, cultura.
1: 6:21.
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0: 18h30. Muito boa noite, ouvintes da Rádio Cultura. É uma alegria estarmos reunidos aqui ao redor de Nossa Senhora. Eu convido você a pegar o seu terço em suas mãos, a dirigir o seu pensamento, o seu coração para Nossa Senhora nesse momento, pedindo a sua intercessão e agradecendo esta semana que tivemos, onde pudemos contar com a ajuda divina, a ajuda de Deus, o nosso anjo da guarda, da Virgem Maria, a presença de Jesus em nossas vidas. E também pedir a proteção, né, para todos os que nos acompanham aqui, todas as nossas cidades de Santa Catarina, diante desses eventos climáticos tão severos como aqueles que estamos enfrentando nos últimos dias. E no final desta tarde, nós nos reunimos então, não em nosso nome, mas em nome do Pai, do Filho e do Espírito Santo. Amém. O nosso terço hoje tem a participação da ministra extraordinária da Sagrada Comunhão, a nossa amiga da Capela Nossa Senhora de Fátima, Maria Schuiker. Boa noite, Maria.
1: Boa noite a todos os ouvintes da Rádio Cultura.
0: Nós continuamos com o Gerson, comunicador aqui da Rádio Cultura, e muito importante com a sua participação. Hoje nós vamos meditar os mistérios dolorosos, o sofrimento de Jesus, a sua paixão, também o sofrimento de sua mãe, Nossa Senhora, que uniu o seu sofrimento ao sofrimento do seu filho Jesus. Envie as suas intenções por meio de mensagem de voz ou de texto para o WhatsApp 8403-4327 ou ligue para rezar uma dezena ao vivo do terço 35410391. Quero pedir a você que há um tempo já não liga, a você que talvez não consiga a ligação, tente hoje, né? Nós que ligamos todos os dias, hoje inclusive a gente vai oportunizar que outras pessoas participem, né? Que tem vontade de participar. E nós rezamos pela paz no mundo, pela conversão dos pecadores, pelas crianças, jovens e idosos, pelos enfermos, pelos padres e religiosos, pelas vocações, pela Igreja e pelo Papa Leão XIV.
1: Creio em Deus Pai Todo-Poderoso, Criador do céu e da terra, em Jesus Cristo, seu único Filho, nosso Senhor, que foi concebido pelo poder do Espírito Santo, nasceu da Virgem Maria, padeceu, foi crucificado, morto e sepultado, subiu ao céu, está sentado à direita de Deus Pai Todo-Poderoso, donde há de vir julgar os vivos e os mortos. Creio no Espírito Santo, na Santa Igreja Católica, na comunhão dos santos, na remissão dos pecados, na ressurreição da carne e na vida eterna. Amém.
0: O anjo do Senhor anunciou a Maria,
1: e ela concebeu pelo Espírito Santo.
0: Ave Maria, cheia de graça, o Senhor é convosco. Bendita sois vós entre as mulheres, e bendito é o fruto do vosso ventre, Jesus.
1: Santa Maria, Mãe de Deus, rogai por nós, pecadores, agora e na hora de nossa morte. Amém.
0: Eis aqui a serva do Senhor.
1: E faça-se em mim segundo a sua palavra.
0: Ave Maria, cheia de graça, o Senhor é convosco. Bendita sois vós entre as mulheres, e bendito é o fruto do vosso ventre, Jesus.
1: Santa Maria, Mãe de Deus, rogai por nós, pecadores, agora e na hora de nossa morte. Amém.
0: E o Verbo divino se fez carne e habitou entre nós. Ave Maria, cheia de graça, o Senhor é convosco. Bendita sois vós entre as mulheres, e bendito é o fruto do vosso ventre, Jesus.
1: Santa Maria, Mãe de Deus, rogai por nós, pecadores, agora e na hora de nossa morte. Amém.
0: No primeiro mistério doloroso, contemplamos a agonia de Jesus no Jardim das Oliveiras e estamos aguardando a sua ligação.
2: E quem reza conosco é a família Medeiros, lá de Santo Antônio Celso Ramos. Reza pela recuperação da dona Carmelina, que fez uma cirurgia, hoje está na UTI se recuperando. E a cirurgia correu tudo bem, graças a Deus. Também rezamos com a Terezinha, que reza pela saúde de toda a sua família. A Eva também reza o terço de hoje, agradecendo por uma bênção recebida. A Lourdes lá da Barra Grande, Abdom Batista, pede que São José proteja todos nós. Ela pede oração também pelas pessoas que estão enfrentando problemas com as chuvas, né, os temporais. Que São Miguel Arcanjo proteja cada um de nós. E também pela saúde da sua família e da sua comunidade também. Rezamos também, boa noite.
3: Boa tarde, Raul. Eu queria botar meu nome na oração aí, que eu estou muito bom de saúde. E que Deus venha proteger minha casa, minha saúde, e que nada aconteça na minha casa, que minha casa é um paiolzinho, né, cara? Mas é onde que eu estou morando, né?
2: Rezamos então. Rezamos também, boa noite.
4: Boa tarde. É aqui de Anitta Garibaldi, Antônio Todo, dá licença, estou chegando. Peço oração para vocês. Peço oração para vocês, pela minha família, para mim, aí para vocês e para quem está
2: rezando. Rezamos então. Rezamos também com a Natália. Boa noite, Natália.
5: Boa noite, Cultura. Quero rezar o Santo Terço de hoje para minha saúde, para a saúde de todos os familiares, amigos, para vocês aí da rádio. E que Deus abençoe e proteja a minha. Vou fazer a segunda quimioterapia semana que vem. Que Deus abençoe a viagem, esses tempos aí, tudo meio chuvoso. E dê tudo certo. Que nada aconteça de errado. Valeu, um abraço.
0: 18:37, alô, boa noite.
6: Boa noite.
0: Oi, seu João, quais as suas intenções?
6: A minha intenção hoje é pelas pessoas, né, que estão enfermas, internadas, em recuperação, e as pessoas acamadas nas suas casas, e aguardando para em recuperações, e para vocês e da rádio, e para quem estiver escutando o Santo Terço.
1: Pai nosso que estás no céu, santificado seja o vosso nome, venha a nós o vosso reino, seja feita a vossa vontade, assim na terra como no céu.
6: O pão nosso de cada dia nos dai hoje, perdoai as nossas ofensas, assim como nós perdoamos quem nos tem ofendido, e não deixei-nos cair em tentação, mas livrai-nos do mal. Amém.
1: Ave Maria, cheia de graça, o Senhor é convosco, bendita sois vós entre as mulheres, e bendito é o fruto do vosso ventre, Jesus.
6: Santa Maria, Mãe de Deus, rogai por nós, pecadores, agora e na hora da nossa morte. Amém.
1: Ave Maria, cheia de graça, o Senhor é convosco, bendita sois vós entre as mulheres, e bendito é o fruto do vosso ventre, Jesus.
6: Santa Maria, Mãe de Deus, rogai por nós, pecadores, agora e na hora da nossa morte. Amém.
1: Ave Maria, cheia de graça, o Senhor é convosco, bendita sois vós entre as mulheres, e bendito é o fruto do vosso ventre, Jesus.
6: Santa Maria, Mãe de Deus, rogai por nós, pecadores, agora e na hora da nossa morte. Amém.
1: Ave Maria, cheia de graça, o Senhor é convosco, bendita sois vós entre as mulheres, e bendito é o fruto do vosso ventre, Jesus.
6: Santa Maria, Mãe de Deus, rogai por nós, pecadores, agora e na hora da nossa morte. Amém.
1: Ave Maria, cheia de graça, o Senhor é convosco, bendita sois vós entre as mulheres, e bendito é o fruto do vosso ventre, Jesus.
6: Santa Maria, Mãe de Deus, rogai por nós, pecadores, agora e na hora da nossa morte. Amém.
1: Ave Maria, cheia de graça, o Senhor é convosco, bendita sois vós entre as mulheres, e bendito é o fruto do vosso ventre, Jesus.
6: Santa Maria, Mãe de Deus, rogai por nós, pecadores, agora e na hora da nossa morte. Amém.
1: Ave Maria, cheia de graça, o Senhor é convosco, bendita sois vós entre as mulheres, e bendito é o fruto do vosso ventre, Jesus.
6: Santa Maria, Mãe de Deus, rogai por nós, pecadores, agora e na hora da nossa morte. Amém.
1: Ave Maria, cheia de graça, o Senhor é convosco, bendita sois vós entre as mulheres, e bendito é o fruto do vosso ventre, Jesus.
6: Santa Maria, Mãe de Deus, rogai por nós, pecadores, agora e na hora da nossa morte. Amém.
1: Ave Maria, cheia de graça, o Senhor é convosco, bendita sois vós entre as mulheres, e bendito é o fruto do vosso ventre, Jesus.
6: Santa Maria, Mãe de Deus, rogai por nós pecadores, agora e na hora da nossa morte. Amém.
1: Ave Maria, cheia de graça, o Senhor é convosco, bendita sois vós entre as mulheres, e bendito é o fruto do vosso ventre, Jesus.
6: Santa Maria, Mãe de Deus, rogai por nós pecadores, agora e na hora da nossa morte. Amém.
1: Glória ao Pai, ao Filho e ao Espírito Santo.
6: Como era no princípio, agora e sempre. Amém.
1: Ó meu bom Jesus,
6: perdoai e livrai do fogo do inferno, levai as almas todas para o céu e socorrei principalmente aquelas mais precisarem da vossa misericórdia. Amém.
1: Nossa Senhora Aparecida,
6: rogai por nós.
1: Muito obrigado, seu João, uma boa noite para o senhor e para a sua família, que Deus o abençoe.
6: Amém, todos nós. Amém.
0: 18h41, no segundo mistério doloroso, contemplamos a flagelação de Jesus e aguardamos a sua ligação aqui.
2: O Vanderlei Chonardi, de família de Anita Garibaldi, reza o terço pela alma de seu pai, Eldo Chonardi, que amanhã fará 6 anos de seu falecimento. Rezamos também com é Irval Velho, rezando aqui com
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2: Boa noite.
7: Boa tarde, boa noite. Esses dias, essa sexta-feira especial aí, que tem vários lugares aqui em nossa região que foi atingido por bastante volume de água, que não atingiu ninguém, graças a Deus. Eu peço a benção que sejam as pessoas sempre cuidadas pelo Pai, Nossa Senhora Aparecida e todos os santos. Peço a benção a todo mundo, em especial meu filho, para nós dormir bem, para mim, o Nilson de Salto Veloso, meu pai de Macieira, minha mãe Maria de Macieira, minha esposa e todos nós. Peço a benção e peço, inclua no terço, essa benção a todos nós sempre, que para nós que não aconteceu nada, só foi um susto e tá tudo certo. Muito obrigado, uma boa noite para todos. A benção de Nossa Senhora Aparecida, Deus Pai Poderoso, Jesus Cristo. Amém.
0: Amém.
8: Boa noite, Gelson.
2: Boa noite.
8: Eu e a Selma estamos rezando o terço aqui na Santa Ana. Agradecimento pelo dia, pela saúde dos meus filhos, nora, neto e bisneto, a todos meus vizinhos, para quem estiver rezando o terço, e para o menino Gustavo, pela saúde dele, que está se recuperando. Um abraço, uma boa noite.
9: Boa noite, Gelson.
2: Boa noite, Maria
9: Denise. Maria Denise, Dom Batista. Essa oração do Santo Terço para minha família, para minha saúde, a saúde do meu marido, os meus netos, meu bisneto, minhas bisnetas, e do menino Gustavo, das minhas noras, e pelas pessoas que estão doentes, acamadas no hospital, e pelas almas do purgatório, para vocês e da rádio.
10: Boa noite, Gerson.
2: Boa noite.
10: Rezo o Frei Santo Terço da noite de hoje pela minha saúde, pela saúde da minha esposa Ivete, pela saúde dos nossos filhos Emily e Enzo, por todas as pessoas que batalham contra o câncer, por vocês aí da rádio, e agradecer a Santa Bárbara que veio chuvas calmas aqui para nossa região, né? Graças a ela. No mais, uma boa noite e bom final de semana.
2: A Carol também reza conosco, Carol Silva, ela pede oração pela sua família, pedindo a Deus e a Nossa Senhora que cubra todos da sua família com sua bênção, que haja muita saúde, paz, proteção, união na casa e que livre de todo mal e que cuide de cada um de nós, diz ela, que Deus abençoe a todas as famílias que acompanham a oração do Santo Terço.

0: Olá, boa noite.
1: Boa noite.
0: É quem fala?
1: É Sandra.
0: Oi, Sandra. Seja muito bem-vinda à oração do Santo Terço. Pode colocar suas intenções, por favor.
1: Eu quero rezar pela alma de minha mãe Anita, 11 meses de falecimento, pela paz e saúde na minha família e por todos nós em casa e vocês na rádio que estamos rezando o terço.
0: Queremos nos unir, Sandra, a tantos ouvintes que também pelas redes sociais estão rezando o Santo Terço nesta noite de sexta. A Iris Escaraboto, Glória Pascoalim, Célia Flores, pede pela conversão dos pecadores, a paz no mundo e que a nossa fé seja aumentada. Zélia Albuquerque, que pede por todas as almas do purgatório. A Darcila, que pede pela saúde, proteção dos filhos, netos, todos os seus familiares. Clacir Teles, nosso ouvinte de todas as noites. Zilma Machado, que está pedindo a Nossa Senhora que interceda pelo livramento dos temporais. Irene Arentes Fuchner, ou Fuchter, reza o Santo Terço pela família, pela paz no mundo. Elides Reck, ela reza em honra a Santa Bárbara, pedindo que Santa Bárbara interfira contra as intempéries. E a Zélia também repete aqui que está rezando pela alma do Renato. São 7 dias de falecimento. Sandra.
2: Pai nosso que estais no céu, santificado seja o vosso nome. Venha a nós o vosso reino, seja feita a vossa vontade, assim na terra como no céu.
1: O pão nosso de cada dia nos dai hoje, perdoai as nossas ofensas, assim como nós perdoamos a quem nos ter ofendido. Não nos deixais cair em tentação, mas livrai-nos do mal.
2: Ave Maria, cheia de graça, o Senhor é convosco, bendita sois vós entre as mulheres, e bendito é o fruto do vosso ventre, Jesus.
1: Santa Maria, Mãe de Deus, rogai por nós, pecadores, agora e na hora de nossa morte. Amém.
2: Ave Maria, cheia de graça, o Senhor é convosco, bendita sois vós entre as mulheres, e bendito é o fruto do vosso ventre, Jesus.
1: Santa Maria, Mãe de Deus, rogai por nós, pecadores, agora e na hora de nossa morte. Amém.
2: Ave Maria, cheia de graça, o Senhor é convosco, bendita sois vós entre as mulheres, e bendito é o fruto do vosso ventre, Jesus.
1: Santa Maria, Mãe de Deus, rogai por nós, pecadores, agora e na hora de nossa morte. Amém.
2: Ave Maria, cheia de graça, o Senhor é convosco, bendita sois vós entre as mulheres, e bendito é o fruto do vosso ventre, Jesus.
1: Santa Maria, Mãe de Deus, rogai por nós, pecadores, agora e na hora de nossa morte. Amém.
2: Ave Maria, cheia de graça, o Senhor é convosco, bendita sois vós entre as mulheres, e bendito é o fruto do vosso ventre, Jesus.
1: Santa Maria, Mãe de Deus, rogai por nós, pecadores, agora e na hora de nossa morte. Amém.
2: Ave Maria, cheia de graça, o Senhor é convosco, bendita sois vós entre as mulheres, e bendito é o fruto do vosso ventre, Jesus.
1: Santa Maria, Mãe de Deus, rogai por nós, pecadores, agora e na hora de nossa morte. Amém.
2: Ave Maria, cheia de graça, o Senhor é convosco, bendita sois vós entre as mulheres, e bendito é o fruto do vosso ventre, Jesus.
1: Santa Maria, Mãe de Deus, rogai por nós, pecadores, agora e na hora de nossa morte. Amém.
2: Ave Maria, cheia de graça, o Senhor é convosco, bendita sois vós entre as mulheres, e bendito é o fruto do vosso ventre, Jesus.
1: Santa Maria, Mãe de Deus, rogai por nós, pecadores, agora e na hora de nossa morte. Amém.
2: Ave Maria, cheia de graça, o Senhor é convosco, bendita sois vós entre as mulheres, e bendito é o fruto do vosso ventre, Jesus.
1: Santa Maria, Mãe de Deus, rogai por nós, pecadores, agora e na hora de nossa morte. Amém.
2: Ave Maria, cheia de graça, o Senhor é convosco, bendita sois vós entre as mulheres, e bendito é o fruto do vosso ventre, Jesus.
1: Santa Maria, Mãe de Deus, rogai por nós, pecadores, agora e na hora de nossa morte. Amém.
2: Glória ao Pai, ao Filho, ao Espírito Santo.
1: Como era no princípio, agora e sempre. Amém.
2: Ó meu bom Jesus.
1: Perdoai, livrai-nos do fogo do inferno, levai as almas todas para o céu e socorrei principalmente os que mais precisarem da vossa misericórdia. Amém.
2: Nossa Senhora de Fátima.
1: Rogai por nós.
2: Muito obrigado, Sandra. Que Deus o abençoe a sua noite e a sua família.
1: A todos nós. Amém.
2: Amém.
0: No terceiro mistério doloroso, contemplamos a coroação de espinhos de Jesus, com o telefone liberado 35410391, para você ligar e rezar uma das dezenas do Santo Terço.
3: O Valdecir de Abidão Batista reza por todas as pessoas enfermas, por todos os necessitados, pela sua saúde, a saúde da família, e também reza conosco a Neide de Fátima Silva. Ela hoje agradece a Santa Bárbara pelos livramentos nos temporais e pede oração pelas filhas, os genros, netos e netas, e para o esposo Juscelino, enfim, pela família. Também rezamos junto com o Nelson Carlos dos Santos. Ele reza esta dezena pedindo proteção para todos os seus familiares, saúde para todas as pessoas que estão ouvindo e rezando a oração do Santo Terço. Também a Adriana, a Maria Adriana Rodrigues, do distrito de Bela Vista, ela reza pela família, pelas pessoas que precisam de oração, pelas crianças, adolescentes e todas as famílias que acompanham a oração do Santo Terço. E também pede a Santa Bárbara que nos livre de todos os males. Quem reza conosco também é o Valdecir de Abdão Batista, que reza por toda a sua família. E o telefone continua liberado aí para você rezar a oração do Santo Terço. Enquanto você liga, a dona Merenciana Paz Serena reza conosco.
4: Boa noite.
3: Boa noite.
4: Aqui é a Merenciana Serena. Peço oração para a saúde do meu esposo, Ludovino Serena. A alma do meu filho, Adilto Serena. 1 ano e 11 meses de falecimento hoje. Para minha filha, Sueli Serena. 1 ano e 10 meses de falecimento. Meu bisneto, Tiago Bugança do Nascimento. E para meu genro Jair Continho. Que Deus ponha eles em bom lugar, esteja no braço de Deus. E para toda a minha família, saúde, para toda a minha família.
3: Lá de Blumenau também quem reza conosco é a Roseli. Ela pede oração do terço, especialmente pelo seu pai, seu Luiz de Almeida, seu irmão José, por toda a família, por nós aqui da rádio e pela alma da sua mãe. Amanhã faz 22 anos de seu falecimento.
2: Pai nosso que estás no céu, santificado seja o vosso nome. Venha a nós o vosso reino, seja feita a vossa vontade, assim na terra como no céu.
0: O pão nosso de cada dia nos dai hoje, perdoai-nos as nossas ofensas, assim como nós perdoamos a quem nos tem ofendido. E não nos deixeis cair em tentação, mas livrai-nos do mal.
2: Ave Maria, cheia de graça, o Senhor é convosco, bendita sois vós entre as mulheres, e bendito é o fruto do vosso ventre, Jesus.
0: Santa Maria, Mãe de Deus, rogai por nós, pecadores, agora e na hora de nossa morte. Amém.
2: Ave Maria, cheia de graça, o Senhor é convosco, bendita sois vós entre as mulheres, e bendito é o fruto do vosso ventre, Jesus.
0: Santa Maria, Mãe de Deus, rogai por nós, pecadores, agora e na hora de nossa morte. Amém.
2: Ave Maria, cheia de graça, o Senhor é convosco, bendita sois vós entre as mulheres, e bendito é o fruto do vosso ventre, Jesus.
0: Santa Maria, Mãe de Deus, rogai por nós, pecadores, agora e na hora de nossa morte. Amém.
2: Ave Maria, cheia de graça, o Senhor é convosco, bendita sois vós entre as mulheres, e bendito é o fruto do vosso ventre, Jesus.
0: Santa Maria, Mãe de Deus, rogai por nós, pecadores, agora e na hora de nossa morte. Amém.
2: Ave Maria, cheia de graça, o Senhor é convosco, bendita sois vós entre as mulheres, e bendito é o fruto do vosso ventre, Jesus.
0: Santa Maria, Mãe de Deus, rogai por nós, pecadores, agora e na hora de nossa morte. Amém.
2: Ave Maria, cheia de graça, o Senhor é convosco, bendita sois vós entre as mulheres, e bendito é o fruto do vosso ventre, Jesus.
0: Santa Maria, Mãe de Deus, rogai por nós, pecadores, agora e na hora de nossa morte. Amém.
2: Ave Maria, cheia de graça, o Senhor é convosco, bendita sois vós entre as mulheres, e bendito é o fruto do vosso ventre, Jesus.
0: Santa Maria, Mãe de Deus, rogai por nós, nós, pecadores, agora e na hora de nossa morte. Amém.
2: Ave Maria, cheia de graça, o Senhor é convosco, bendita sois vós entre as mulheres, e bendito é o fruto do vosso ventre, Jesus.
0: Santa Maria, Mãe de Deus, rogai por nós, pecadores, agora e na hora de nossa morte. Amém.
2: Ave Maria, cheia de graça, o Senhor é convosco, bendita sois vós entre as mulheres, e bendito é o fruto do vosso ventre, Jesus.
0: Santa Maria, Mãe de Deus, rogai por nós, pecadores, agora e na hora de nossa morte. Amém.
2: Ave Maria, cheia de graça, o Senhor é convosco, bendita sois vós entre as mulheres, e bendito é o fruto do vosso ventre, Jesus.
0: Santa Maria, Mãe de Deus, rogai por nós, pecadores, agora e na hora de nossa morte. Amém.
2: Glória ao Pai, ao Filho e ao Espírito Santo,
0: como era no princípio, agora e sempre. Amém.
2: Ó meu bom Jesus,
0: perdoai-nos, livrai-nos do fogo do inferno, levai as almas todas para o céu e socorrei principalmente as que mais precisarem da vossa misericórdia.
2: Nossa Senhora das Graças,
0: rogai por nós.
3: Para você que quer rezar a próxima dezena, é só ligar 3541-0391.
0: E no quarto mistério doloroso, contemplamos Jesus que caminha com a cruz até o Calvário.
3: A Gleice está pedindo oração pela sua saúde, a saúde da sua família e pela saúde do menino Gustavo. Também rezamos com a Beatriz e o Jair, lá de Nova Beleza, Piratuba. Hoje, só agradecendo pela chuva, que só foi chuva lá, graças a Deus, né? E reza por toda a família. Também rezamos com Altair, que reza pedindo oração para todos os seus familiares, saúde a todos. A Erma Padilha também reza pela alma da sua irmã, Arminda Padilha Martinelli, 4 anos de seu falecimento, que Deus dê o descanso eterno a ela. A Eva também reza conosco, reza pela sua saúde e a saúde de toda a família. A Elizabeth da Silva também reza esta dezena do terço, pedindo proteção para a sua família e que Deus abençoe a todos. A Ângela de Cerro Negro também reza o terço por toda a família. O Ademar Oliveira também reza o terço pela sua família, por nós aqui da Oração do Santo Terço, pelas crianças e pelos idosos. Rezamos também com o Gustavo Zortea, que acompanha e reza a oração do Santo Terço conosco nesta noite.
0: São 18h57, boa noite, quem fala?
5: Boa noite, é a Marli de São Francisco.
0: Seja muito bem-vinda, choveu muito por aí no interior, Marli?
5: Bastante, meu Deus do céu, a lavoura está que é só água.
0: Mas tudo bem com vocês, não é?
5: Tudo, graças a Deus.
0: Graças a Deus, né? Isso é importante, né? Cuidar da vida humana, da vida também dos animais, aí na propriedade. E a chuva, ela vai, não é?
5: É verdade.
0: Ela vai, ela vem, mas ela também, uma hora ela para. E as suas intenções, então, Marli?
5: É pela gestação da minha neta Fernanda e por os outros membros da minha família.
0: Nos unimos a Rosinei Pontes, que pede oração pelo marido dela, por toda a família, pede a Nossa Senhora Aparecida, Anastácio Proêncio, que também reza, e o Gilberto Silva, que pede pela família dele.
2: Pai nosso que estás no céu, santificado seja o vosso nome, venha a nós o vosso reino, seja feita a vossa vontade, assim na terra como no céu.
5: O pão nosso de cada dia nos dai hoje, perdoai as nossas ofensas, assim como nós perdoamos a quem nos tem ofendido, e não nos deixeis cair em tentação, mas livrai-nos do mal. Amém.
2: Ave Maria, cheia de graça, o Senhor é convosco, bendita sois vós entre as mulheres, e bendito é o fruto do vosso ventre, Jesus.
5: Santa Maria, Mãe de Deus, rogai por nós, pecadores, agora e na hora de nossa morte. Amém.
2: Ave Maria, cheia de graça, o Senhor é convosco, bendita sois vós entre as mulheres, e bendito é o fruto do vosso ventre, Jesus.
5: Santa Maria, Mãe de Deus, rogai por nós, pecadores, agora e na hora de nossa morte. Amém.
2: Ave Maria, cheia de graça, o Senhor é convosco, bendita sois vós entre as mulheres, e bendito é o fruto do vosso ventre, Jesus.
5: Santa Maria, Mãe de Deus, rogai por nós, pecadores, agora e na hora de nossa morte. Amém.
2: Ave Maria, cheia de graça, o Senhor é convosco, bendita sois vós entre as mulheres, e bendito é o fruto do vosso ventre, Jesus.
5: Santa Maria, Mãe de Deus, rogai por nós, pecadores, agora e na hora de nossa morte. Amém.
2: Ave Maria, cheia de graça, o Senhor é convosco, bendita sois vós entre as mulheres, e bendito é o fruto do vosso ventre, Jesus.
5: Santa Maria, Mãe de Deus, rogai por nós, pecadores, agora e na hora de nossa morte. Amém.
2: Ave Maria, cheia de graça, o Senhor é convosco, bendita sois vós entre as mulheres, e bendito é o fruto do vosso ventre, Jesus.
5: Santa Maria, Mãe de Deus, rogai por nós, pecadores, agora e na hora de nossa morte. Amém.
2: Ave Maria, cheia de graça, o Senhor é convosco, bendita sois vós entre as mulheres, e bendito é o fruto do vosso ventre, Jesus.
5: Santa Maria, Mãe de Deus, rogai por nós, pecadores, agora e na hora de nossa morte. Amém.
2: Ave Maria, cheia de graça, o Senhor é convosco, bendita sois vós entre as mulheres, e bendito é o fruto do vosso ventre, Jesus.
5: Santa Maria, Mãe de Deus, rogai por nós, pecadores, agora e na hora de nossa morte. Amém.
2: Ave Maria, cheia de graça, o Senhor é convosco, bendita sois vós entre as mulheres, e bendito é o fruto do vosso ventre, Jesus.
5: Santa Maria, Mãe de Deus, rogai por nós, pecadores, agora e na hora de nossa morte. Amém.
2: Glória ao Pai, ao Filho e ao Espírito Santo.
5: Como era no princípio, agora e sempre. Amém.
2: Ó meu bom Jesus,
5: perdoai, livrai do fogo do inferno, levai as almas todas para o céu e socorrei principalmente as que mais precisarem da vossa misericórdia. Amém.
2: Nossa Senhora Aparecida,
5: rogai por nós.
2: Uma boa noite.
5: Boa noite.
0: Obrigada, Marli, pela participação. No quinto mistério doloroso, contemplamos Jesus que é crucificado e morre na cruz. Pai nosso que estais no céu, santificado seja o vosso nome. Venha a nós o vosso reino, seja feita a vossa vontade, assim na terra como no céu.
2: O pão nosso de cada dia nos dai hoje, perdoai as nossas ofensas, assim como nós perdoamos a quem nos tem ofendido. E não nos deixeis cair em tentação, mas livrai-nos do mal. Amém. Ave Maria, cheia de graça, o Senhor é convosco, bendita sois vós entre as mulheres, e bendito é o fruto do vosso ventre, Jesus.
0: Santa Maria, Mãe de Deus, rogai por nós, pecadores, agora e na hora de nossa morte. Amém.
2: Ave Maria, cheia de graça, o Senhor é convosco, bendita sois vós entre as mulheres, e bendito é o fruto do vosso ventre, Jesus.
0: Santa Maria, Mãe de Deus, rogai por nós, pecadores, agora e na hora de nossa morte. Amém.
2: Ave Maria, cheia de graça, o Senhor é convosco, bendita sois vós entre as mulheres, e bendito é o fruto do vosso ventre, Jesus.
0: Santa Maria, Mãe de Deus, rogai por nós, pecadores, agora e na hora de nossa morte. Amém.
2: Ave Maria, cheia de graça, o Senhor é convosco, bendita sois vós entre as mulheres, e bendito é o fruto

0: convosco, bendita sois vós entre as mulheres, e bendito é o fruto do vosso ventre, Jesus.
1: Santa Maria, Mãe de Deus, rogai por nós, pecadores, agora e na hora de nossa morte. Amém.
0: Ave Maria, cheia de graça, o Senhor é convosco, bendita sois vós entre as mulheres, e bendito é o fruto do vosso ventre, Jesus.
1: Santa Maria, Mãe de Deus, rogai por nós, pecadores, agora e na hora de nossa morte. Amém.
0: Ave Maria, cheia de graça, o Senhor é convosco, bendita sois vós entre as mulheres, e bendito é o fruto do vosso ventre, Jesus.
1: Santa Maria, Mãe de Deus, rogai por nós, pecadores, agora e na hora de nossa morte. Amém.
0: Ave Maria, cheia de graça, o Senhor é convosco, bendita sois vós entre as mulheres, e bendito é o fruto do vosso ventre, Jesus.
1: Santa Maria, Mãe de Deus, rogai por nós, pecadores, agora e na hora de nossa morte. Amém.
0: Ave Maria, cheia de graça, o Senhor é convosco, bendita sois vós entre as mulheres, e bendito é o fruto do vosso ventre, Jesus.
1: Santa Maria, Mãe de Deus, rogai por nós, pecadores, agora e na hora de nossa morte. Amém.
0: Ave Maria, cheia de graça, o Senhor é convosco, bendita sois vós entre as mulheres, e bendito é o fruto do vosso ventre, Jesus.
1: Santa Maria, Mãe de Deus, rogai por nós, pecadores, agora e na hora de nossa morte. Amém.
0: Glória ao Pai, ao Filho e ao Espírito Santo.
1: Como era no princípio, agora e sempre. Amém.
0: Ó meu bom Jesus, perdoai-nos, livrai-nos do fogo do inferno, levai as almas todas para o céu, em socorrendo principalmente os que mais precisarem da vossa misericórdia. Amém. Nossa Senhora de Fátima,
1: rogai por nós que recorremos a vós. Vamos então rezar esta salve rainha, não é, Maria? Pedindo mais uma vez a proteção de Nossa Senhora em relação a todos esses temporais, que proteja a vida das famílias, das criações, que olhe por cada um de nós, né? Que pedimos a intercessão da Virgem Maria nesse momento e que tenhamos um final de semana abençoado, comparecendo à Santa Missa, porque semana sem missa, semana sem graça. E por toda essa semana, muito obrigada a Nossa Senhora. Amanhã cedinho tem terço aqui na Rádio Cultura e também no sábado e domingo.
0: Salve Rainha, Mãe da Misericórdia, vida da sua esperança nossa salve. A vós, gradande e gradados filhos de Eva, a vós suspirando e gemendo e chorando de lágrimas.
1: E a pois advogada nossa, esses vossos olhos misericordiosos a nós volveis. E depois desse esterro, mostrai a Jesus. Bendito é o fruto do vosso ventre, ó clemente, ó piedoso, ó doce sempre Virgem Maria,
0: rogai por nós, Santa Mãe de Deus,
1: para que sejamos dignos das promessas de Cristo. Amém. Ouvintes, muito obrigada, Maria, muito obrigada a todos vocês que ligaram e rezaram ao vivo e nos acompanharam pelas redes sociais da Cultura. Obrigada ao Gerson. Recebamos agora a bênção episcopal, com muita piedade, do nosso bispo diocesano, Dom Frei Mário Marques. Boa noite.
2: Jesus disse: pedir recebereis, procurai e achareis, bater a porta vos será aberta, todos que pedem recebem, quem procura encontra, e a porta será aberta a quem bate. Também disse: onde dois ou três estiverem reunidos em nome dele, ele está no meio, e o que pedimos ao Pai em seu nome ele nos concede. Também disse: sem mim nada podeis fazer, e se o vosso fardo estiver pesado, sobrecarregado, vinde a mim que eu vos aliviarei, darei descanso, repouso, paz e serenidade. E nos deixou o grande mandamento: amai-vos uns aos outros como eu vos amei. Confiando nessas palavras de Jesus, queremos invocar sobre nós, nossas famílias, nossos projetos, nossas atividades, nossos bens, as bênçãos que necessitamos, principalmente sob a proteção dos nossos santos e santas padroeiras, de Santa Teresinha do Menino Jesus, padroeira da nossa diocese, sejam derramadas muitas graças e bênçãos como chuva de rosas sobre nós e sobre todos aqueles aos quais nós queremos bem e amamos. Que Deus Todo-Poderoso, cheio de bondade e misericórdia, conceda a todos paz, saúde, proteção e prosperidade.

0: Trindade, que Jesus Cristo esteja sobre nós para nos abençoar e nos proteger, hoje e sempre. Que Ele esteja atrás de nós para nos livrar de todo o mal, de toda inveja, doença e discórdia. Que Ele esteja diante de nós para nos dirigir ao nosso lado, para nos acompanhar em nossos corações, para nos conservarem sempre na saúde do corpo e da alma. A bênção de Deus Todo-Poderoso, Pai, Filho e Espírito Santo. Amém. Louvado seja nosso Senhor Jesus Cristo,
1: para sempre seja louvado.

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12: Valeu, né, moçada? 19 horas mais 12 minutos. Depois da oração do Santo Terço, claro, mais aliviados agora. Estamos com a programação musical aqui do nosso Noite Sertaneja, que está começando. Sertanejão louco de bom pra você até às 21.
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12: 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Boa noite para você que vai participar e já está participando aqui do nosso programa, especialmente pelo WhatsApp, o 984-03-43-27. Sejam todos bem-vindos.

Aí vamos começando a nossa noite sertaneja assim, ó. Opa. Noite de chuva, temperatura de 17 graus. Vai dar uma acalmada, se Deus quiser, né? Com certeza. Vamos juntos até as 9 da noite assim.

0: dízimo nos leva a um desafio, a uma promessa e muitas bênçãos. Faça a experiência, diz o Senhor dos Exércitos. Seja abençoado pela atitude pronta e alegre em doar seu dízimo.
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19h25 agora, o Noite Sertaneja aqui na Cultura, e alegria de saber que você está ligado com a gente aqui no nosso Noite Sertaneja. Quero mandar um alôzão lá para Salto Veloso, meu amigo Hugo Giglioli. Alô, Hugo! Um abração para você, para a família toda. Ele tá oferecendo aí para a esposa Cristiane. Oi, Cristiane, boa noite. E para todos os ouvintes aqui da Cultura. Salto Veloso, um abraço a todos aí. Boa noite pro meu amigo Argel Antunes, também ligado com a gente, né, Argel? Lá no bairro Boa Vista. Dezenove e vinte e seis. Quero mandar um alôzão aqui também para quem tá ouvindo o nosso Noite Sertaneja, meu amigo. Opa, tá preparado, né? O friozinho tá por aí. O churrasquinho, ele tá mandando as fotos aqui, ó. E um bicheiro de vinho, isso. Vai uma taça aí, meu amigo. Um abraço, meu amigão, o nosso amigo Russo, lá do Ibicuí. Um abração para toda a família, Russo. Obrigado aí pela companhia, pela audiência com a gente aqui no nosso Noite Sertaneja. Uma ótima noite. Deve estar de folga aí o Russo, então, hoje, né? Um abraço para você, obrigado aí pela companhia com a gente aqui no nosso Noite Sertaneja. Valeu. Boa noite, vai pra Terezinha também, lá em Anitta Garibaldi. Oi, Terezinha, boa noite. Terezinha tá pedindo uma música bonita, moda aqui. E tá só curtindo, ela tá lá na Celeste ainda, trabalhando e ouvindo o nosso Noite Sertaneja. Meu amigo José Carlos, do assentamento Vitória dos Palmares de Vargem. E ele tá me pedindo uma moda aqui também. Tá oferecendo para a esposa Solange, para os filhos Gustavo e Gabriel. Tá certo. Vou trazer já essa moda aqui também. Tá bom, meu amigão? Um abraço aí para você, tudo de bom. Quem tá com a gente é a Cleusa Parpinelli. A Cleusa tá lá no bairro Santa Teresa de Joaçaba. E ela tá pedindo uma música aqui do Eduardo Costa, oferecendo pro José, lá de Capinzal, com muito amor e carinho. Uma ótima noite para todos, né? Cleusa Parpinelli, lá do bairro Santa Teresa, em Joaçaba, pro pessoal lá de Capinzal. José, para você.

0: Hora certa. Cultura.
1: 7:42.
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10: Valeu, né? 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Olha, meu abraço vai pro nosso amigo Jaimir de Oliveira. Alô, Jaimir, um abraço aí, meu amigão, lá de Arroio Bonito, Piratuba. É isso, tá ouvindo lá o nosso Noite Sertaneja. Ele, aconteceu o seguinte aqui, ele me pediu caminheiro, eu acabei achando a música e coloquei ali, já me escapou e rodou já. Nós já ouvimos então, né, meu amigão? Isso. Pode pedir outra aí, outra moda aí que nós trazemos aí pra você, tá bom, Jaimir? De Oliveira, lá de Arroio Bonito, Piratuba, um abraço aí pra família toda. Obrigadão, amigão. Olha, quero mandar um alôzão pro, opa, nosso amigo Bira César, ele e a família estão com a gente, ouvindo a nossa Noite Sertaneja, nesta noite de chuva, em Campos Novos, em toda

Indo uma música, agora é só sertaneja, meu amigão. Vamos trazer já uma bem boa pra gente ouvir aqui, ó. O Leomar Zastrow, lá de Duas Pontes, Orteia, tá ligado com a gente, tá pedindo o Pedro Mendes, é da estrada, já vamos trazer e oferecendo pra quem gostar da música. Obrigado aí, meu amigão, tudo de bom. Já vamos trazer aqui o Pedro Bento e Zé da Estrada aí pra cantar pra gente aqui no nosso Noite Sertaneja da Cultura. Valeu, moçada. Aquele abraço aqui do programa.

0: Mandar um alô vai também aqui pra quem tá ouvindo o nosso programa, Valdecir. Alô, Valdecir, boa noite, hein, amigão. Valdecir tá ouvindo a gente lá no Abdão Batista. Obrigado aí pela companhia. Valdomiro Ribeiro, Miro, tá conosco.
1: Boa noite, Gelson. Aqui é o Valdomiro Bela Vista. Quero pedir uma música.
0: Bem-vindo, amigo.
1: Pra oferecer minha família, pra meu pai da Bela Vista. Eu sei da rádio, mano. Acho uma música boa aí pra nós.
0: Bem boa.
1: Do nosso jeito aí, beleza?
0: Valeu, meu amigo.
1: Muito obrigado.
0: Um abraço, Valdomiro. Tudo de bom pra você, pra família toda. Lá na linha Bonitinho, lá em Joaçaba. Ligado conosco.
2: Boa noite, amigo Cookie, Gerson Cookie.
0: Bem-vindo.
2: Olha que noite calma agora, Gerson.
0: Tranquila,
2: e uma caipirinha,
0: né?
2: Numa varanda, tudo é bom, né? É, e a cultura com moda bonita.
0: Bah. Que coisa boa.
2: Na possibilidade, Gerson, mande a música Tempo de Carreiro com Tonico Tinoco, Gerson.
0: Valeu,
2: mano. Dá um abraço aí no Ademar Caravolante, no Nereu Guedes.
0: Isso.
2: No Zezão e Dona Ana. O Leandro, o Ronaldo Pancada, esse bicho velho.
0: Daqui a pouco vai estar no trecho.
2: E pros meus pequenos lá, Gerson, Francisco e a Maria.
0: Um beijo pra eles.
2: Um abraço especial aí. Boa noite, Gerson, e tudo de bom.
0: Valeu, obrigado aí, meu amigão. Obrigado aí pela companhia. Pedro Bento, Zé

0: Hora certa. Cultura.
1: 7:59.
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5: Valeu, 20 horas e mais 3 minutos. 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

0: Fátima tá com a gente lá do Nossa Senhora de Lourdes.
1: Boa noite, Jercinho Pai.
0: Boa noite.
1: Bem
0: melhor agora.
1: Manda um alô pra dona Fátima, Célia e Steve, que tô escutando você aqui no bairro Nossa Senhora de Lourdes.
0: Que bom, obrigado.
1: Quero oferecer pro grande amigo Ortiz de Castro tudo de bom pra você na Rádio Cultura. Peço a música Tonico e Tinoco. Um abraço, Jercinho Pai. Fique
0: tudo
1: com Deus,
0: de bom.
1: Deus abençoe o seu trabalho na Rádio Cultura.
0: Obrigado. O Ortiz está ouvindo a gente, tá em casa, né? Mas amanhã ele vai estar bem cedinho aqui, madrugada. Um abração para a família toda lá, Ortiz. O Juarez está com a gente também no Jardim Bela Vista. Está pedindo uma música, já vamos trazer aqui, tá bom, Juarez? Um abraço para você, meu amigão. O Altair ligadaço com a gente aqui. Oi, Altair. Uma do Altair e Alexandre, isso. Já vamos trazer também, meu amigo. Quero mandar um abração lá pro nosso amigo Zezão, ele e a dona Ana, que estão retribuindo. Um abraço lá pro Cuque, né? E pra toda a moçada aí que lembram deles aí todas as noites aqui no nosso Noite Sertaneja, né? Boa noite pra minha amiga Carol. Oi, Carol, aquele abraço, ótima noite. Seja bem-vindo aqui no nosso Noite Sertaneja também. 20 mais 6.

0: Hora certa.
1: 8:15.
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0: 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Cultura FM. 20 mais 18. Boa noite, né? Boa noite pra você que está de repente chegando agora aqui no nosso programa. Olha a criançada conosco aqui. Meu amiguinho Francisco tá com a gente
1: lá
0: de Capizão.
1: Boa noite, meu querido. Uma música.
0: Opa, diga.
1: Menina da Aldeia. Pra Lourdes, pra Vera.
2: Pra Paola.
1: Pra Paola.
2: Pra Rita.
1: Pra Rita.
0: Isso.
1: Pra minha mãe.
0: Valeu.
1: Foi Gerson.
0: Um beijão pra você, Francisco. Valeu, meu querido. E olha quem tá com a gente aqui, a Maria também, né, Maria?
3: Boa noite, Gerson.
0: Boa noite.
3: Aqui é a Maria Sofia. Ai. Eu irei pedir uma música para mim, para minha mãe, para você, para Lourdes, para Dera, para Paola e para Rita. E a minha avó.
0: Valeu então, tudo de bom. Obrigado aí pela companhia. Vamos atendendo aqui a participação também do Volney Duarte. Alô, Volney, tá pedindo uma música aqui, oferecendo para a esposa Gildete, para os filhos o Felipe e a Letícia, para todos os seus parentes lá no reassentamento Anitta Garibaldi. José H. Flores conosco, boa noite, meu amigão.
4: Boa noite, meu amigo Gerson.
0: Sobe por aí.
4: Quem diz o nosso amigo de rádio Cordinha, agora em Campos Mal.
0: Agora em Campos Mal.
4: Manda pra nós aí, com, acho que é com um Citãozinho Chororó. Ela chora, chora. E uma boa noite aí, tudo de bom e um grande abraço. E todos fiquem com Deus e a proteção divina.
0: Valeu, amigão. Obrigado aí pela companhia, tudo de bom. O Sabiano tá com a gente aqui. Alô, Sabiano. Ele tá pedindo uma música e oferecendo aí pra esposa Caroline, também pra filha Helena e pra todos que estão ouvindo. E um grande abraço pra nós aqui e pra você também, meu amigão. Obrigado aí pela parceria com a gente aqui no nosso Noite Sertaneja.

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3: 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Hora certa. Cultura.
4: 8:31.

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7: Simbora, né, gente? Entramos na última meia hora do nosso Noite Sertaneja aqui na Cultura. Alegria de estarmos juntos aí mais uma vez. Né? 16 graus é a temperatura. Meu boa noite vai pro Serginho Pôssera. Com a gente aqui no Cordinha. Cultura,
8: tudo certo com vocês? Aqui é o Cordinha do Campos Nova. Pode rodar uma música bem boa pra nós, se pode se aproximar na Ponta Agulha.
7: Valeu.
8: A programação aqui pra toda a minha família, lá pro seu Fer, lá pro seu filho do Tirica, e lá na fazer apostinha pro seu Gordo, e lá pro seu Prego, pro seu Machado, e lá pro seu Locutivo, pro seu Cruzado Cultivo, e lá pro seu Everaldo Gerval, e pra todos os vencedores de cultura. Um forte abraço pra vocês e tudo é bom.
7: Olha quem tá com a gente aqui também é o Derley. Derley tá mandando música do René Raí pro pessoal lá do Boa Vista, em Anitta Garibaldi. Valeu, Derley. Um abração pra você. Falando em Anitta, quem está com a gente é a Sônia também, né?
9: Boa noite, gente.
7: Boa noite, Sônia.
9: Eu pedi a música, o poder criador. Eu vou ir para a Nancy. Deve ser meu neto lá em Capizal do aniversário amanhã.
7: Opa.
9: Matheus Davi.
7: Matheus Davi.
9: Vai ser geninho amanhã.
7: Parabéns pra ele, um abraço aqui do programa.
9: Sexta-feira, gente.
7: Um abração pra você também, obrigado. Meu amigo Alan tá com a gente aqui também.
10: Boa noite, Gerson.
7: Boa noite.
10: Boa noite, René Raí, barra pisada.
7: Cadê parada dura?
10: Fazendo um favor.
7: Beleza, meu amigo.
10: Um abraço aqui pro amigo Vasco, pra dona Carmen, o tio Gima, com a tia Nena.
7: Valeu então, meu amigão. Um abraço, estamos fazendo uma vaca atolada lá. Ele abraço, obrigado aí pela companhia com a gente aqui no programa. O Josias tá com a gente aqui também, tá pedindo Renan e Raí, oferecendo pra família, pra sogra, a Júlia e o sogrão, o Isaac. Opa, valeu, Josias, um abraço aí pra você, meu amigão, obrigado aí pela companhia. Júlia Amaral, lá do Faedo, ela tá mandando um alô pro esposo Isaac, também pras filhas a Sofia e a Samira, pro genro Josias, isso, estão laçando a carne e ouvindo o nosso Noite Sertaneja. Renan e Raí, já vamos trazer aqui, moçada. Obrigado aí pela companhia com a gente aqui no nosso Noite Sertaneja. Boa noite também pra Terezinha Cordeiro. Oi, Terezinha.
11: Boa noite, Jéssica. Boa noite. Terezinha, quero a música Barquinho de hoje. Se for atendido, agradeço. Tudo de bom.
7: Valeu.
11: Boa noite.
7: Aquele abraço. Ótima noite.
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7: 20 mais 36.

0: 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Hora certa. 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
1: 8h45.
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0: Um abração lá pro Gelson Gomes, lá em Monte Carlo, ligado com a gente. Obrigado aí, meu amigo. Uma ótima final de sexta-feira e um final de semana abençoado aí pra você também, né? Boa noite lá para no Porto Alegre, no Rio Grande do Sul. Nosso amigo Gibrail Schroeder, que também é comunicador lá, tá ouvindo a gente. Obrigado aí pela companhia.
1: Como é que vão por aí?
0: Graças a Deus, bem, meu amigo.
1: Que choveu o dia inteiro, garoando.
0: Que também.
1: É uma barbaridade, mas é o que temos, né? Fazer o quê?
0: Pro momento, né?
1: Ah, me dê uma carona na próxima música e qualquer música aí, já que não vai dar tempo de eu pedir o ano, né?
0: Vamos trazer uma boa.
1: Pronto, é qualquer um escutar aí.
0: Valeu, meu amigão.
1: Um abraço, bom programa aí.
0: Bom final de semana.
1: Eu assumi mais um programa, agora tem um dois pra fazer lá na rádio, agora também aqui,
0: opa,
1: né?
0: Opa, coisa boa, né, meu amigão?
1: Aí, então, um abraço pra todo mundo aí.
0: Valeu, tudo de bom, sucesso cada vez mais aí pro amigo. O José Clébio Martins, o Clébio lá de Brusque, tá com a gente aqui no programa. E aquela família maravilhosa, família Tafarel, ligados conosco aqui no programa. Tá mandando um abraço lá pro seu Laurindo. Alô, seu Laurindo Tafarel. Pra esposa Ivonete, pro cunhado Hildo. Diz ele, estamos ligados na Rádio Cultura. E um abração pro pessoal, os parentes e amigos lá de Anitta Garibaldi, que também com certeza estão ouvindo a gente. Obrigado, Clébio. Um abração para você, pro seu Laurindo. Alô, seu Laurindo. Um abração. Boa noite, minha amiga Nelci Guzatti. Lá em Celso, tá ligada com a gente, né, Nelci? Que o final de semana seja intenso e de muitas alegrias para você. Obrigado aí pela companhia. O Eliseu Alves também tá ligado com a gente. Alô, Eliseu. Boa noite, hein, amigão. Seja sempre bem-vindo aqui no programa, amigo. Valeu, e tô trazendo aí na sequência então mais um sucesso. Rick Renner cantando pra gente.

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0: Valeu, gente. 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E agradecendo a audiência, a participação de todos, não só hoje, mas durante a semana, porque estaremos de volta aí na segunda-feira com o nosso Noite Sertaneja às 19 horas. E te espero, né? Um abração pro, ainda aqui encerrando o nosso programa, meu amigo Neucir Reck e toda a família lá, um grande abraço. Fala, Neucir, boa noite,
1: boa
0: amigão.
1: Boa noite, Gerson.
0: Boa noite.
1: Tá, meu amigo, tudo bem, tranquilo?
0: Graças a Neucir. Deus. Beleza, Neucir.
1: Tô ouvindo a cultura aí. E se possível aí toca um Bob Robson pra nós.
0: Bob Robson.
1: Obrigado.
0: Valeu, obrigado você, uma ótima noite, bom final de semana. Fiquem todos com Deus e a proteção de Nossa Senhora Aparecida. Boa noite, Campos Novos, boa noite, nossa grande querida região. Já já tem a voz do Brasil.

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1: Está no ar a Voz do Brasil. As notícias do governo federal que movimentaram o país no dia de hoje.
2: Olá, boa noite.
3: Boa noite para você que nos acompanha em todo o país.
2: Sexta-feira, 11 de setembro de 2026.
3: Vamos ao destaque do dia.
2: Inflação de agosto fica negativa em 0,32%, segundo o IBGE.
3: Redução do índice foi impulsionada por setores de habitação, transportes, alimentação e bebida.
2: Conab aponta queda de valor de produtos da cesta básica, Graziele Bezerra.
4: Os maiores descontos ficaram com a batata inglesa, cenoura, cebola, tomate, ovo de galinha e café moído.
3: Dia do Cerrado.
2: Dados do DETER mostram queda de 19% no desmatamento no mês de agosto em relação ao mesmo período do ano passado.
3: E o levantamento aponta que 51% do Cerrado é considerado prioritário para a segurança hídrica do Brasil. Gabriela Noronha. E educação.
2: Estudantes do ensino médio têm até 15 de setembro para se inscrever na Olimpíada Nacional de Empreendedorismo. Natália Koslick.
5: A competição começa no dia 18 de setembro com uma prova online. As questões envolvem raciocínio lógico, inovação e empreendedorismo com situações do cotidiano.
3: Hoje na apresentação da Voz do Brasil, eu, Mariana Jungmann e Nazi Brum.
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3: A pesquisa mensal do IBGE, divulgada hoje, mostrou uma queda de 0,32% na inflação oficial do país no mês de agosto.
2: Impactaram o resultado descontos na conta de luz, nas passagens aéreas, nos preços de combustíveis e de alimentos.
4: O Índice Nacional de Preços ao Consumidor Amplo, que mede a inflação oficial do país, teve queda de 0,32% em agosto. O valor ficou 0,39 ponto percentual abaixo do registrado em julho. Os grupos que exerceram maior impacto sobre o resultado foram habitação, transportes, alimentação e bebidas e comunicação. Em relação à habitação, Fernando Gonçalves, gerente do IPCA, explica que um fator que influenciou foram os descontos na conta de energia elétrica.
6: A queda registrada no grupo habitação veio da contribuição de menos 0,33 ponto percentual da energia elétrica residencial, que recuou 7,63% no mês, em decorrência da incorporação do bônus de Itaipu, creditado nas faturas emitidas no mês de agosto.
4: O preço dos alimentos também recuou em agosto. Os maiores descontos ficaram com a batata inglesa, cenoura, cebola, tomate, ovo de galinha e café moído. A tendência de queda foi confirmada por um levantamento realizado em parceria com a Conab, Companhia Nacional de Abastecimento. De acordo com a diretora de Política Agrícola e informação da companhia, Nayara Andreoli Bittencourt, a queda no preço desses itens influencia o valor da cesta básica no país.
7: O custo da cesta básica caiu em 25 das 27 capitais pesquisadas pela Conab e alguns alimentos importantes na mesa dos brasileiros contribuíram para esse resultado. O café e o tomate tiveram queda em 23 capitais, o feijão carioca ficou mais barato em 19 e o açúcar em 16 capitais. Boa parte desses alimentos tem a queda relacionada ao aumento da oferta e o avanço das safras desses produtos.
4: Pão francês e óleo de soja, por outro lado, registraram variações acima de 2%, de acordo com o levantamento da Conab. Os preços mais altos são explicados pelo aumento da demanda global por esses itens, além dos possíveis efeitos climáticos do El Niño sobre a safra 2026-2027. Reportagem